Mas sabe, tinha guitarra, o guitarra, o guitarra, mas tipo é profissional, cabo delgado. 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

0: 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Bom dia.
1: Bom dia, Mulo Pelhaga, bom dia.
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1: 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Obrigado.
0: Já um guerreiro com dinense. Mas é muito rápido, precisa de rumo.

0: Bom dia. Bem-vindo às notícias apresentadas por Vítor Rufino. O presidente da República, Daniel Chapo, diz ser responsabilidade do governo atender as famílias que estão a ser vítimas da xenofobia na África do Sul. O chefe do Estado, que falava esta sexta-feira em conferência de imprensa que marcou o fim da sua visita de trabalho à província de Manica, referiu que o seu executivo está a fazer o uso de todos os recursos para garantir um regresso seguro destas famílias ao país.
1: Estamos a fazer um trabalho 24 sobre 24 horas, de segunda a segunda, para poder evacuar os nossos irmãos. Disponibilizamos transporte via terrestre, que partem dos locais onde há focos de xenofobia, para a fronteira de Ressano Garcia. Na fronteira de Ressano Garcia está a equipa multissetorial das alfândegas de Moçambique, da migração em Moçambique, as equipas, portanto, do INGD, do Ministério de Negócios Estrangeiros e Cooperação, a trabalhar neste momento.
0: Presidente da República, falando esta sexta-feira em conferência de imprensa, que marcou o fim da sua visita de trabalho à província de Manica. 169 moçambicanos permanecem nos locais considerados epicentro dos ataques xenófobos na província sul-africana do Cabo Ocidental. Deste número, 64 estão acomodados num parque junto ao edifício municipal de Mossel Bay e 105 na cidade costeira de Hermanos. Em comunicado, o Gabinete de Informação, Gabinfo, indica que os cidadãos acolhidos continuam a beneficiar de assistência prestada pelas autoridades locais, organizações da sociedade civil e outras entidades envolvidas na resposta humanitária. Esta quinta-feira foram reportadas na província de KwaZulu-Natal manifestações em Durban e Pinetown, acompanhadas por atos de intimidação a cidadãos estrangeiros, incluindo moçambicanos proprietários de estabelecimentos comerciais. O Gabinfo refere que, face a este cenário, decorrem diligências para assegurar meios de transporte para o eventual repatriamento dos moçambicanos que manifestem interesse em regressar ao país. Moçambique passa a integrar o Conselho Executivo da Organização Mundial da Saúde, OMS, um órgão de governação de saúde global responsável por orientar a implementação das decisões da Assembleia Mundial da Saúde e definir prioridades estratégicas para a organização. A eleição do país para ocupar uma posição neste órgão resulta das deliberações da 79ª Assembleia Mundial da Saúde, realizada em finais de maio último em Genebra, na Suíça. Em comunicado, o Ministério da Saúde refere que a indicação constitui um marco importante para o nosso país e um reconhecimento da crescente contribuição de Moçambique para a saúde pública, regional e global. Salienta ainda que o país vê reforçada a sua participação nos processos internacionais de tomada de decisão em matérias fundamentais para a saúde das populações. A primeira-dama da República, Geta Chapo, anunciou esta sexta-feira a construção de 100 casas para idosos e crianças desfavorecidas na localidade de Cheia Cheia, distrito de Nipepe, no Niassa. A iniciativa, segundo Geta Chapo, pretende prover habitação condigna às crianças órfãs e chefes de agregados familiares e pessoas de terceira idade com fraco poder econômico.
2: Nós queremos aqui em Cheia Cheia construir 50 casas para os nossos idosos. Queremos construir também 50 casas para crianças vulneráveis, crianças que perderam os seus pais. Vamos recrutar os nossos jovens para fazerem blocos, construir a casa. Os nossos parceiros vão pagar os nossos jovens.
0: Primeira-dama da República, Geta Chapo, anuncia a construção de 100 casas para idosos e crianças desfavorecidas na localidade de Cheia Cheia, distrito de Nipepe, no Niassa. A embaixadora do Reino dos Países Baixos defende mudanças urgentes de comportamento e ações concretas em defesa do ambiente. Elizabeth Ackermann alerta que o combate às alterações climáticas é determinante para a preservação do planeta. A posição foi manifestada esta quinta-feira em Maputo durante a inauguração da exposição internacional World Press Photo, dedicada aos impactos das mudanças climáticas.
3: Guardar nosso planeta muito, muito bem. Verdadeiramente melhor. Como já disse, não temos um planeta B, não temos um plano B. Este planeta é o planeta que temos e devemos cuidar. Acho que pode ser as coisas muito simples. Não fazer lixo, Não uso muito água quando não preciso. Não uso carvão.
0: Segundo a embaixadora, a exposição reúne fotografias premiadas que retratam realidades de África, Europa, Ásia e América, regiões afetadas por fenómenos associados às mudanças climáticas. Na atualidade internacional, a Nigéria anunciou que vai repatriar mais de 1.000 cidadãos nigerianos da África do Sul em meio ao aumento das tensões anti-imigração. A triagem para o programa de repatriação voluntária da Nigéria começou na quinta-feira, segundo disse um porta-voz do Ministério das Relações Exteriores. Em comunicado, o Alto Comissariado da Nigéria em Pretória afirmou ter negociado isenções com as autoridades locais para que as pessoas com crimes relacionados à imigração pudessem embarcar nos eventuais voos de repatriamento em vez de serem detidos. Fechamos com a previsão do tempo. A cidade de Tete poderá registrar este sábado 35 graus Celsius de temperatura máxima, seguida por Quelimane com 31 graus. Nampula e Pemba, 30 graus. Maputo, Vilanculo e Beira, 28. Xai-Xai e Inhambane, 26. Chimoio e Lixinga, 25 graus centígrados de temperatura máxima. Apresentamos as notícias a esta hora, as próximas às 7 horas.

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0: Atenção às notícias já a seguir, apresentadas por Adéri Tulipang. Bom dia.
1: Muito bom dia, Rosa Freitas e ouvinte. O presidente da República, Daniel Chapo, diz ser a responsabilidade do governo atender as famílias que estão a ser vítimas da xenofobia na África do Sul. O chefe de Estado, que falava esta sexta-feira em conferência de imprensa, que marcou o fim da sua visita de trabalho à província de Manica, referiu que o seu executivo está a fazer o uso de todos os recursos para garantir um regresso seguro destas famílias ao país.
2: Estamos a fazer um trabalho 24 sobre 24 horas, de segunda a segunda, para poder evacuar os nossos irmãos. Disponibilizamos transporte via terrestre, que partem dos locais onde há focos de xenofobia, para a fronteira de Ressano Garcia. Na fronteira de Ressano Garcia está a equipa multissetorial das alfândegas de Moçambique, da migração em Moçambique, as equipas, portanto, do INGD, do Ministério de Negócios Estrangeiros e Cooperação, a trabalhar neste momento.
1: Ainda na província de Manica, o presidente da República reiterou o compromisso do governo na promoção dos direitos da mulher e o seu empoderamento
3: Nós
1: económico.
3: queremos aqui.
1: 169 moçambicanos permanecem nos locais considerados epicentro dos ataques xenófobos na província sul-africana do Cabo Ocidental. Deste número, 64 estão acomodados num parque junto ao edifício municipal de Mossel Bay e 105 na cidade costeira de Hermanus. Em comunicado, o Gabinete de Informação, Gabinfo, indica que os cidadãos acolhidos continuam a beneficiar de assistência prestada pelas autoridades locais, organizações da sociedade civil e outras entidades envolvidas na resposta humanitária. Esta quinta-feira foram reportadas na província de KwaZulu-Natal manifestações em Durban e Pinetown, acompanhadas por atos de intimidação a cidadãos estrangeiros, incluindo moçambicanos proprietários de estabelecimentos comerciais. O Gabinfo refere que, face a este cenário, decorrem diligências para assegurar meios de transporte para o eventual repatriamento dos moçambicanos que manifestem interesse em regressar ao país. Moçambique passa a integrar o Conselho Executivo da Organização Mundial da Saúde, OMS, um órgão de governação da saúde global, responsável por orientar a implementação das decisões da Assembleia Mundial da Saúde e definir prioridades estratégicas para a organização. A eleição do país para ocupar uma posição neste órgão resulta das deliberações da 79ª Assembleia Mundial da Saúde, realizada em finais de maio último, em Genebra, na Suíça. Em comunicado, o Ministério da Saúde refere que a indicação constitui um marco importante para o nosso país e um reconhecimento da crescente contribuição de Moçambique para a saúde pública regional e global. Salienta ainda que o país vê reforçada a sua participação nos processos internacionais de tomada de decisão em matérias fundamentais para a saúde das populações. A primeira-dama da República, Geta Chapo, anunciou esta sexta-feira a construção de 100 casas para idosos e crianças desfavorecidas na localidade de Xeia-Xeia, no distrito de Nipepe, no Niassa. A iniciativa, segundo Geta Chapo, pretende prover habitação condigna às crianças órfãs e chefes de agregados familiares e pessoas de terceira idade com fraco poder económico.
3: Nós queremos aqui em Xeia-Xeia construir 50 casas para os nossos idosos. Queremos construir também 50 casas para crianças vulneráveis, crianças que perderam os seus pais. Vamos recrutar os nossos jovens para fazerem blocos, construir a casa. Os nossos parceiros vão pagar os nossos jovens.
1: Primeira-dama da República, Geta Chapo, anuncia a construção de 100 casas para idosos e crianças desfavorecidas na localidade de Xeia-Xeia, no distrito de Nipepe, província do Niassa. A embaixadora do Reino dos Países Baixos defende mudanças urgentes de comportamento e ações concretas em defesa do ambiente. Elisabeth Ackermann alerta que o combate às alterações climáticas é determinante para a preservação do planeta. A posição foi manifestada quinta-feira em Maputo durante a inauguração da exposição internacional World Press Photo, dedicada aos impactos das mudanças climáticas.
4: Guardar nosso planeta muito, muito bem. Verdadeiramente melhor. Como já disse, não temos um planeta B, não temos um plano B. Este planeta é o planeta que temos e devemos cuidar. Acho que pode ser as coisas muito simples. não fazer lixo, não uso muito água quando não preciso, não uso carvão.
1: Segundo a embaixadora, a exposição reúne fotografias premiadas que retratam realidades da África, Europa, Ásia e América, regiões afetadas por fenómenos associados às mudanças climáticas. Breve nota do estrangeiro, e é sobre a xenofobia na África do Sul. A Nigéria anunciou que vai repatriar mais de 1.000 cidadãos nigerianos da África do Sul em meio ao aumento das tensões anti-imigração. A triagem para o programa de repatriamento voluntário da Nigéria começou na quinta-feira, segundo disse um porta-voz do Ministério das Relações Exteriores. Em comunicado, o Alto Comissariado da Nigéria em Pretória afirmou ter negociado isenções com as autoridades locais para que pessoas com crimes relacionados à imigração pudessem embarcar nos eventuais voos de repatriamento em vez de serem detidos. Fechamos com o resumo das temperaturas máximas previstas para hoje nas principais cidades. Tete pode registrar hoje 35 graus centígrados de temperatura máxima, seguida por Quelimane com 31. Nampula e Pemba podem chegar aos 30 graus. Maputo, Vilanculo e Beira, 28 graus. Para Xai-Xai e Inhambane prevê-se hoje 26 graus. Chimoio e Lixinga, 25 graus centígrados de temperatura máxima. Apresentamos as notícias das 7 às próximas, quando forem 9 horas.

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2: São 7:13. Vamos então acompanhar a conversa que será conduzida por Berta Munem, que tem como tema a chegada do primeiro bebê, como é que os pais devem preparar-se psicologicamente e emocionalmente. A chegada do primeiro bebê é um dos momentos mais marcantes na vida de um casal, além dos preparativos materiais. Então, ter um primeiro bebê traz sentimentos diversos. A Berta explica aqui, dentre vários, como a alegria, a expectativa, a ansiedade e até mesmo o medo. Essas emoções são normais porque os pais assumem uma nova responsabilidade que exigirá mais dedicação. Mas a doutora Maela vai conversar a respeito deste ponto. Vamos acompanhar

0: Caro ouvinte, sejam muito bem-vindos a mais uma edição do Nova Vida Novo Lar. A descoberta de uma gravidez é para muitos casais um dos momentos mais marcantes da vida. Junto com a alegria, surgem também dúvidas, receios e muitas mudanças. A primeira gravidez representa o início de uma nova etapa e não apenas para a mulher, mas para o casal e para toda a família. É um período de preparação física, emocional e até financeira que exige informação, diálogo e apoio mútuo. E para nos ajudar a compreender melhor como ver esta fase de forma saudável e tranquila, recebemos hoje a doutora Maela, que é nossa amiga, nos explica com muito cuidado o programa. Doutora, bem-vinda.
1: Muito obrigada pela oportunidade e pelo carinho, e é um prazer estar aqui mais uma vez.
0: Nós é que agradecemos. Doutora, quando um casal descobre que está à espera do primeiro filho, quais devem ser os primeiros cuidados a ter?
1: Pois então, geralmente esta descoberta vem após um teste de gravidez.
0: Primeiro.
1: Que na maioria das vezes é feito depois da mulher ter um atraso da menstruação. Então, é um momento cheio de emoções, com muita alegria, e depois vem a ansiedade e a dúvida e a insegurança. Então, é importante nesta fase que o casal busque ajuda médica, primeiro para diagnosticar a localização da gravidez. É importante que seja feita uma avaliação para confirmar que esta gravidez encontra-se dentro do útero, porque existem situações em que a gravidez é alojada fora do útero, que é a chamada gravidez ectópica, e que é uma condição muito urgente que pode levar até algumas complicações para a vida da mulher. Então, após identificar que a gravidez está dentro do útero, esta fase é muito importante também para se fazer o rastreio de algumas infecções que a mulher possa ter e que necessitam de tratamento logo no início da gravidez.
0: Doutor, e que mudanças físicas são mais comuns durante a gravidez e como a mulher pode lidar melhor com elas?
1: Durante a gravidez existem várias alterações que vão ocorrendo ao longo da mulher, e nós podemos agrupar a gravidez em três trimestres. O primeiro trimestre, que são as primeiras 13 semanas de gravidez, o segundo trimestre e o terceiro trimestre de gravidez. No primeiro trimestre, as alterações mais comuns são relacionadas à produção das novas hormonas da gravidez. Então, muitas mulheres podem apresentar uma alteração do apetite, mudança dos gostos da mulher, comidas que ela antes não tolerava e agora adora, enjoos, vômitos, aversão a alguns cheiros. Existem mulheres nesta fase que têm algum problema com perfumes, cheiro de produtos de limpeza. Então, é uma fase nova para a mulher e isso pode também gerar alguma ansiedade. Então, é importante a mulher estar informada de que é normal e faz parte das alterações fisiológicas da gravidez no início da gravidez. A partir do segundo trimestre, esses sintomas tendem a diminuir e a mulher já tem uma melhor qualidade de vida. As alterações que começam a surgir agora no segundo e no terceiro trimestre são relacionadas com o desenvolvimento do bebê e o aumento do peso do bebê. Então, é comum nesta fase a mulher ter alguma azia, que é uma sensação de queimação a nível da boca do estômago, uma sensação de peso na barriga, começa a ter alguma dificuldade em caminhar, pode ter alguma dor na região da coluna e, às vezes, existem mulheres que relatam alguma sensação de prisão das pernas, dos membros inferiores. Então, isso tudo é decorrente do crescimento progressivo do bebê que vai levar essas alterações na mulher.
0: Muitas grávidas sentem medo e ansiedade, sobretudo na primeira gestação. Até que ponto isso é normal?
1: Não é normal, mas é muito comum.
0: Uhum.
1: Então, é uma situação nova em que a mulher não sabe o que vai acontecer, como vai evoluir. E é normal que a mulher se sinta muito insegura e ansiosa com as mudanças que vão advir desta nova fase. No entanto, com um devido acompanhamento pré-natal, a mulher sente-se mais segura porque ela tem a oportunidade de esclarecer todas as suas dúvidas, tirar todos os seus medos. Então, ela sente-se mais amparada e consegue encarar essas alterações de forma mais saudável.
0: Doutora Maela, e como este casal pode preparar-se emocionalmente? Isto conta.
1: conta e muito. Além da consulta pré-natal, que é o momento em que o casal tem um contato com o médico ou profissional de saúde especializado nesta área, em que o casal pode tirar as suas dúvidas, esclarecer as suas razões de insegurança, existe também o chamado pré-natal psicológico, que é um acompanhamento que é feito com um psicólogo que vai ajudar principalmente a mulher a lidar com as emoções e as diferentes mudanças que ocorrem nesta fase da vida da mulher. Então, é muito comum a mulher ter alterações emocionais durante a gravidez e, com o apoio do médico na consulta pré-natal e com o psicólogo, ela consegue de forma muito saudável ultrapassar essas alterações.
0: E que hábitos esta mulher deve garantir para ter uma gravidez saudável?
1: Então, durante a gravidez, recomenda-se de uma forma geral a prática de exercício físico regular, a alimentação equilibrada. Eu aproveito a oportunidade para chamar a atenção de que o exercício físico não é proibido durante a gravidez. Claro, existem exceções em que a mulher tem alguma gravidez de risco, alguma alteração, aí por indicação médica recomenda-se repouso, mas de uma forma geral, em gravidez de baixo risco, o exercício físico é recomendado. A alimentação de forma equilibrada, a suplementação, existem vitaminas que são recomendadas nas consultas pré-natais, que é importante que a mulher vá tomando ao longo da gravidez para um bom crescimento do bebê e também para evitar complicações.
0: Doutora, muitas vezes fala-se aqui da grávida, e qual é o papel do parceiro?
1: O parceiro tem um papel imprescindível durante a gravidez. Porque, por causa das alterações hormonais durante a gravidez, a mulher pode ter alguma sensação de insegurança, de baixa autoestima, por causa das alterações da pele, do corpo que ela vai sentindo. Pode ter também algumas alterações na vida sexual. Então, é importante o parceiro estar presente, transmitir uma sensação de parceria, estar ali presente, preocupado e, acima de tudo, paciência. Porque a mulher vai passar por várias alterações durante a gravidez e é importante que o parceiro esteja ali presente e possa ampará-la em todos os momentos.
0: A doutora Maela é tida como aquela ginecologista que é muito amiga do paciente, até acaba sendo família. Como que a atenção pode dar esta mulher durante a gravidez?
1: A mulher na gravidez está numa fase mais delicada, que ela precisa de mais atenção, porque ela tem muitos medos e é normal ela sentir-se assim por causa da insegurança relacionada ao bebê. Então, é importante que ela tenha oportunidade de tirar todas as suas dúvidas e o exato momento para se fazer isso é mesmo na consulta pré-natal. Então, é função do pessoal de saúde que esteja a fazer as consultas pré-natais estar ali presente para esclarecer todas as dúvidas que a mulher apresente. Só assim ela vai se sentir melhor, primeiro consigo mesma, e vai se sentir melhor para levar esta gravidez avante.
0: Doutora Maela, deixa uma mensagem de carinho neste programa que é efetivamente para a família moçambicana.
1: Pronto, primeiro parabenizar a todas as mulheres que descobriram a sua gravidez recentemente, estimular as mulheres que estão a tentar engravidar e que não conseguem, que não desistam, que busquem ajuda médica porque tem solução, e apelar a toda mulher que faça a sua consulta pré-natal o mais rápido possível para uma gravidez mais saudável, e as mulheres que não estão grávidas que façam as suas consultas de ginecologia de forma regular.
0: Doutora Maela, muito obrigada pela amizade, pelo carinho que tem por todos nós, pela sua presença e pelos importantes esclarecimentos. Hoje aprendemos que a gravidez é uma caminhada que deve ser vivida a dois, mais do que preparar a chegada de um bebê, também é um momento para fortalecer a relação, cultivar o diálogo, construir bases sólidas para a nova família que está a nascer. Porque uma família forte começa muito antes do nascimento de um filho. Ouvindo, fique muito bem. Obrigada, doutora Maela. Não deixa de nos visitar sempre.
1: Obrigada.

Muito bem, obrigada, Berta Munema. Obrigada, doutora, pelo ensinamento que nos trouxe nesta manhã de sábado, aqui no programa Nova Vida Novo Lar, doutora Mayela. São 7:24. Esperamos que o ouvinte tenha acompanhado e tenha gostado, naturalmente, porque com certeza isso vai trazer algum acréscimo para a sua vida conjugal. A aparição dos arrebentos. Seguimos musicalmente, daqui a pouco vamos abrir as linhas telefónicas para conversar consigo. Vamos ouvir a Niano Tamel, vai cantar também o amor. Bom dia.

0: 7:31, já está aberta a linha telefónica que é para o ouvinte participar até às 8 horas, 82-34-92. Repito, 82-34-92, 84-34-92. Temos também o 21-31-55-55. São, na verdade, três linhas que dão acesso neste momento à Antena Nacional da Rádio Moçambique, ao programa Nova Vida no Volar. 82-34-92, 84-34-92, 21-31-55-55. Estamos a ouvir Júlia Duarte, o tema Amor com Amor se Paga. É uma das músicas novas desta menina de uma voz bonitíssima. Acredito que o ouvinte também pode confirmar isso, não é?
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0: O primeiro ouvinte já está em linha.
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0: Liga-nos de Chimoara, Manuel Nsona. Bom dia, bem-vindo ao programa.
2: Viva! Mano, como que está aí na redação da Rádio Moçambique essa manhã de sábado?
0: Aqui está tudo bem, Manuel. E do seu lado, como é que está aí em Chimoara? Como é que acordou o seu distrito?
2: Aqui em Chimoara está calmo, não tem nada, um pouco de sol. Acordamos bem, não tem nada de mal aqui.
0: Que bom. Vamos à mensagem, para quem vai?
2: A mensagem de hoje vou desejar só, apenas só, para... Para minha esposa que cozinha a dia coisas boas para mim. Vou desejar para ela que continue a cozer essas coisas boas para a Manuela Sona.
0: Está bem. Como é que ela se chama?
2: Maria.
0: Maria. Mariazinha, um beijinho para ela. Parabéns pela esposa que conseguiu encontrar. Até uma próxima oportunidade. Tchau, tchau. Sim.
2: Muita felicidade, muito obrigado, Manuel Nsona, aqui em Chimoara, Zambésia. Bom dia.
0: Bom dia, bom dia. 7:33. Amor com amor se paga. Até parece que Manuel estava a ouvir. Ele ama a esposa e depois ela cozinha tão bem para ele. É isso que Júlia Duarte está aqui a dizer nesta música. Amor com amor se paga. Então pague com amor e declare agora para o seu cônjuge, para a sua namorada, a sua noiva, que eu nunca vou deixar de te amar. A música agora é de Humberto Luiz. São vários talentos da música moçambicana, não é? Vamos a Sofala, o distrito de Caia. Domingos Xunga, bom dia.
3: Bom dia, Mana Rosa Freire, como está?
0: Muito bem, e do seu lado está tudo bem?
3: Estou muito bem aqui na Vila Municipal de Caia, posto administrativo de Muraça.
0: Muito bem. A mensagem de hoje para quem vai?
3: A mensagem de hoje vai para todos aqueles que casaram hoje e que vão casar também para próximos dias. Desejo a eles que tenham amor e muitas prosperidades.
0: Obrigada, um abraço bem forte, continuação de um bom fim de semana e até a próxima.
3: Obrigado, eu também aí para lá, bom trabalho e
0: obrigada.
3: Aproveito também mandar abraço para o Manuel Zona, Rachid Maperu, Nelson Vasco, Domingos Neves também e muito mais que estão ligados neste canal informativo.
0: Muito obrigado.
3: Bom dia.
0: Bom dia, bom dia. Tchau, tchau.

0: 7:36. Humberto Luís está aqui a cantar aquilo que nós vivenciamos na primeira hora deste programa. A Isabela, a esposa, agora já é esposa de Pedro. Pedro, ela sorria sempre que pronunciava o nome dele. Então, Humberto Luís fala neste tema musical que sorriu à toa. Então, eu nunca vou deixar de te amar. É por isso que nós dissemos que sempre falamos uma palavra encorajadora, uma palavra de esperança, fortalecedora, uma palavra de carinho. E músicas também a condizerem com o programa. Tudo quanto nós passamos aqui faz um casamento perfeito. Então cabe ao ouvinte prestar bastante atenção para ter uma vida conjugal felicíssima. Vamos a Chinonanquila. Nelson Vasco, olá, bom dia.
1: Bom dia, Rosa Freda, como está?
0: Muito bem, muito bem. Do seu lado, está tudo bem?
1: Está tudo bem, nada de bom.
0: Que bom. Este ano, Nelson Vasco, alguma coisa tem que acontecer. Alguma coisa tem que acontecer.
1: Como posso dizer, vou explicando depois.
0: Tá,
1: mas
0: bom.
1: Nesse exato momento, eu estive escutando a Rádio Moçambique desde as 5 que eu abri.
0: Ok.
1: E pronto. O programa começa às 6. Ontem estive na Machamba, dormi muito cansado. Então, quando estive a escutar, sempre aquele cansaço aparecia, mas há umas palavras do ouvinte que eu ouvi, que minha esposa não aguentou, hora do seu clique, consegui acordar e o sono voltou a me pegar. Mas isso por tudo, estou sempre no programa. E estou sempre, que é um programa que sempre me inspira, mas a diferença está a aparecer na minha vida. E vou agradecer. Digo isto porque ontem estive a mediar um problema de casado. E consegui. E ontem a esposa voltou a me ligar, estive na Machado, a agradecer aquilo que eu mediei. A dizer que muito obrigado mesmo, Mano Nelson. Ele confessou na hora e também saiu um pouco assim, envergonhado. E estou a ver que desde ontem, hoje, o meu lar está muito diferente. Então, é para eu dizendo que este programa aqui, além só de aspirar os casados, e também está a dar instruções, um mediador para poder mediar problemas de casa.
0: Está bem. Obrigada, Nelson, e parabéns pela postura.
1: Para todos ouvintes da rádio, para todos casados também, que passam nessa rádio, que a partir de hoje é só também escutar. Vocês vão ser grandes mediadores, vão ser padrinhos. Muito obrigado, Rosa Freda. Vou deixar espaço para, não sei se Isabel deve, onde anda agora o nosso conselheiro, mas se ele entrar, vai nos dizer alguma coisa, vai nos aconselhar também alguma coisa para todos casar também dia de hoje. Muito obrigado.
0: Está bem. Obrigada a nós, Nelson. Um abraço, bom fim de semana. Tchau, tchau.
1: Obrigado.
0: São 7:40. 82-34-92, 82-34-92, 84-34-92, 21-31-55-55.

0: Vamos ao encontro de Félix Parru, que está em Xai-Xai. Bom dia.
1: Olá, olá, bom dia, Rosa Freitas.
0: Olá, bem-vindo ao programa. Tudo bem consigo?
1: Muito obrigado, está tranquilo, graças a Deus.
0: Que bom, que bom. Aqui também está tudo bem. Aqui na Rádio Moçambique estamos bem.
1: Imagino, imagino.
0: É só ouvir a música de Marlene, de Mr. Bao, que diz estamos bem, estamos bem.
1: Depois temos também o Beto Luiz, não é?
0: É isso mesmo. Então, Félix, o que é que lhe traz a antena? Qual é a mensagem para quem vai?
1: O que me leva à antena é mesmo para felicitar a todos os nubentos, todos os casais,
0: sim,
1: não é? Que contraíram o matrimônio ao longo do dia de ontem e que vão naturalmente contrair ainda hoje, dando conta da manhã. Então, quero dizer a todos eles muitas felicidades, muito amor, muita harmonia e que sigam os conselhos já avançados, né, ao longo do programa.
0: Sim.
1: Que tudo ocorra muito bem, que Deus abençoe grandemente os seus lares, Rosa Freitas.
0: Muito bem, obrigada, Félix. Nós agradecemos em nome de todos os casais, para si especialmente, um abraço bem forte e bom fim de semana.
1: Muito obrigado, estamos juntos.
0: Estamos juntos.
1: Bom trabalho.
0: Obrigada. Tchau, tchau.
1: Tchau, tchau.

0: 7 horas e 42 minutos. Nelson Vasco falou de alguém e este alguém, como está sempre ligada à Antena Nacional, decidiu aparecer mais uma vez a partir da Matola C, a nossa querida conselheira Isabel Ndeve. Bom dia, bem-vinda ao programa Nova Vida Novo Lar.
1: Olá, bom dia, Rosa Freitas.
0: Olá, olá.
1: Do programa Nova Vida Novo Lar.
0: Alô, Isabel. Bem-vinda.
1: Sim, bom dia.
0: Tudo bem consigo?
1: Bem, obrigada. Não sei aí a madrinha.
0: Aqui também estamos bem. Estamos felizes com a sua chegada aqui ao programa. Nelson já estava a chorar. Onde é que está a nossa mãe? Onde está a nossa madrinha? A nossa
1: o
0: conselheira.
1: Problema, eu ligo, não consigo entrar. Oh. Mesmo agora tentei ligar logo, mas não estava conseguindo
0: não estava
1: entrar.
0: A conseguir.
1: Presente, eu sou da Rádio Moçambique. Sou da Rádio Moçambique.
0: Quanto carinho, muito obrigada. A Rádio Moçambique agradece, Isabel. Nós temos uma família enorme. Imagina de Rovuma ao Maputo e do Zumba ao Índico, não é fácil. Mesmo com três linhas, a concorrência e tal, para podermos falar, e só temos 30 minutos de antena.
1: Toda gente quer entrar, tanto de manhã, tanto como à noite. É uma luta enorme para falar na Rádio Moçambique.
0: Dá para imaginar. Afinal, são 50 anos, então já estamos numa idade muito
1: estamos
0: avançada.
1: Um bocadinho, estão a reclamar.
0: Os ouvintes não perceberam que Isabel está em linha. Mas tudo bem, Isabel. Vamos à mensagem. Para quem vai?
1: A mensagem vai para todos os ouvintes desta semana. E desejar parabéns pelo casamento. E dizer o seguinte. Casamento é amor. Casamento é respeito. Casamento é fidelidade. Quem casa... Não sou casa para estar de vestido branco ou de fato preto. O casamento é uma responsabilidade enorme, porque no momento juram a eternidade. Mas isso já não está a acontecer hoje em dia, não sei o que está a acontecer com os nossos jovens. Casam 6 meses, já são separados. Por quê? Não existe união, não existe aquilo que nós dissemos que o casal tem que estar sempre em sintonia. Aquilo que lhes apoquenta, devem sentar conversar, mas já não há conversas. A pessoa entendeu, abruceu-se com o marido, carregou as malas, vai embora. O casamento não é isto. O casamento precisa de resistência. Garra rosa com a sua espinha. E respeitar o seu marido, respeitar a família do marido, o que não está a acontecer com os nossos jovens hoje em dia. Quando casam, apanham o homem em casa da mãe ou dos pais, em pouco tempo retira o marido porque a mãe é feiticeira, porque não sei... É mau, por isso que os casamentos não duram. Só quero estar ali com 200 tal convidados, fazer pose, desporto, não sei o quê. Mas depois disso, não há respeito. Eu gostaria que os jovens repensassem aquilo que estão fazendo. Se a pessoa ainda não está preparada para casar, que não se case. Não faça gastar o dinheiro ao filho do dono, para depois 6 meses e separar-se. Ah, porque pronto, outros ficam 2 anos. Como o tribunal decide que quando uma mulher fica 2 anos com um homem, depois de 2 anos, já tem que separar os bens. Não é assim. Infinita. Só termina quando os dois desaparecem aqui na Terra. Muito obrigada, Rosa. Um abraço a todos, em especial ao Nelson Vasco. Estou cá, estou aí. E até a próxima. Bom dia.
0: Muito obrigada, Isabel. Um beijinho, bom dia e até sempre. Estamos juntas.
1: Obrigada.
0: Tchau, tchau, tchau. Obrigada a nós. Tchau. Tá. São 7 horas e 47 minutos. Ouviram muito bem a nossa conselheira. Não, nós sempre falamos sobre isso. Evitem gastar dinheiro. Depois agora, aliás, agora não. Sempre foi assim, sempre foi prática as famílias movimentarem-se de um ponto para o outro, ter que fazer o aluguer de transporte para movimentar famílias. É um conjunto de coisas que acontecem. Então, não vamos fazer isso, por favor. No seu interior, se sabe que não está preparado, não avance. Não estrague este projeto tão bonito que é o casamento. Não faça isso. Porque parecendo que não, se estiver a brincar... A vida é tão justa que um dia as coisas não vão correr bem consigo. Então seja justo, seja sincero. Se não está preparado, não avance. Ainda bem que o casamento é um projeto que não tem assim um tempo. Tudo bem que dizem que é apenas permitido para maiores de 18 anos, de 20 anos, mas depois, mais à frente, basta passar esta idade, pronto, casa com 50, 60, 70 anos, é permissível. Então, se não está casado, tem 30 anos, 40 anos, não casa porque meu vizinho casou, as minhas irmãs, os meus irmãos, meus tios, toda a gente na família está a casar, menos eu. Então, não entre nisso, porque as pessoas, como se fosse uma obrigação, como se fosse moda, prepare-se. As relações humanas, sejam elas familiares, amorosas, de colegas, estão sujeitas a conflitos, a dificuldades, mas são exatamente esses conflitos que nos permitem aprender coisas valiosas, evoluir com lições, ficarmos mais maduros para lidar com tudo quanto a vida nos propuser. Então é importante estabelecer a harmonia nas relações conjugais, fraternais, de colegas, relações profissionais, para que possamos estar todos em paz. Vamos ao encontro de Luiz Moiana. Bom dia, bem-vindo ao programa. Alô, Luiz, bom dia. São 7 horas e 49 minutos. Luiz, bom dia. Alô.
2: Bom dia, Rádio Moçambique.
0: Olá, olá. Bom dia, Luiz. Tudo bem consigo? Ih, Luiz se foi. Vamos ouvir Mr. Bal, que está aqui a cantar coisas boas. Que se esse amor me colocar numa situação em que devo ficar preso, eu avanço. É muito amor aqui, não é? As pessoas sempre dizem que estou a pensar na minha princesa, no meu príncipe. Deixa as pessoas falarem. Viva a sua vida. Viva a sua vida. Uma frase que diz: alegra-te com a mulher da tua juventude, da tua mocidade. Então seja feliz, aproveite. Se for necessário ser preso por ela ou por ele, avance. Vamos ao encontro de Gabriel Mufundis, está na Zona Verde. Olá, bom dia, bem-vindo.
3: Rosa Rosa.
0: Bem-vindo ao programa. Tudo bem?
3: Ah, estou bem, já acordei. Estava tentando ligar. E agora? Aqui doeu a cabeça, porque não é fácil entrar agora.
0: Não está fácil. Oh, mas já chegou. Para quem vai a mensagem?
3: Estou te desejando parabéns.
0: Sim.
3: Aqueles que se casaram ontem e aqueles que vão se casar hoje. Desejando-lhe bem-vindo ao nosso clube de casados. Sim, aqui precisa de conversa, respeito, muita coisa aqui que acontece. Às vezes o homem chora no quarto, o coração não aguentar. Mas é bom também ter água lá no quarto. Se ver que o coração está doendo muito, beba água, não gelada. Muito obrigado, Rosa Rosa, por todo o bom trabalho.
0: Obrigada, obrigada, passe bem. Bom fim obrigado. De semana, tchau, tchau. Estamos a caminho das 8 horas do fim do programa, edição de sábado, 6 de junho de 2026. Gabriel Mufundis falava de algo que acontece mesmo, mas principalmente quando os homens têm aquelas mulheres com uma consistência tal, com um punho, como se diz, aí tem que ter postura mesmo de homem, porque senão... Vai ter que ter água em todos os locais, na cozinha, no quarto, no carro, na bolsa, na mochila. Então, seja forte. É por isso que dizemos sempre que o casamento é para gente forte. Não é para pessoas com idade adulta, não. É para pessoas fortes, pessoas maduras. Principalmente gente madura emocionalmente. Vamos ao encontro de Eusébio Buca, está em Boquice. Bom dia.
4: Bom dia, Dona Rosa, como está?
0: Muito

0: Uma amiga, assim, uma colega, que seja alguém com um coração bom, com o seu interior de muita paz, apresenta um deles. Vamos ajudar a eles, por favor.
1: Não, o Nelson diz que já tem, só falta formalizar.
0: Tá bom, então vamos ajudar o Cadu, vamos fazer uma campanha, porque hoje em dia é possível. Se eu conheço um amigo, tenho alguém assim que quer casar-se, conheço alguém também que seja do bem, que tem uma ideia focada no casamento e tal, dá para apresentar, não é?
1: Eu já estou a completar o segundo ano, Cadu, não está a dizer nada, enquanto ele foi meu padrinho.
0: Oh! Vamos fazer alguma coisa. Este ano temos que. Eu estarei lá para ajudar a dirigir o brinde. Então vamos fazer votos para que alguma coisa aconteça.
1: A madrinha não pode faltar. A madrinha sempre está lá, sempre estará lá. Né?
0: Está
1: então,
0: bem.
1: Eu desejo a todos no brinde da semana muitas felicidades e que tudo corra bem nas famílias que estão a construir a partir de hoje.
0: Muito bem. Obrigada, Eusébio. Fique bem e beijinhos à sua princesa, à sua bela rainha.
1: A minha bela, muito obrigado.
0: Tá bom, tchau, tchau. São 7:54. Amigo ouvinte, nós vamos terminar por aqui o programa. Mas não se esqueçam, cuidem-se, por favor, conversem bastante, sejam pacientes. Meninas e meninos, quando falamos meninas e meninos, não estamos a falar de crianças, estamos a falar de pessoas do sexo masculino e do sexo feminino. Prestem bem atenção nas pessoas com quem estão a ter um relacionamento, a prepararem-se para o casamento. Vejam como é que as pessoas se comportam quando estão nervosas, quando estão fora de si. Isso tudo é preciso prestar atenção. Se são pessoas pacientes, se gostam de conversar. Há gente que é mais reservado, não é? Mas são pessoas do bem, são pessoas de trato bastante fácil. Só elas são caladas pela sua natureza. Mas tem que conversar o essencial, só para que a outra parte saiba o que vai na sua alma, o que está a acontecer dentro de si. Queremos ver relacionamentos saudáveis. Esta coisa de relacionamento saudável é sinónimo de qualidade de vida para qualquer casal. Então convém que o casal recorde-se da importância do diálogo, do respeito, respeitar também as diferenças, as famílias. O casamento tem suas alegrias, mas também tem suas dificuldades, já que conquistar e manter um casamento, como diz Gabriel Mfundisse, exige esforço, comprometimento, exige muita dedicação, então é preciso ter também paciência, porque entender o outro não é fácil. Então, por favor, vamos cada um fazer a sua parte para que possamos testemunhar casamentos maravilhosos. E não se esqueçam, quem tiver um casamento na família, temos os números que nós disponibilizamos em todos os programas interativos. Liguem para nós, para a Rádio Moçambique, deixem os contactos, os nomes, nós vamos ligar. Não se paga nada, o programa é tudo nosso, então vamos todos fazer a festa. E não se esqueçam de convidar a equipa do programa, por favor. Nós não queremos estar aqui a ouvir só, a contemplar de forma virtual. Nós queremos estar lá a brindar convosco. São 7:56. Fiquem bem, sejam felizes e vamos aplaudir então aqueles que decidiram e estão a cumprir com aquela promessa do casamento sem prazo de validade, como canta aqui Anita Makwakwa. Os aplausos são mesmo para vocês. Felicidades, muitos parabéns. São votos de Rosa Freitas e de Florberto Costa. Bom dia.

0: Em toda a República de Moçambique são precisamente 8 horas.
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Bom dia, meu parceiro da ciência. É com enorme prazer que te dou as boas-vindas a mais uma edição do Web Mais, o programa que acredita que pensar, questionar e imaginar também são formas de crescer. Hoje vamos falar de algo que muitos sentem, mas poucos falam abertamente. Saúde mental, em particular ansiedade e pressão social. Vivemos em tempos em que a vida académica, o trabalho, as redes sociais e até a vida familiar podem aumentar o stress e a ansiedade. O que é que a ciência nos diz sobre isto? Quais são os sinais de alerta e como podemos cuidar melhor do nosso bem-estar emocional? Fica connosco porque vamos ouvir especialistas e partilhar dicas práticas que podem fazer diferença no cotidiano de todos nós. Vais saber mais sobre este tema nos próximos minutos na companhia de Rosemary Alfaica na apresentação e produção, que conta também com o apoio de Otília Francisco e Pavel Monjane. E para fechar, Francisco Mutsenga na sonorização deste programa.

0: Hoje trazemos à tona um tema cada vez mais presente na vida de todos nós: a saúde mental. Ansiedade, stress, pressão social são palavras que ouvimos constantemente, mas muitas vezes não compreendemos o que realmente significam ou como nos afetam. A ciência tem investigado estas questões e mostra que a saúde mental não é apenas uma questão individual. Ela envolve o funcionamento do cérebro, o equilíbrio hormonal, os hábitos de vida, as relações sociais e até a forma como a sociedade organiza o seu dia a dia. Por isso, discutir estes temas é também discutir como a ciência pode ajudar-nos a entender melhor o comportamento humano, prevenir problemas e criar estratégias para o bem-estar. Para melhor compreensão, o nosso programa está dividido da seguinte maneira. Notícias da ciência e tecnologia vão nos ajudar a explorar as últimas descobertas e informações, ou seja, inovações que impactam a nossa vida, desde pesquisas até novas ferramentas de apoio e não só. Em seguida, teremos o Tech Fala. Vamos discutir a relação entre tecnologia e saúde mental, porque o uso excessivo de redes sociais, telemóveis e plataformas digitais está diretamente ligado à nossa ansiedade e ao nosso comportamento. E para aprofundar sobre o tema, a nossa entrevista especial, onde vamos ouvir uma especialista que vai nos explicar como é que esta ciência ajuda a lidar com a pressão social e a ansiedade no dia a dia. O Tech Fala vai nos garantir começar o programa com chave de ouro. Concordas usar esta chave para adquirir conhecimento? Alegro-me que a tua resposta seja positiva. Acompanha. Hoje no Tech Fala convido-te a parar por um momento e pensar: quantas coisas estás a tentar fazer ao mesmo tempo? Responder mensagens, ver um vídeo, estudar, ouvir música, acompanhar redes sociais. Tudo isto parece normal, mas a ciência diz-nos que este normal pode afetar profundamente o nosso cérebro. Estamos a falar de um conceito chamado sobrecarga cognitiva. Na psicologia cognitiva, o cérebro humano é visto como um sistema de capacidade limitada de processamento de informação. Isto significa que temos uma espécie de memória de trabalho, um espaço mental onde processamos tudo o que vemos, ouvimos e pensamos. E este espaço é limitado. Quando recebemos mais informação do que conseguimos processar, o sistema entra em saturação. É aqui onde surge a sobrecarga cognitiva. Mas agora entra a tecnologia. Vivemos num ambiente digital desenhado para maximizar a nossa atenção. As redes sociais, aplicações e plataformas utilizam notificações, cores, sons e atualizações constantes para nos manter ligados. Cada estímulo exige uma resposta do cérebro. Cada clique, cada scroll, cada clique, cada alerta, tudo consome energia mental. O cérebro não faz várias tarefas ao mesmo tempo. O que ele faz é alternar rapidamente entre tarefas, um processo chamado task switching, alternância de tarefas em tradução livre. E cada vez que mudamos de tarefa, há um custo cognitivo. Perdemos foco, cometemos mais erros e demoramos mais tempo a concluir o que estamos a fazer. Ou seja, quanto mais tentamos fazer tudo ao mesmo tempo, menos eficientes nos tornamos. A sobrecarga cognitiva não é apenas um desconforto, é um fenómeno que afeta a aprendizagem, a saúde mental e até a forma como tomamos as nossas decisões. E há mais, a própria ciência sugere estratégias simples que podem ajudar a reduzir sobrecarga cognitiva. Focar numa tarefa de cada vez, fazer pausas regulares, reduzir notificações e criar momentos de silêncio digital. Porque no meio de tanto ruído, talvez o verdadeiro luxo hoje seja conseguir pensar com clareza. E deixo-te com esta reflexão. Num mundo que exige cada vez mais da nossa atenção, será que ainda sabemos proteger a nossa mente? Esta rubrica, ou seja, Até Que Fala, é sempre uma surpresa para nós, realmente. Nunca sabemos o que iremos aprender e é extremamente importante que escutemos estas novidades com atenção. Vamos continuar e desta vez dar espaço à rubrica Notícias da Ciência e Tecnologia. O Instituto Nacional de Tecnologias de Informação e Comunicação participa em debate sobre inteligência artificial e transformação educativa. A Triónica Moçambique, em parceria com a Universidade Pedagógica de Maputo e o Instituto Nacional de Tecnologias de Informação e Comunicação, promoveu recentemente um seminário dedicado a um dos temas mais atuais da nossa época, o impacto da inteligência artificial na educação. Sob o lema Inteligência Artificial e Transformação Educativa, Inovar para Ensinar, Ensinar para Transformar, o encontro reuniu académicos, decisores políticos e especialistas do setor tecnológico para refletir sobre o futuro do ensino num mundo cada vez mais digital. Mais do que um simples evento académico, o seminário afirmou-se como um espaço de debate estratégico, onde se discutiram as oportunidades e os desafios que a inteligência artificial traz para os sistemas educativos. Entre os principais pontos em análise estiveram a necessidade de modernização curricular, a capacitação de docentes, a inovação pedagógica e a promoção da inclusão digital em Moçambique. Um dos membros presentes destacou que a inteligência artificial deixou de ser uma tendência futura para se tornar uma realidade incontornável no presente, com impacto direto na forma como aprendemos, ensinamos e trabalhamos. Segundo o dirigente, estamos perante uma transformação estrutural profunda que exige uma resposta clara e estratégica por parte do sistema educativo moçambicano. Nesse sentido, o governo já está a trabalhar na revisão dos currículos, com o objetivo de entregar conteúdos ligados à transformação digital e às novas tecnologias. A ambição, sublinhou, é garantir que os jovens moçambicanos não sejam apenas consumidores de tecnologia, mas sim agentes ativos da inovação, capazes de compreender, adaptar e aplicar soluções tecnológicas aos desafios concretos do país. Arqueologia e inteligência artificial. Tecnologia decifra jogos romanos perdidos no tempo. Uma equipa internacional de investigadores está a recorrer à inteligência artificial para desvendar mistérios escondidos em pedras com mais de 1.500 anos. O foco? Antigas marcações romanas que, durante séculos, foram consideradas simples desgaste ou símbolos sem significado. Utilizando algoritmos avançados de reconhecimento de padrões, os cientistas conseguiram identificar que muitas destas marcações são, na verdade, tabuleiros de jogos utilizados pelos romanos no cotidiano, uma espécie de passatempo portátil gravado em pedra. O mais fascinante é que a inteligência artificial não só identifica os padrões, como também reconstrói as possíveis regras dos jogos através da comparação com jogos tradicionais e simulações digitais. Os investigadores conseguem propor como estes jogos eram jogados, quem participava e até em que contextos sociais. Esta descoberta abre uma nova janela para compreender a vida cotidiana no Império Romano, indo além das grandes batalhas e figuras históricas. Afinal, também jogavam, socializavam e criavam formas de entretenimento tal como nós hoje. A questão que fica é: quantos outros segredos estarão escondidos em artefatos aparentemente silenciosos? E até que ponto a inteligência artificial poderá reescrever aquilo que julgávamos saber sobre o passado? Corrida tecnológica. Corredores humanos, ou seja, humanoides, saem de laboratórios e ganham velocidade. A China acaba de dar um passo significativo na corrida global pela robótica ao apresentar um robô humanoide capaz de atingir velocidades recorde fora de ambientes controlados de laboratório, um marco que aproxima essas máquinas do mundo real. Diferente de protótipos anteriores, que dependiam de condições extremamente controladas, este novo robô demonstra estabilidade, equilíbrio e rapidez em superfícies variadas. Isto significa que já não estamos apenas a falar de máquinas experimentais, mas sim de potenciais trabalhadores em ambientes reais. Ao mesmo tempo, figuras como Elon Musk continuam a apostar fortemente neste setor, defendendo que os robôs humanoides poderão, num futuro próximo, substituir humanos em tarefas repetitivas, perigosas ou fisicamente exigentes. O projeto da Tesla, por exemplo, pretende criar robôs capazes de operar em fábricas, armazéns e até em contextos domésticos. Contudo, esta inovação levanta questões importantes. Estaremos preparados para uma convivência próxima com máquinas autónomas? Que impacto terá isto no emprego, especialmente em países em via de desenvolvimento, tal como Moçambique? Ciência sustentável. Pão velho pode tornar-se combustível do futuro. E se o pão que sobra na tua cozinha pudesse ajudar a alimentar carros ou produzir energia? É precisamente isso que um grupo de cientistas está a investigar, a transformação de pão velho em biocombustível. O processo baseia-se na fermentação dos açúcares presentes no pão, convertendo-os em etanol, um tipo de combustível já utilizado como alternativa mais limpa à gasolina. Ao reaproveitar resíduos alimentares, esta abordagem não só reduz o desperdício, como também contribui para a transição energética. Os investigadores destacam que milhões de toneladas de pão são desperdiçadas anualmente em todo o mundo. Ao canalizar este excedente para a produção de energia, seria possível reduzir significativamente a pressão sobre recursos fósseis. Além disso, esta inovação encaixa perfeitamente no conceito de economia circular, onde lixo deixa de existir e passa a ser matéria-prima para novos processos. No entanto, ainda existem desafios. Custos de produção, escalabilidade e logística de recolha são obstáculos que precisam de ser ultrapassados. Ainda assim, esta ideia levanta uma reflexão poderosa. E se a solução para parte da crise energética já estiver escondida nos nossos hábitos do dia a dia? As notícias da ciência e tecnologia sempre superam as nossas expectativas. Espero que tenhas apreciado cada uma delas. Chegou a hora de acompanharmos a entrevista que vai alinhar todos os nossos conhecimentos sobre o tema desta manhã. Saúde mental, o que a ciência nos diz sobre ansiedade e pressão social. Acompanha!
1: Eu chamo-me Tânia Costa, sou psicóloga organizacional, sou também ativista social, oficial de pesquisas sociais e engajamento juvenil. Também sou facilitadora ou formadora em direitos sexuais e reprodutivos e defensora dos direitos da mulher e da rapariga. De uma forma simples, hoje nós queremos falar da ansiedade. E a ansiedade é como um alarme de incêndio interno. Ele vai tocar sem que haja um incêndio real. Ou seja, é uma preocupação excessiva com o futuro. É quando o indivíduo está preocupado com coisas que não são reais, com o incerto. E esta ansiedade pode apresentar-se de várias formas. Por exemplo, no corpo, o nosso coração fica mais acelerado, batimentos bem rápidos. Excesso de suor nas palmas das mãos, o nosso peito fica apertado, sentimos falta de ar e até podemos ter problemas no estômago ou desregulação do sono. E na mente temos pensamentos acelerados, ficamos aí a pensar muita coisa, um turbilhão de coisas, estamos toda hora irritados e temos muita dificuldade de concentração. Uma pessoa com ansiedade tem bastante dificuldade para se concentrar. E no comportamento, o indivíduo com ansiedade começa a evitar lugares ou pessoas por medo de passar mal ou ser julgado. Bem, a pressão social causa ansiedade de várias formas. Nós vivemos numa era de performance, entre aspas, onde parece que jovens precisam ser bons em tudo, ter altas notas, ter comportamento perfeito, corpo perfeito, vida social agitada. E quando sentimos que não estamos a atingir estes padrões, nosso cérebro interpreta isso como uma ameaça à nossa sobrevivência social, que é o medo de ser rejeitado pelo grupo. E isso gera um estado de alerta constante. E este estado de alerta constante é a base perfeita para a ansiedade. É o lugar perfeito para a ansiedade começar a proliferar. Uma das coisas que faz com que esta pressão social esteja sobre os jovens, ou que aumente sobre os jovens, são as redes sociais. Podemos ver que as redes sociais são máquinas de comparação injusta, porque simplesmente nós comparamos os nossos bastidores, que são as nossas lutas, o nosso cansaço, as nossas espinhas, as pedras que nós temos de chutar no dia a dia, com o palco dos outros, o palco que os outros escolhem nos mostrar nas redes sociais, que são os filtros, as viagens, os sorrisos, o love mal, que parece que nas redes sociais todos têm. E isso vai criar uma sensação de que estamos sempre atrasados. E para além disso, a busca pelos likes vai ativar o sistema de recompensa do nosso cérebro. Isto vai gerar ansiedade. Quando não há retorno, ou quando o retorno não é o esperado, nós postamos uma coisa na expectativa de que pelo menos vou bater uns 200 likes, e quando em uma hora, três horas ou em 24 horas só bateste 50 likes, começas a ficar ansioso, porque o cérebro já pensou numa recompensa e a realidade não está a mostrar aquilo. Eu gostava de deixar para os caros ouvintes alguns conselhos simples para lidar com a ansiedade no dia a dia, porque existem várias situações que nos deixam ansiosos, várias coisas que nos deixam ansiosos e, de certa forma, nos fazem procrastinar nossos planos do dia ou da semana. E uma das coisas que sempre resulta é a respiração com estratégia, que é inspirar pelo nariz durante 4 segundos e soltar pela boca em 6 segundos. E também é preciso se desconectar para se conectar. É necessário que existam momentos do dia em que nós não tenhamos o telemóvel em mãos, principalmente antes de dormir. Quando nós estamos para dormir, vamos nos desligar do nosso telemóvel para nos conectarmos ao nosso corpo, conectarmos-nos à nossa mente e assim podermos ter um descanso bom e saudável.
0: Querido colega, desta maneira chegamos ao fim de mais uma edição do Web Mais. Estiveste comigo, Rosemary Alfaica, na apresentação, na sonorização, Francisco Mutsenga, e na realização, Coutinho Zita. Agradeço pela tua presença e espero que tenhas gostado ao ponto de estares aqui connosco no próximo sábado, quando forem 8 horas. Até lá!
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0: São 8 horas e 30 minutos em todo o país.
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3: Estamos de volta hoje, sábado, com o resumo da semana sobre o tema microfinanças. Lembramos que este programa é da iniciativa do Banco de Moçambique, em parceria com a Rádio Moçambique e a Televisão de Moçambique. Durante a semana, falámos sobre as microfinanças, o conceito, a importância, os riscos e cuidados na relação com estas instituições. Microfinanças é uma atividade que consiste na prestação de serviços financeiros, essencialmente em operações de reduzida e média dimensão. Operadores de microfinanças ou instituições de microfinanças são entidades singulares ou coletivas que se dedicam com caráter habitual e profissional à atividade de microfinanças. Por realizarem operações de pequena dimensão e sem exigência de alguns requisitos solicitados pelos bancos, os operadores de microfinanças oferecem facilidades no acesso e concessão de crédito por pessoas de baixa renda. Por essa razão, e porque os riscos de sobreendividamento são elevados, é preciso observar alguns cuidados na relação com estas entidades. Escuta a seguir a conversa da Maria e do João e fica a saber mais sobre o crédito bancário.
4: Olá, João.
5: Oh, Maria, olá, por aqui?
4: Pois é, João. Vou a caminho da barraca. Mas e tu? Tão cedo? Todo estiloso?
5: Bem, Maria, venho daquela instituição de microfinanças que abriu semana passada.
4: Ah, sim, João. Ouvi dizer. Foste lá abrir uma conta?
5: Fui informar-me mais sobre os serviços e produtos oferecidos.
4: E que tal, João? O que é que achaste?
5: Oferecem serviços flexíveis e taxas de juros muito atrativas.
4: Já sei, João. Estás a pensar em pedir um crédito, não é?
5: Maria, ainda vou analisar a informação e as alternativas antes de tomar a decisão de pedir um crédito.
4: Ah, sim, João. De facto, é preciso avaliar as possibilidades para não correr o risco de tomar decisões erradas.
5: Pois é, Maria. E as instituições de microfinanças são diferentes dos bancos.
4: Diferentes? O que queres dizer com isso, João?
5: As instituições de microfinanças estão especializadas em realizar operações de valor monetário muito pequeno.
4: Pequeno, João?
5: Sim, pequenas somas, Maria. Suficientes para comprar os equipamentos que preciso lá na minha oficina, por exemplo.
4: Então isso facilita a vida de muitas pessoas, João.
5: É isso, Maria. Como existem muitos operadores de microfinanças, o acesso ao crédito ficou muito mais fácil, mas também muito mais arriscado.
4: Então, quer dizer que as microfinanças chamam-se microfinanças porque trabalham com pouco dinheiro?
5: É isso mesmo, Maria. Mas cuidado! Existem muitas pessoas que se dedicam ilegalmente a atividades de microfinanças.
4: Como assim, João?
5: Bem, Maria, são pessoas que emprestam o dinheiro que precisas e cobram juros muito elevados.
4: Ah, percebi, João. Eu até conheço algumas pessoas que fazem isso, mas não sabia que era ilegal.
5: Maria, a atividade de microfinanças deve ser devidamente licenciada e controlada pelo Banco de Moçambique, sabes?
4: Ah, João, é por isso que esses operadores não complicam para dar dinheiro emprestado.
5: É isso mesmo, Maria.
4: Não precisa preencher documentos, nem apresentar comprovativos, nada, nada, nada, João.
5: Pois é, Maria. Todas essas facilidades têm um preço. E é um preço muito alto, hein?
4: Estás a falar dos juros pelo dinheiro emprestado, João?
5: Bem, Maria, os juros e as multas. Os juros dos juros, que são elevados e muitas pessoas não conseguem pagar as suas dívidas na totalidade. E aí começa o problema.
4: Eu sei, João.
5: Por se tratar de uma atividade ilegal, os meios de atuação são muito mais agressivos. Muitos perdem os seus bens penhorados e outras coisas também.
4: Que outras coisas, João? Como assim? O que queres dizer com isso?
5: A dignidade e a tranquilidade, Maria. A família, saúde e o emprego. Porque uma dívida gera outra e outra, até mesmo para pagar dívidas anteriores.
4: De facto, João, isso é verdade. Existem famílias que perderam as suas casas, viaturas e muito mais.
5: É muito triste.
4: Pois é, João.
5: Infelizmente, as pessoas não se informam primeiro sobre as condições dos empréstimos praticados pelos operadores de microfinanças não legalizados.
4: É preciso informar-se muito bem antes sobre as multas em caso de atraso no pagamento das dívidas, por exemplo, para evitar situações de incumprimento e perda de bens.
5: É, Maria. É preciso estar financeiramente informado e formado para tomar decisões financeiras conscientes.
4: Tens toda a razão.
5: Dessa forma, Maria, saberás avaliar a legalidade das promessas de dinheiro fácil, perceber que as facilidades têm um preço alto, controlar os impulsos, planear e organizar cuidadosamente o crédito.
4: O que devo fazer antes de lidar com uma microfinanças?
5: Bom, Maria, a primeira coisa a saber é se a agência ou operador de microfinanças está ou não licenciado pelo Banco de Moçambique para desenvolver essa atividade.
4: E se não estiver, João?
5: Oh, Maria, em caso de dúvidas, deves te dirigir ao Banco de Moçambique para mais informações. A prática ilegal da atividade de microfinanças é um crime penalizado.
4: Então, é muito importante saber se esta atividade está a ser realizada legalmente ou não, para nos proteger de práticas abusivas, como estas que estivemos aqui a falar. Perda de bens, cobranças abusivas e outras.
5: Mas também existem alguns cuidados a observar na relação com esses operadores de microfinanças legalizados.
4: É verdade, João. Eu já ia mesmo perguntar sobre isso. Tenho visto muitas pessoas próximas, familiares, amigos e até vizinhos que solicitam microcréditos.
5: Maria, obter um microcrédito é muito mais fácil e rápido porque as microfinanças não exigem muitos requisitos, mas é aí que está o risco.
4: Tens toda a razão. Alguns dizem que receberam as promoções sobre os produtos e preencheram logo ali a papelada. Uns no local de trabalho, outros no meio da rua.
5: Ih, Maria, os contratos de créditos devem ser cuidadosamente lidos e analisados. É importante reunir toda a informação sobre os termos e condições do crédito que pretende, as taxas de juro e prazos.
4: João, é preciso ler até mesmo aquelas letras pequeninas.
5: Maria, é nessas letras pequeninas que se deve prestar muita atenção. Ou pedir que seja lida em voz alta e só assinar o contrato depois de bem compreendido para não correr o risco de se sentir lesado mais tarde.
4: É isso, João. São erros que podem ser evitados, afinal de contas.
5: Sim, Maria. Também é importante obter informação bem detalhada sobre as penalizações aplicadas em caso de atraso no pagamento da dívida e estar consciente das consequências em caso de não pagamento.
4: De facto, João, sobre questões financeiras, temos que pensar muito bem e procurar conversar com pessoas mais experientes.
5: Sim, Maria. Se não for bem planeado, o crédito pode provocar muitos problemas, ter dificuldades para pagar as prestações mensais e passar por uma situação de endividamento excessivo.
4: Estes assuntos de educação financeira, João, sempre nos fazem perder a hora. Já vou atrasada para a minha barraca. Tchau, João.
5: Tchau, Maria.
3: A nossa semana termina por aqui. Marcamos um novo encontro para segunda-feira. Cuide de si, cuide da sua saúde financeira, ganhe, poupe e invista.
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1: 8 horas e 48 minutos. Daqui a pouco a atualização da informação e notícias do país e do mundo. E não perca logo depois o programa Linha Direta. Estamos a ouvir música de qualidade. Isso só acontece aqui na Antena Nacional. Renovamos os votos de uma feliz manhã, um bom fim de semana. Para si que hoje celebra mais um aniversário natalício, colhe mais uma rosa no Jardim da Vida. Felicidades, longos anos de vida. Que esta nova etapa seja coroada de muitos êxitos e tenha muita saúde para comemorar. Vamos então viajar musicalmente com Nandov Matsinha, mais um talento da música moçambicana. 8 horas e 48 minutos. Muito bom dia.

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0: São 9 horas em todo o país. Atenção às notícias já a seguir, apresentadas por Adéri Tulipang. Bom dia.
1: Uma vez mais, bom dia, Rosa Freitas e ouvinte. O presidente da República é esperado na capital norte-americana, Washington, D.C., onde vai co-presidir a sessão inaugural do Fórum sobre Fragilidades 2026, organizado pelo Banco Mundial. O detalhe com o enviado especial da Rádio Moçambique a Washington, o jornalista Mohamed Jan. Bom dia.
2: Bom dia, Daniel Chapo. É o único chefe de Estado convidado ao Fórum Fragilidades do Banco Mundial, devendo co-presidir o evento com o presidente deste grupo, Ajay Banda. O chefe de Estado vai transmitir a experiência de Moçambique na gestão de conflitos, segurança e fragilidades que assolam alguns pontos do país, como o caso do conflito em Cabo Delgado. A gestão da paz e mudanças climáticas estarão também no topo do discurso de Daniel Chapo, num evento que contará com mais de 3 mil participantes, alguns dos quais já se encontram aqui em Washington, D.C. O Fórum Fragilidades, a realizar-se aqui em Washington, D.C., a partir de segunda-feira, vai ocorrer sob o lema Ação Transformadora para os Lugares Mais Complexos do Mundo. O convite formulado ao presidente Chapo para co-presidir o Fórum Fragilidades vem confirmar ainda mais o restabelecimento da confiança com as instituições multilaterais do Bretton Woods, nomeadamente o Banco Mundial e o Fundo Monetário Internacional. Rádio Moçambique, Mohamed Jani, Washington, D.C.
1: Presidente da República é esperado na capital norte-americana, Washington, D.C., onde vai co-presidir a sessão inaugural do Fórum sobre Fragilidades 2026, organizado pelo Banco Mundial. Ontem, por cá, o presidente da República disse ser responsabilidade do governo atender às famílias vítimas de xenofobia na África do Sul. Daniel Chapo referiu, por isso, que o Executivo está a fazer o uso de todos os recursos para garantir um regresso seguro destas famílias ao país.
3: Estamos a fazer um trabalho 24 sobre 24 horas, de segunda a segunda, para poder evacuar os nossos irmãos. Disponibilizamos transporte via terrestre, que partem dos locais onde há focos de xenofobia para a fronteira de Ressano Garcia. Na fronteira de Ressano Garcia está a equipa multissetorial das alfândegas de Moçambique, da migração em Moçambique, as equipas, portanto, do INGD, do Ministério de Negócios Estrangeiros e Cooperação, a trabalhar neste momento.
1: O chefe de Estado falava esta sexta-feira em conferência de imprensa que marcou o fim da sua visita de trabalho à província de Manica. 169 moçambicanos permanecem nos locais considerados epicentro dos ataques xenófobos na província sul-africana do Cabo Ocidental. Deste número, 64 estão acomodados num parque junto ao edifício municipal de Mossel Bay e 105 na cidade costeira de Hermanus. Em comunicado, o Gabinete de Informação Gabinfo indica que os cidadãos acolhidos continuam a beneficiar de assistência prestada pelas autoridades locais, organizações da sociedade civil e outras entidades envolvidas na resposta humanitária. Na quinta-feira foram reportadas na província de KwaZulu-Natal manifestações em Durban e Pinetown, acompanhadas por atos de intimidação a cidadãos estrangeiros, incluindo moçambicanos proprietários de estabelecimentos comerciais. O Gabinfo refere que, face a este cenário, decorrem diligências para assegurar meios de transporte para o eventual repatriamento dos moçambicanos que manifestem interesse em regressar ao país. A Agência Japonesa de Cooperação Internacional, JICA, pretende financiar a terceira fase do projeto de promoção de sustentabilidade dos sistemas de abastecimento de água e saneamento na província do Niassa. Jornalista Fernando Damas.
4: A possibilidade foi admitida por Sumira Takahashi, representante sênior da Agência Japonesa de Cooperação Internacional, que acrescentou que, neste momento, a instituição está a avaliar o impacto do PROSU às duas. A fonte avançou o facto, à margem da 10ª reunião do Comitê Provincial de Supervisão do Projeto de Promoção da Sustentabilidade do Sistema de Abastecimento de Água e Saneamento na província do Niassa, PROSU às duas. Fernando Damas, em Lixinga.
1: Na atualidade internacional, 3 soldados foram mortos ontem por jihadistas filiados ao grupo terrorista Estado Islâmico no nordeste da Nigéria. Segundo as autoridades locais, as mortes ocorreram no ataque a uma base militar em resposta ao assassinato de um vice-líder do Estado Islâmico na região. As forças norte-americanas e nigerianas melhor, mataram no mês passado Abu Bilal al-Minuki, o segundo comando do Estado Islâmico, descrito como o terrorista mais ativo do mundo. O Papa Leão XIV reúne-se este fim de semana com as vítimas de abusos sexuais por parte de membros da Igreja no quadro da visita que efetua a partir de hoje à Espanha. De acordo com a imprensa do Vaticano, o encontro visa auscultar as preocupações das vítimas, respeitando as suas vontades e privacidade. A fonte acrescenta que o Papa chega à Espanha num momento-chave para a gestão de abusos sexuais cometidos na Igreja Católica, tendo em conta que o país adotou um sistema misto que inclui reparações simbólicas e compensações económicas para os casos que prescreveram judicialmente. Fechamos com um resumo das temperaturas máximas previstas para hoje. Tete pode atingir 35 graus centígrados de temperatura máxima. Para Quelimane prevê-se 31 graus. Nampula e Pemba, 30. Maputo, Vilanculo e Beira, 28. Xaxé e Nhambane, 26 graus. Por último, Chimoio e Lixinga podem ser as mais frescas, com 25 graus centígrados de temperatura máxima prevista. Apresentamos as notícias das 9 às próximas, quando forem 11 horas.

0: Vamos nos concentrar na saúde do povo. Esta que é a nossa ideia. A nossa Assembleia da República aprovou uma nova lei de saúde que permite-nos cuidar do povo lá na base. Construirmos muitos postos de saúde comunitários lá na base, para termos menos enchentes nos centros de saúde e termos menos enchentes nos hospitais. E é isto que nós vamos apostar. E vamos continuar a trabalhar dia e noite para cuidar do nosso povo. Esteja onde estiver, mesmo que esteja a 52 quilômetros, se não conseguirmos fazer chegar o hospital lá, se não conseguirmos fazer chegar um centro de saúde, no âmbito dos cuidados de saúde primário, que é cuidar o povo lá na base, nós vamos construir postos de saúde comunitário para podermos cuidar do nosso povo.
1: Presidente da República, Daniel Chapo.

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0: Muito bom dia. Este é o início do programa Linha Direta, o seu espaço de debate aos sábados aqui na Rádio Moçambique. Hoje, na esteira da passagem, ontem, do 5 de junho, Dia Mundial do Ambiente, propomos a falar sobre a gestão ambiental e as estratégias da mitigação das mudanças climáticas, muito a propósito da revisão da política e lei do ambiente que está em curso, nomeadamente através da auscultação pública, é a fase em que o processo de revisão se encontra. Vamos, durante perto destas 2 horas, ou seja, até bem próximo das 11 horas, fazer o debate em torno desta temática com um painel multidisciplinar, composto por Danilo Liassi, da Agência Nacional de Controlo de Qualidade Ambiental, AQUA, e é membro da Comissão de Revisão da Política e Lei do Ambiente. Está connosco também o arquiteto urbanístico Erasmo Nhachungo, igualmente integra a Comissão de Revisão da Política e Lei do Ambiente. Enquanto isso, João Carlos Frades participa nesta linha direta em representação do setor privado. Ele é presidente do Pelouro de Sustentabilidade da Economia Circular e Mudanças Climáticas na Confederação das Associações Económicas, CTA. Finalmente, estamos com o ativista ambiental Rui Silva e representa neste debate a sociedade civil. E, como é habitual, do outro lado, o nosso ouvinte é também convidado a participar do Linha Direta, programa no qual pode participar apresentando questões ou contribuições através de chamadas telefónicas. Os números para o efeito iremos anunciar, portanto, na segunda hora deste programa. Hoje o Linha Direta tem a sonorização de Michel Horácio e eu sou Adérito Lipang na moderação do debate. Meus senhores, muito bom dia uma vez mais e desde já, em nome da Rádio Moçambique, agradecer a presença de cada um de vós neste programa e de imediato vamos ao debate. O processo de revisão da Política Nacional do Ambiente e agora da Lei consiste em grande medida num exercício de atualização, modernização e renovação da visão coletiva e do consenso social entre os moçambicanos, partindo, portanto, da premissa de que a gestão ambiental e climática não é tarefa exclusiva do Estado, mas já assenta no princípio de transversalidade e nos compromissos regionais e globais, dado que o ambiente não obedece fronteiras artificiais. Esta, portanto, é uma premissa que está assente no draft da nova proposta da Política do Ambiente e Mudanças Climáticas. Por isso, mesmo a minha pergunta tem mesmo que ver com a fundamentação da revisão deste instrumento, bem assim da própria Lei do Ambiente. Pergunta ao Sr. Danilo Liassi, que representa a Agência Nacional de Controlo da Qualidade Ambiental, AQUA, e é membro da Comissão da Revisão de Política e Lei do Ambiente, conforme já anunciei. Quais é que são, portanto, as principais constatações que ditam a revisão destes instrumentos, Sr. Danilo?
1: Muito bom dia. Agradecer o convite para estar neste programa em nome da Comissão da Revisão da Política e Lei do Ambiente e também na qualidade de colaborador da AQUA, que é a Agência Nacional para o Controlo da Qualidade Ambiental, e também como jurista e de profissão. O processo de revisão destes dois instrumentos baseou-se primeiramente num diagnóstico. Como sabe, qualquer processo de revisão deve cingir-se primeiramente atendendo aquilo que são as nuances que devem reger a proteção do meio, do meio, né? Mas partindo também é do princípio de que é preciso fazer um enquadramento, né? Que a revisão ela ocorre fruto daquilo que é a previsão e condicionar que o ambiente é um direito fundamental, primeiramente.
0: Exato.
1: Isso tem que estar claro. Que é um direito fundamental e acima de tudo é um bem público. E, como bem disse, a responsabilidade é de todos nós. A própria Constituição já é clara nisto. que todos nós temos o direito de viver num ambiente equilibrado e saudável, mas também temos a obrigação de criar todas as condições para proteger este mesmo ambiente. Claramente que, inserido num Estado, há aqui também a responsabilidade maior do Estado, através dos seus órgãos, de criar regras ou normas, digamos, normas jurídicas, para proteger este mesmo ambiente. Como sabemos, a Política Nacional do Ambiente versa, foi que ela foi aprovada em 95, desculpe, mas é fruto também, como bem disse na sua intervenção, do corolário da transversalidade do próprio ambiente, a globalidade do próprio ambiente. Ela surge num contexto de mais, muitas vezes até de pressão, da própria pressão internacional, e depois aprovamos a política e em 97, né, é a nossa lei do ambiente. O contexto que norteou a aprovação destes dois instrumentos é, saíamos de uma realidade completamente diferente e era aqui necessário criar as balizas, faço a repetição, necessárias para a prosecução e a proteção do meio ambiente. Quer do ponto de vista institucional, não tínhamos um órgão, né, estava a nascer, ia nascer na altura, era preciso dotar capacidade técnica, né? Era preciso criar a própria lei e alguns instrumentos que complementassem a lei. E, de facto, concretizou-se. Tivemos a política, tivemos a lei e, sucessivamente, outros instrumentos que foram surgindo como regulamentos para operacionalizar a própria lei. E, envolvidos esses anos todos, né, era necessário fazer uma reflexão. Será que nós estamos em ir para o desiderado daquilo que foi a aprovação destes mesmos instrumentos legais, sabendo que o país sofreu várias alterações constitucionais e também sob o ponto de vista político e econômico? Então, era preciso fazer este diagnóstico, né? De que forma é que a lei, a política e a lei estão a responder àquilo que são os problemas.
0: E passados mais de 30 anos após, portanto, a aprovação desta atual política do ambiente, em termos institucionais, legais, socioeconómicos e também de natureza ecológica e climática, que desafios é que foram identificados ao longo, portanto, destas cerca de três ou pouco mais de três décadas e que oportunidades se abrem e que devem constar dos novos instrumentos para reger este setor importante?
1: Eu dizia que em termos institucionais houve uma evolução com a criação do Ministério, na altura, o Ministério para a Coordenação da Ação Ambiental. Depois houveram criação também de outras instituições, por exemplo, a Aqua. A Aqua também surge num contexto, em 2010, para alavancar esta que era a componente da investigação ambiental. Depois ela evoluiu. Mas ainda emerge o contexto, do ponto de vista institucional, de dotar essas entidades de capacidade científica. Um dos grandes desafios que nós vimos no nome de diagnóstico é esta capacidade científica de prever aquilo que são as componentes ambientais. E a questão também, um dos grandes desafios é a questão também da própria educação ambiental. E vimos que na própria política e na lei está lá previsto, mas a questão é a materialização desta mesma educação ambiental. Isto é um dos grandes desafios. Isso cria-nos uma... E também não esquecer que esses anos todos nós aderimos muitos tratados e acordos internacionais para, de facto, está a salvaguardar aquilo que é o próprio meio ambiente. Mas um dos outros desafios é a questão da materialização, a questão da praticidade.
0: O que é que prende? São questões legais?
1: Questões legais não, porque evoluímos muito. Nós temos instrumentos legais, como disse, a transversalidade do próprio ambiente acaba tocando em várias áreas. Um dos grandes desafios que nós tivemos ao longo do tempo, temos hoje, é a questão da própria industrialização. E a própria industrialização, nós temos instrumentos aprovados, por exemplo, o próprio até regulamento de avaliação de impacto ambiental é um instrumento extremamente importante, mas ele encontra-se naquilo que é a nossa ótica, do ponto de vista diagnóstico, desajustado daquilo que é um pouco a realidade. Nós evoluímos muito do ponto de vista
0: legal
1: e também do ponto de vista de crescimento econômico, mas nós ainda achamos que, do ponto de vista da materialização e da educação ambiental, ainda precisamos trabalhar muito. Agora, não vai ser aprovando novas leis, novos instrumentos legais, que nós vamos dizer que vamos mudar o cenário ambiental que tem. Mas a ideia é olhar para a lei, primeiro, a política, estamos a falar do próprio desenho, daquilo que é o governo pensa sobre as questões ambientais, olhar para ela e tirar as ilações desta política que está em vigor, para depois materializarmos junto dos instrumentos legais, como a própria lei do ambiente. Agora, uma das questões também que nós vimos é o desafio que as mudanças climáticas oferecem hoje. A questão das mudanças climáticas já não é uma questão de conversarmos sobre mudanças climáticas, é uma questão mesmo de criar políticas e leis para adaptarmos às mudanças climáticas. A questão da adaptação às mudanças climáticas. E nós não temos, no país, uma lei que versa sobre a adaptação das mudanças climáticas. Então, era preciso pegar nesta política e na lei e ver que mecanismos é que nós podemos adotar para convivermos ou adaptarmos aquilo que são as mudanças climáticas, fruto do contexto interno, mas do próprio contexto também, do próprio contexto internacional. Então, a questão das mudanças climáticas é uma questão premente também no processo de mudança e, como sabe, o próprio país é um país que é vulnerável às mudanças climáticas. Então, são desafios enormes que nós temos, né, sob o ponto de vista da própria que é a revisão da lei.
0: Muito bem. A senhora é Erasmo Nyashungwe, que é igualmente membro da Comissão de Revisão da Política e Lei do Ambiente, junta-se a este debate para uma pergunta que surge de uma justificativa em torno da necessidade da revisão da política do ambiente e mudanças climáticas. Fala-se, portanto, a dado momento, neste novo instrumento que está em socialização do debate de um compromisso de Moçambique com o desenvolvimento sustentável, mas também a proteção do ser humano, incluindo também da biodiversidade, dos ecossistemas e recursos naturais. Como é que esta política pretende, portanto, alcançar estes resultados?
2: Bom dia. Obrigado pelo convite. Em relação à questão que nos coloca, a nova política tem como um dos pilares a questão da pobreza e ambiente. Portanto, quando nós falamos da pobreza e ambiente como um dos pilares, é que entende-se que as populações mais vulneráveis são as que mais, devido às práticas, portanto, no uso dos recursos naturais, têm sido vistas como as populações que...
0: Portanto, práticas nocivas.
2: Práticas nocivas. Estamos a falar de queimadas descontroladas, práticas agrícolas ancestrais e que degradam muito mais o ambiente, a ocupação de áreas sensíveis nas cidades e nas vilas. Portanto, são as populações mais vulneráveis que são vistas como as que contribuem para a maior degradação do ambiente, quer nas zonas rurais como nas zonas urbanas. Então, nesta proposta de política, um dos pilares que é a pobreza e meio ambiente e que está também a questão da proteção dos recursos naturais como um dos 8 pilares que constituem esta política, pretende-se que os assuntos, portanto, da integração dos assuntos da pobreza na gestão do ambiente sejam mais fortalecidas neste documento. Isto porque, quando nós vemos que a pobreza é um dos fatores que aceleram a degradação e que, em muitos dos nossos instrumentos, a pobreza tem vindo a ser tratada como uma das grandes prioridades, então, neste caso também, nós vemos que temos de ter muita atenção em relação à integração dos assuntos da pobreza nas políticas ambientais. Como é que isso se faz? Através, já falou o meu colega, da maior educação, nós notamos no diagnóstico realizado que realmente há uma grande consciência sobre o ambiente em Moçambique, a todos os níveis, mas precisamos de trabalhar um pouco mais no aperfeiçoamento, portanto, da educação ambiental e na consciencialização, sobretudo, das populações mais vulneráveis sobre o seu papel, portanto, na gestão ambiental. Outro assunto que nós achamos importante aqui, que concorre, portanto, para a resposta à sua pergunta, é a ligação entre a gestão do ambiente e o ordenamento do território. Achamos nós que o território, uma vez bem organizado em termos de ocupação, em termos do seu uso, podíamos concorrer para uma melhor gestão do ambiente. Portanto, um dos pilares desta política é mesmo a questão do ordenamento do território versus a gestão do ambiente. Portanto, quando nas cidades nós temos ocupações em áreas sensíveis, nos mangais, isso concorre, portanto, para uma maior degradação do ambiente.
0: O Sr. Erasmo apontou a questão da pobreza, que infelizmente é uma realidade. Que alternativas é que podem ser, portanto, propostas para contornar, para que esta pobreza não seja, portanto, um vetor, portanto, nocivo para a degradação do ambiente?
2: Bom, na proposta que nós temos, nesta recente que está sendo preparada, a questão da pobreza está sendo vista como a forma de atacar essas questões seria, portanto, dar um papel mais ativo das comunidades para que elas próprias participem, portanto, na gestão do ambiente ao nível dos seus próprios locais de residência. Estamos a falar de comitês de gestão de recursos naturais e outras formas, portanto, de gestão de recursos naturais a nível de base. Esse não é um princípio novo, portanto, já têm sido testadas várias formas de gestão comunitária de recursos naturais. O que a nova política propõe é que esses assuntos sejam mais aprofundados e aperfeiçoados, dando maior papel, portanto, às comunidades para que elas próprias valorizem os seus recursos e tirem vantagens, portanto, materiais e reais de que a conservação do ambiente e uma boa gestão concorrem para o seu próprio futuro.
0: Muito bem, vamos agora perceber qual é a visão do setor privado em torno destas e de outras premissas para a elaboração da política do ambiente e mudanças climáticas. Senhor João Carlos Frades, bem-vindo.
3: Muito obrigado, bom dia, muito obrigado pelo convite, muito obrigado aos ouvintes que estão do outro lado da linha.
0: Sim, pergunto-lhe qual é a visão do setor privado, portanto, em torno destas e de outras premissas para a elaboração desta política do ambiente e mudanças climáticas.
3: Bom, no entendimento, neste caso vou falar em particular do nosso pilar da sustentabilidade, economia circular e mudanças climáticas.
0: Exato.
3: O setor privado é uma parte vital nas questões ambientais. Em duas vertentes. Em primeiro lugar, quando nós falamos em eventos climáticos extremos, por exemplo, o setor privado é afetado, é o setor privado que perde muito os seus investimentos nas suas propriedades agrícolas, nos seus aviários, nas suas fábricas e por aí em diante, por um lado. Mas, por outro lado também, o setor privado pode ser um motor para o desenvolvimento económico através, portanto, de políticas ambientais sãs. Portanto, há aqui assim uma relação, há uma simbiose entre o ambiente e o setor privado, desta forma. Portanto, é que o setor privado, neste caso, materializa as questões económicas, tá, e pode transformar também o meio ambiente num ativo económico. E essa é a nossa perspectiva.
0: Muito bem. A questão da proteção dos recursos naturais, que é advogada, portanto, neste instrumento, tem uma forte relação com o setor privado, que muitas vezes tem sido acusado de explorar de forma desenfreada as várias potencialidades do mundo natural que Moçambique oferece, desde logo no setor florestal ou mesmo na mineração. Até que ponto o setor privado assume, portanto, este compromisso com práticas que assegurem uma utilização responsável dos recursos naturais e o equilíbrio ambiental, económico e social a longo prazo, enquanto um dos valores definidos nesta política?
3: Se é verdade que existem algumas entidades ligadas ao setor privado que eventualmente prevaricam e têm atitudes incorretas, isso não pode ser generalizado ao setor privado. Efetivamente, também existem inúmeras empresas, eventualmente até mesmo a maioria das empresas, cumpre os requisitos e as normas ambientais. A lei é para ser cumprida, existem instrumentos, portanto, que é isto que eventualmente estamos aqui assim agora a discutir. Reconhecemos que existem fragilidades no cumprimento da lei, temos consciência que, e aqui foi colocado aqui pelos colegas que antecederam, que é necessário capacitar mais técnicos. Temos consciência que o número de fiscais distribuídos pelo país ainda são escassos, estou a falar de fiscais ambientais, mas isso não pode ser nunca motivo para rotular o setor privado como prevaricador. Esta política envolve, portanto, todos os cidadãos, como aqui foi dito, está previsto, portanto, na Constituição, todo cidadão é responsável, de alguma maneira, portanto, todo o cidadão não só tem a responsabilidade de proteger o meio ambiente, como também tem a necessidade de salvaguardar, portanto, isto que está aqui assim contemplado, tanto na política como na lei.
0: Muito bem. E para a sociedade civil, meu caro Rui Silva, qual é a mais-valia, portanto, desta revisão a avaliar para os novos elementos introduzidos nesta política do ambiente e mudanças climáticas?
4: Muito bom dia, obrigado pelo convite, bom dia a todos. Eu acho que o fundamental nesta nova política, e já alguns colegas que me antecederam disseram, é fundamentalmente o maior envolvimento das próprias comunidades. E creio que foi o Dr. Danilo que começou por falar muito na questão da educação ambiental. Havendo este envolvimento mais forte junto com as comunidades, vai igualmente também ajudar a uma maior consciencialização em termos ambientais por parte das comunidades. E, ao mesmo tempo, envolvendo as comunidades, nomeadamente sensibilizando cada vez mais os líderes comunitários, eles acabam por ser aqueles que defendem o bem-estar da sua própria população. E podem ser, ao mesmo tempo, também ajudar em termos de fiscalização. Nós estamos num país em desenvolvimento, temos as nossas carências financeiras, como todos nós sabemos, o país é extenso, cada vez a população está a crescer em termos demográficos e é fundamental que cada vez mais as comunidades estejam envolvidas até na gestão dos próprios das próprias explorações, nomeadamente explorações mineiras e florestais também, obviamente. E é uma forma de, eu costumo dizer que o maior desafio ambiental que nós temos no país é a mudança do nosso comportamento. E, nesse sentido, esses líderes comunitários, essas comunidades podem ser um motor de arranque para que possamos ter uma consciência muito mais apurada. Obviamente que não é de um dia para o outro que nós conseguimos mudar o comportamento das pessoas, não é praticamente, eu diria quase impossível, mas é importante que de facto haja uma maior sensibilização junto dos líderes comunitários e que eles possam transmitir essa mensagem às suas próprias populações para que possamos mitigar alguns efeitos em relação às explorações. O engenheiro Frade falou e muito bem em relação ao setor privado, em que, e concordo perfeitamente, não podemos generalizar os maus impactos que as empresas vão fazendo. Há casos pontuais, mas obviamente que os casos negativos são aqueles que sobressaem mais e fala-se mais. E temos o caso do que aconteceu, tem vindo a acontecer, e o governo moçambicano tomou as medidas certas em relação à questão de Manica.
0: Exato.
4: Em relação à questão de Manica. Se, e mesmo com, e tendo aqui um jurista, o Dr. Danilo, mesmo que as empresas que lá estão cumprissem na íntegra a lei que ainda existe, é a minha firme convicção que não teríamos chegado à situação que chegámos, com medidas fortes na paragem da exploração mineira. Um aspecto que eu acho extraordinariamente importante que seja colocado nesta nova lei: nós temos empresas e Moçambique tem que agradecer, obviamente, quando uma empresa estrangeira quer vir investir em Moçambique, são postos de emprego, é a economia a crescer, etc. No entanto, eu até costumo dizer, basta que essas empresas cumpram a legislação que já estão habituadas no seu próprio país. E o que é que acontece? Em algumas situações, nós verificamos que acabam por trazer equipamentos um tanto ou quanto obsoletos, e hoje as tecnologias já estão de tal forma avançadas que os novos equipamentos já ajudam a mitigar as consequências ambientais, e que haja essa obrigatoriedade no sentido de reduzir o mau impacto. Obviamente que nós, todas as explorações têm o seu impacto, mas a economia e o ambiente não têm que ter uma relação conflituosa, bem pelo contrário, estarem de mãos dadas. E nesse aspecto, acho que as comunidades, em termos de fiscalização, porque são elas as principais prejudicadas nos casos negativos, têm um papel extraordinariamente importante. Para isso é necessário que, de facto, estejam mais conscientes e que esteja prevista esta participação ativa das próprias comunidades na nova lei ambiental.
0: Se me permite, posso recuperar a sua primeira abordagem, que falava da mudança de comportamento. Como é que se consegue esta mudança de comportamento para pessoas pobres que, em algum momento, assumem certas práticas nocivas ao meio ambiente para conseguirem o seu sustento?
4: Como eu disse, não é fácil mudar o comportamento. Não é nada fácil.
0: Na verdade, é por uma questão de necessidade.
4: Exatamente. Que também só precisa de haver um maior... E tem havido ultimamente... Tem havido ultimamente esse envolvimento. E nesse caso, o que acaba por ser muito importante é que haja essa consciência, porque são práticas seculares, no fundo, práticas que já vêm de geração em geração e que não é fácil mudar. O que é preciso é termos uma postura simples, no sentido de explicar às pessoas o porquê de haver essa necessidade de alterarmos os nossos comportamentos, e por outro lado, que na minha modesta opinião é muito, muito importante, há muitas situações que, fruto das mudanças climáticas, como o Dr. Danilo disse muito bem, somos um país muito vulnerável às consequências das mudanças climáticas e, no entanto, até somos dos que menos polui a nível global. E quando há necessidade, e mesmo aqui no Sul, quando foi das cheias, das últimas cheias, verificou-se isso, quando há necessidade de fazer reassentamentos, não é fácil conseguir que as pessoas aceitem esses reassentamentos. E eu, de certa forma, entendo um pouco essa resistência, porque acabam por ser gerações que viveram naquela zona, são memórias, são tradições, os seus antepassados sepultados naquelas zonas, e não é fácil. E verificamos em muitos casos que quando a época, no caso das chuvas, termina, as pessoas regressam novamente às zonas de risco. Portanto, há que haver um trabalho muito apertado, e aí não será um trabalho exclusivamente do Estado, será um trabalho também das autoridades centrais, será um trabalho de ONGs, de ativistas, de grupos de jovens, que felizmente cada vez temos mais jovens ao longo do país empenhados nesta aposta de consciencialização, e acho que esse é um aspecto extraordinariamente importante a ser verificado na nova lei.
0: Muito bem, contamos aqui com a presença de dois membros da Comissão de Revisão da Política e Lei do Ambiente. Pergunto-lhes, o debate que se tem feito muitas vezes na atualidade gira à volta da necessidade de se garantir que o ambiente não seja um custo, mas sim a fonte de valor económico. E é neste contexto que se tem visto, portanto, o incentivo à reciclagem por parte das comunidades e até dos agentes económicos para encararem, portanto, os resíduos como fonte de renda e assim preservar o meio ambiente. Até que ponto esta abordagem é necessária e qual é o seu lugar, portanto, nesta política que está à auscultação? Dr. Danilo.
1: Obrigado mais uma vez. Como nós dizíamos já, a política, ela não tem um desiderato de a política e consequentemente a lei não tem um desiderato de olhar para os aspectos nocivos ao ambiente de forma isolada. Aqui é preciso realçar que esta lei, a política e a lei, elas têm em vista uma sistematização e uma componente olhando para aquilo que é a realidade do país. E a questão da reciclagem, aquilo que nós temos vivenciado e também até na qualidade de parte de um órgão que tem feito a fiscalização ambiental, nós achamos que ainda precisamos aprimorar os aspectos de todo o processo ou toda a cadeia da própria reciclagem, desde a recolha, depois entre aspas, a venda, e depois as empresas que estão licenciadas ambientalmente para desenvolver essa mesma atividade. Então, aqui há um desafio enorme. O que a política e a lei trazem é uma componente de incorporar dentro do contexto da sociedade comportamentos adequados àquilo que é a gestão dos resíduos. Está aqui na esta mudança, como dizia o doutor, como dizia o nosso ativista, esta mudança, essa consciencialização, que não é uma questão fácil. Nós, muitas vezes, infelizmente, o que nós podemos apurar com o nosso diagnóstico, é que nós olhamos, como dizia e bem no início, tentamos perceber de que modo é que as pessoas olham para o próprio ambiente como um mecanismo de vivência saudável ou como um meio em que as pessoas pretendem alcançar o mínimo para a sua sobrevivência. Então, nós estamos a tentar dotar a política e a lei de uma viragem de olhar para o ambiente, como bem dizia que há um benefício que eu tenho, mas também há uma componente de proteção, porque nós é que precisamos mais do ambiente do que o ambiente de nós. Nós temos que meter isto na cabeça. Nós é que precisamos do ambiente, do que o ambiente, nós é que precisamos do que o ambiente de nós. Então, a questão que coloca da reciclagem, nós ainda estamos, ainda, eu acho que ainda é preciso, a partir da política e da lei, a lei vai dar este comando, que é para criarmos instrumentos ou regulamentos específicos para tratar desta matéria da própria reciclagem. Porque nós entendemos que ainda não é feito com aquele rigor que nós pretendíamos para aquilo que é o desiderado, que é a qualidade ambiental que nós procuramos, fruto daquilo que nós usamos e descartamos. Porque este é o processo. Nós usamos e descartamos. Vou dar um exemplo. Nós ainda não temos, é raro encontrar em alguns estabelecimentos, escolas, etc., locais onde há separação e dos resíduos.
0: Dos resíduos, hoje.
1: Então, nós temos que começar a partir daí. A política tem esta visão, a lei vai dar este comando, que é para passarmos para esta obrigatoriedade. A partir do momento que nós temos esta segregação, é mais fácil depois nós termos, consubstanciarmos e apoiarmos ao setor privado, porque é preciso investimento, para que esse setor privado possa, de facto, olhar para esta componente de gestão de resíduos como uma mais-valia para o próprio setor privado. Há um benefício da sociedade e o país também ganha, sob o ponto de vista de aproveitamento deste mesmo resíduo. Então, para dizer que é uma preocupação, de facto, premente, e se houver, mesmo num dos pilares, nas prioridades estratégicas, a questão que o ativista Rui falava, a questão da consciencialização e divulgações ambientais. E faz parte desta questão da utilização dos nossos resíduos. E depois, a lei, como bem sabe, a lei vai dar aquilo que são as nuances, mas acreditamos que depois, e uma das questões também que está prevista na lei, é a aprovação de regulamentos específicos para tratar determinadas matérias que estão na lei.
0: Muito bem, podíamos ouvir a abordagem do Sr. Erasmo Xungo sobre a mesma questão, por favor.
2: Bom, em relação à questão que nos coloca, poderíamos falar de um princípio que está plasmado nesta proposta de política, que é o princípio da valoração dos recursos naturais. Portanto, este princípio é de dar valor aos recursos naturais. É um princípio que não constava na legislação anterior, mas aqui falamos, portanto, de promover, portanto, práticas que possam fazer com que as comunidades moçambicanas entendam que os seus recursos naturais têm algum valor. Estamos a falar aqui, por exemplo, dos créditos de carbono, portanto, formas em que o sequestro de carbono possa dar algum benefício ao país. Esta é uma das vias. Também falamos da economia azul, portanto, o mar, os recursos marinhos podem também ter um valor que pode ser agregado na economia. O princípio de que o ambiente não pode ser visto como um custo, mas sim um investimento, é um princípio justo, uma vez que os recursos naturais, com o princípio da valoração destes recursos, é possível medir na economia o contributo dos recursos naturais. É um passo que ainda não temos neste momento, mas é possível sabermos que se eu protejo a floresta, estou a contribuir para o ambiente e isso vale X em termos de contributo no PIB. Há países que já fazem isso. Nós, nesta proposta, achamos que poderíamos trazer esta abordagem para ser uma das prioridades. Já neste momento existem práticas de sequestro de carbono, portanto há algumas zonas que já estão a implementar estas práticas, por forma que os recursos naturais comecem a ter valor e contribuam para o PIB. Também há numa das propostas aqui, há um princípio de que deveremos premiar todos aqueles que embarquem, portanto, em práticas amigas do ambiente. Portanto, se uma indústria, se uma atividade agrária embarca num princípio de produção que seja amiga do ambiente, essa prática deveria ser compensada de alguma forma. Portanto, quer em sermos monetários ou outras formas de compensação, portanto, para que na nossa contabilidade pública os recursos naturais comecem a ter também um valor que se possa ser agregado. Portanto, é mais ou menos isto que posso falar em relação a esta questão de fazer com que o ambiente não seja um custo, mas sim um contributo, portanto, para a economia nacional.
0: Muito bem. E como é que o setor privado encara estas oportunidades que o ambiente oferece para que os resíduos sejam fonte de negócio? Haverá cada vez mais interesse dos empresários nesta matéria, do Sr. João Carlos Frades?
3: Existe, claro, muito esforço neste momento para promover esta temática da economia circular no país. Existem, inclusivamente, alguns instrumentos, como é o caso, por exemplo, da responsabilidade alargada do produtor, da recente taxa ambiental de embalagens. Gostaria de dizer, por exemplo, que o setor privado, através da CTA, teve um papel fundamental na aprovação desta taxa ambiental de embalagem, que não foi, portanto, muito fácil, inclusivamente, explicar a vantagem da introdução de mais uma taxa, mas esta taxa, por sua vez, tem um impacto enormíssimo em toda a sociedade. Por exemplo, uma garrafa plástica, depois de ser utilizada, era normalmente descartada na natureza. A partir, portanto, deste procedimento e do envolvimento do setor privado neste momento, hoje praticamente que não se vê garrafas plásticas na rua. E porquê? Porque estas garrafas plásticas são recolhidas, são, e neste caso, são processadas como ainda embalagem e são, infelizmente, neste momento, digo infelizmente, exportadas para serem processadas fora do nosso país, o que é uma pena. E o que é que fazem, por exemplo, fora do nosso país? Eles produzem, misturam estes resíduos plásticos com lã e produzem tecidos, normalmente esses tecidos utilizados pelos desportistas. São utilizadas, portanto, estas garrafas plásticas como aditivos para como aditivos, portanto, para as estradas, e são utilizadas estas garrafas plásticas para a produção de mobiliário, asnas, portanto, para suportes dos telhados e para

0: as embalagens, portanto, de refrescos metálicas. Exatamente o mesmo procedimento, são transformadas em sucata de alumínio, portanto, são transformadas, neste caso, em ligotes, que também estão a ser exportadas porque nós não temos capacidade local para o efeito. Posso, por exemplo, alargar, portanto, um bocadinho mais esta abordagem, até mesmo, portanto, para... portanto, neste caso, embalagens PET, estou a falar especificamente nos invólucros das próprias baterias que são utilizadas para fabricação de polímeros, que também, infelizmente, ainda estão a ser exportados. Portanto, estamos a ver aqui assim, um conjunto de produtos que resultam, portanto, do descarte para a natureza, mas que podem ser transformados em valor económico, que neste momento estão a ser aproveitados por outros países, porque nós internamente ainda não conseguimos desenvolver a capacidade para o efeito. Gostaria de acrescentar também que existe uma iniciativa que é um município, um aterro sanitário, e a função, sobretudo, dos aterros sanitários é essa, é, portanto, permitir fazer a segregação e a reutilização dos, neste caso, dos resíduos para o IFE, para um bem, e transformá-los em bem económico. Portanto, a economia circular é um processo que ainda é novo em Moçambique, num certo sentido, não obstante o setor privado estar muito envolvido com a mesma existirem neste momento inúmeros exemplos de empresas locais que trabalham, portanto, nesta atividade, portanto, relacionada com a economia circular. É preciso fazer mais, sim, é preciso fazer muito mais, porque de outro modo não teríamos necessidade, como eu disse, de estar a exportar estes produtos.
1: Hoje ainda temos o problema do pneu dos automóveis, que é um grande problema para o meio ambiente, que iniciativas podem ser pensadas para este mal.
0: Por exemplo, uma das iniciativas que pode ser utilizada no caso específico dos pneus é aproveitar aquilo que se chama óleo pirolítico, que é um óleo que pode servir de combustão ou de combustível, digamos assim, para caldeiras e outros produtores, digamos, de calor. Essa, portanto, seria uma possível utilização, para além, obviamente, do aproveitamento dos arames, que constituem, portanto, parte do pneu. Há uma indústria aqui em Maputo, na província de Maputo, que já faz esse aproveitamento, mas que era suposto, portanto, fazer em maior escala, se ela própria também tivesse condições para o efeito. Mas há condições, sim, para fazer um melhor aproveitamento, portanto, dos pneus usados. E, aliás, existe já um dispositivo legal que faz o banimento do comércio de pneus usados, mas que esse dispositivo não está sendo implementado. E isso tem consequências, portanto, nos acidentes de viação, infelizmente, que ocorrem, portanto, no nosso país, agravados, obviamente, também pela qualidade das nossas estradas e pelo, portanto, a subcarga, muitas vezes, dos nossos meios de transportes. Portanto, mas existe sim condições, portanto, para fazer uma melhor utilização dos pneus utilizados, e de alguma maneira isso já está sendo feito.
1: Muito bem, hoje na esteira, portanto, da passagem ontem do 5 de junho, Dia Mundial do Ambiente, falamos sobre a gestão ambiental e as estratégias da mitigação das mudanças climáticas, muito a propósito da revisão da política e lei do ambiente que está em curso no país. Neste programa Linha Direta, contamos, portanto, com a presença aqui nos nossos estúdios do Dr. Danilo Lias, da Agência Nacional de Controlo de Qualidade Ambiental, a AQUA, e é membro da Comissão de Revisão de Política da Política e Lei do Ambiente. Está connosco também o arquiteto urbanístico Erasmo Nyashung, que igualmente integra a Comissão de Revisão da Política e Lei do Ambiente. Enquanto isso, João Carlos Frades participa neste Linha Direta em representação do setor privado. Ele é presidente do Pelouro de Sustentabilidade da Economia Circular e Mudanças Climáticas na Confederação das Associações Económicas, CTA. E, por fim, contamos ainda com a presença do ativista ambiental Rui Silva, que representa neste debate a sociedade civil. Nós voltaremos, portanto, depois do sinal horário para o prosseguimento deste Linha Direta. Até já.
2: 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Em todo o território nacional, são precisamente 10 horas.

0: Muito bem, estamos de regresso para esta segunda parte do Linha Direta, sendo que contaremos daqui a pouco com a participação do nosso ouvinte, os números iremos anunciar daqui a pouco. Senhor João Carlos Frades da CTA dizia que...
1: Pronto, eu dizia que no âmbito da taxa embalagem de embalagens, existe inclusivamente a perspectiva, de, neste caso do setor privado, a proposta que nós temos feito numa comissão apropriada para discutir estes assuntos, é a utilização destes fundos, primeiro, para a reabilitação de indústrias que requerem, portanto, investimento em equipamento, portanto, mais amigo do ambiente, estamos a falar equipamento orientado, portanto, para a produção de embalagens, neste caso, a atribuição de créditos concessionais com taxas muito baixas, portanto, essa é a nossa visão. Outra visão que nós temos à volta deste assunto é a utilização de parte destes fundos para financiar instituições de ensino especializadas ou que se pretendam especializar nesta questão, portanto, da gestão de embalagem, portanto, neste caso, financiar teses de licenciatura, teses de mestrado, teses de doutoramento especificamente orientadas para a embalagem e, por outro lado, também reforçar programas de responsabilidade social alargada de empresas que já vêm fazendo ou que pretendam fazer, portanto, esta atividade ligada à embalagem. Portanto, existem aqui várias iniciativas, como eu disse, existe aqui assim uma visão, é preciso de facto evoluir, há muito por fazer ainda, há desafios que ao nível, portanto, da comissão que eu acabei de referir estão plasmados e são de certa forma conhecidos, mas o que está aqui em causa, portanto, é que há uma grande preocupação da sociedade e o setor privado não está alheio e está a fazer um esforço muito grande, portanto, para se engajar, digamos, nesta temática, porque realmente é possível olhar para benefícios económicos a partir, portanto, da economia circular.
0: Muito bem. Pergunto agora ao ativista ambiental Rui Silva. Até que ponto o incentivo para que se olhem os resíduos como fonte de renda ou pode não ser interpretado como uma forma de garantir inclusão na governação de assuntos ambientais em Moçambique?
2: Nós estamos com vários desafios e como resposta acabo por acabar por ligar o que disse o engenheiro Frade e o que disse o doutor Danilo. Começando por aquilo que o doutor Danilo disse, eu, enquanto ativista ambiental, eu não sou ainda a favor que se faça a separação seletiva dos resíduos a partir de casa. Isto porquê? Porque os próprios municípios ainda não têm essas condições. Eu sou a favor, sim, de uma separação básica. Basta separar úmido do seco. E aí já vamos garantir várias coisas. Eu tenho um profundo respeito pelos catadores. E nós, quando passamos num contentor do lixo, às vezes vemos, ou quase sempre vemos, mais resíduos fora do contentor do que propriamente lá dentro. Isto não quer dizer que as pessoas depositem fora do contentor. O que acontece é que nós misturamos tudo no mesmo saco, os catadores acabam por tirar o saco, rasgar e procurarem a matéria-prima que querem coletar, porque nós não produzimos lixo, nós produzimos matéria-prima, e como forma de chegarmos de facto a uma altura, e a minha firme convicção que havemos de chegar lá, de incentivarmos e até haver uma obrigatoriedade da separação seletiva dos resíduos, iniciarmos com esta separação básica. Vamos ajudar os catadores para a economia circular, para a reciclagem, etc. Relativamente à parte da industrialização, nomeadamente da reciclagem, nós estamos a correr um risco muito grande. O engenheiro Frades disse, e muito bem, que uma boa parte dos resíduos que são coletados acabam por ser exportados, mas não nos podemos esquecer de uma coisa. à semelhança do que já acontece em Angola. Angola já há alguns anos que proibiu a importação de resíduos, com exceção do metal, que é aquele resíduo que toda a gente quer. África do Sul, que é para onde nós enviamos mais, já há uns 3 ou 4 anos que aflorou a possibilidade de vir encerrar as fronteiras na importação de resíduos. Neste momento já reduziu um pouco as cotas. E se calha de haver esse bloqueio, essa proibição de a exportação dos resíduos, nós passamos a ter aqui vários problemas. Primeiro, problema social, os catadores deixam de ter essa fonte de renda e ficamos com os resíduos aqui. O que é extraordinariamente importante que haja uma cooperação e uma aposta muito grande entre o setor privado, nomeadamente a CTA, e entre o governo, é a necessidade de captarmos investimento na área da reciclagem, sob o risco de virmos a ter problemas no futuro com os resíduos que aqui vão ficar. E esse, na minha opinião, é o maior desafio que nós estamos a enfrentar, e era importante que, de facto, cada vez mais nos empenhássemos mais no sentido de conseguir atrair mais investimento para Moçambique, dando benefícios fiscais a essas empresas, que vão ajudar também a criar mais postos de trabalho e vão ajudar a que no futuro não venhamos a ter problemas como a eventualidade, à semelhança de Angola, que a África do Sul encerra as fronteiras à importação dos resíduos.
0: E de forma breve, e que outras estratégias de inclusão neste processo de gestão ambiental devem ser adotadas para que, de facto, esta matéria seja de todos e não apenas de alguns?
2: Nós temos a sorte de viver num país onde temos muita gente com muita criatividade. Temos uma taxa de desemprego elevada, como todos nós sabemos, mas na questão da economia circular, basta que nós consigamos transmitir às pessoas que, a partir dos resíduos, conseguem criar renda. Ainda há pouco se falou do caso dos pneus. Há uma forma de ajudar, e até pode ser que jovens estejam a ouvir e vejam aqui uma oportunidade de criar o seu pequeno negócio. Nós, com os pneus, por exemplo, não é uma coisa que já se faz muito na América Latina, é transformar os pneus em a chamada a telha de pneu, ou seja, grande parte das pessoas vivem em casas com telhado de zinco, que no verão, obviamente, são casas excessivamente quentes. Utilizando esta telha de pneu, nós vamos reduzir brutalmente a temperatura no interior das casas no verão e vamos melhorar a temperatura no inverno. Ou seja, uma oportunidade para, é uma questão de também as pessoas, quem quiser, quem estiver interessado, ir aprofundando um pouco isto, é uma forma de nós reduzirmos a quantidade de pneus que nós temos mal descartados, se bem que temos na Matola o aterro de resíduos perigosos, onde muitos dos pneus estão lá, mas isso será uma forma também de criar aquelas pequenas empresas de começarem a usar o pneu como telha de pneu. Sei lá, um dos grandes problemas que nós temos, o mau descarte dos óleos queimados, do óleo alimentar queimado. Já há, felizmente, alguns jovens que já estão a transformá-lo, por exemplo, em barras de sabão, usando esse óleo queimado. O próprio PET tem uma infindável quantidade de objetos que podem ser criados. No fundo, o que nos falta apenas é, vou chamar um nome pomposo, fazer workshops. Exatamente. Junto das comunidades, mostrando às pessoas que a partir de resíduos conseguem gerar alguma renda, com o PET, sei lá, as vassouras feitas com garrafas de PET, bancos feitos com garrafas PET, etc. Um infinito número de coisas que podem ser feitas com recurso destes resíduos, como digo, que não são resíduos, mas sim matéria-prima.
0: Então, Danilo, para além da política do ambiente e das mudanças climáticas e sua estratégia de implementação, está igualmente em auscultação a lei do ambiente. Pergunto-lhe quais é que são os princípios fundamentais desta lei.
3: A lei tem, quer dizer, os princípios que a lei prevê, que acabaram sendo esses que também estiveram naquilo que é a consolidação daquilo que são os pilares da própria política e que depois foram transformados em de forma articulada na lei. Por exemplo, nós temos o princípio do desenvolvimento sustentável, é um dos princípios que emerge, e ele também se desdobra em vários outros. Nós temos o próprio princípio poluidor pagador, que é um princípio que já vem de outrora, mesmo da própria política, a lei anterior, mas estes princípios, poluidor pagador, princípio mais ou menos sustentável, princípio, por exemplo, não está na própria lei que estava a falar aqui, a questão do próprio financiamento e ambiental, que é uma nova abordagem que a própria política emana, do ponto de vista depois de concretização na própria lei. O próprio princípio da utilização dos próprios resíduos. Tudo que, por exemplo, estava a falar o próprio Rui, nós não podemos olhar estes princípios como estanques, como parados no tempo. Porque nós temos a concepção sempre, quando nós elaboramos as leis, preparamos as leis, nós elencamos uma série de princípios, são aqueles que vão nortear a própria aprovação da lei. Mas os princípios, eles desdobram-se em todos. E tudo que estamos a dizer aqui, que estamos a falar desde o primeiro dia, desde a primeira hora, são até princípios. São princípios. A questão da educação, a educação ambiental, é um princípio que tem que, deve notar a própria lei. Então, eu não queria olhar para os princípios como estivéssemos a falar entre cultores do direito ou cultores ambientais. Nós estamos a falar para a sociedade. Exato. Então, é preciso transformar esses princípios. Quando eu falo de utilização da própria gestão de recursos, o princípio do desenvolvimento sustentável, o que é isso? O desenvolvimento sustentável tem que transmitir, que é olhar para o ambiente e olhar para a economia. Então, estes dois aspectos devem estar juntos. Isto é um princípio. Então, transformando isso, o próprio princípio da própria utilização dos recursos, etc. Então, tudo isto, tudo que estamos a dizer aqui, são estes princípios que devem nortear, que estão a nortear a política e a própria lei do ambiente. O princípio da responsabilização.
0: Exato.
3: Um princípio que está com muita força nesta lei. A responsabilização como um princípio, primeiramente, de educação. E depois olhamos para este princípio já de uma forma já repreensiva. O princípio, por exemplo, da prevenção. Né? O princípio da própria prevenção. O próprio princípio que também tem se discutido muito, prevenção e precaução, como é que se adequa. Então, são vários princípios pela natureza que é o ambiente, pela sua transversalidade, mas olhar para tudo isso é dizer que o princípio basilar desta política e a lei é o princípio da proteção do próprio meio ambiente. Este é que é o princípio basilar. Depois emergem outros princípios, como eu já tinha dito, que vão consolidar aquilo que é uma política e uma lei que seja adequada àquilo que é a nossa realidade. quando se falava aqui de temos jovens com uma capacidade de inovação, como é que a política e a lei traz? Qual é o princípio que vai traduzir esta inovação? É este princípio da participação. Nós temos aqui na lei também o princípio da participação. A participação a todos, a todos, mas para a gente participar, a gente precisa ter um outro princípio, informação.
0: Exato.
3: O outro princípio é a informação. As pessoas têm que estar informadas do que é isso, do ambiente, quais são as consequências, tudo mais. E há um outro princípio também, que é que está aqui previsto, que é o princípio também da inovação, o próprio princípio também do uso da própria ciência em prol do ambiente. Então, são vários os princípios que estão aqui. Eu não gostaria de elencar de forma muito, muito literal, sob o ponto de vista de não haver a percepção, porque a ideia aqui eu acho que é fazer perceber a todos nós que o ambiente em si é o motor, okay, do desenvolvimento próprio do país. Temos que estar aliás a essa questão do ambiente. Não é possível desenvolver um certo país se nós olharmos, se nós deixarmos o ambiente, o próprio ambiente de lado. O representante daqui da CTA logo no início foi claro isso, esta própria dicotomia que acaba os próprios empresários ficando até prejudicados pelo não cumprimento ou pelo não olhar do ambiente de uma outra forma, mas ao mesmo tempo este ambiente pode ser útil para todos nós. Então, eu gostaria de olhar para os princípios nesta vertente. Tudo que nós dissemos aqui está traduzido em princípios que estão aqui previstos na política e na lei.
0: Muito bem, voltaremos daqui a pouco para este linha direta com a reação, portanto, de um dos nossos convidados, Erasmo Nhashunga. Queria pedir, portanto, com a vossa permissão, a apresentação de uma nota de última hora. Indicação de que morreu na madrugada de hoje Dom Osório Afonso, bispo da Diocese de Climane e administrador apostólico da Arquidiocese da Beira. Dom Osório perdeu a vida no passo episcopal na cidade de Climane. E temos já a reação do Presidente da República, que passamos a ler na íntegra. República de Moçambique, Presidência da República, Gabinete de Imprensa. Comunicado de imprensa, Presidente da República lamenta a morte do bispo da Diocese de Quelimane e administrador da Arquidiocese da Beira. Maputo, 6 de junho de 2026, o Presidente da República, Daniel Francisco Chapo, manifesta profundo sentimento de pesar e consternação pela morte de Sua Excelência, Reverendíssima Dom Osório Sitora Afonso, bispo da Diocese de Quelimane e administrador apostólico da Arquidiocese da Beira, ocorrida na madrugada de hoje no passo episcopal, portanto que é a residência oficial de um bispo da Igreja Católica, neste caso de Climane. Na sua mensagem, o chefe de Estado refere que o passamento do bispo Osório constitui uma perda irreparável para a sociedade moçambicana em geral e para a comunidade cristã em particular, ressaltando o fato de o finado ter se destacado em vida pelo culto da humildade, dedicação pastoral e pregação dos valores da paz e reconciliação. Membro do Instituto dos Missionários da Consulata, o malogrado exercia as funções de Bispo de Quelimane desde 31 de agosto de 2025, tendo em abril deste ano sido nomeado pelo Papa Leão XIV, administrador interino da Arquidiocese da Beira. O Presidente da República termina sua mensagem desejando que a comunidade católica e os familiares e amigos do prelado elevem as suas preces a Deus para que a alma de Dom Osório Sitora Afonso repouse em paz. Estivemos, portanto, a ler na íntegra este comunicado de imprensa do Gabinete de Imprensa da Presidência da República, muito a propósito da morte na madrugada de hoje de Dom Osório Afonso, bispo da Diocese de Quelimane e administrador apostólico da Arquidiocese da Beira. São 10 horas e 19 minutos. Regressamos ao Linha Direta. Erasmo Nyashungwe, um dos principais fundamentos da Lei do Ambiente, regula sobre a resiliência e capacidade adaptativa para reduzir, portanto, a vulnerabilidade climática. E Moçambique, como é sabido, é muito vulnerável e já foi dito aqui aos efeitos das mudanças climáticas. O resultado disso tem-se visto todos os anos com mortes e destruições devido às cheias, inundações e mesmo com perdas de extensas áreas agrícolas, e o que acaba criando bolsas de fome devido à seca e também estiagem. Como é que esta proposta de lei pretende regular o ambiente num contexto, portanto, destas adversidades que, em algum momento, atingem os extremos?
4: Bom, como tínhamos falado logo no início, a questão das mudanças climáticas é um ponto novo, portanto, na política. Portanto, na política anterior, o assunto das mudanças climáticas não estava lá. Mas pela dinâmica social e a situação em que o país se encontra em termos de vulnerabilidade, a política e a lei abordam a questão das mudanças climáticas. E as mudanças, em relação às mudanças climáticas, nós falamos da adaptação, da mitigação e a resiliência. Então, neste caso, a pergunta é relativa à resiliência climática. Podemos dividir este assunto em várias partes. Podemos começar por falar na resiliência das infraestruturas.
0: Penso-lhe para condensar na medida do possível.
4: Sim, a resiliência das infraestruturas. Temos visto vários casos em que as nossas infraestruturas, estradas e outros equipamentos, pontes, depois de inaugurados, têm sofrido, portanto, os impactos das mudanças climáticas quando se trata de enxurradas, por exemplo. Então, a política e a lei propõem, portanto, que as infraestruturas sejam resilientes à situação climática em que nós vivemos. Não podemos continuar a projetar infraestruturas como projetávamos há 100 anos ou há 50 anos atrás. A resiliência climática vai também não só para as infraestruturas, mas também para as práticas agrícolas. Podemos falar aqui de sementes melhoradas, sementes que sejam mais adaptadas, portanto, a climas severos, que é aquilo que temos estado a assistir presentemente. Também nas cidades e nas zonas urbanas, podemos falar da resiliência em termos de aquilo que se designa por cidades verdes, portanto, iniciativas de plantio massivo de árvores nas nossas cidades para que elas sejam amortecedores naturais para o excesso de calor que tem-se observado. Ainda na construção, podemos falar de resiliência em termos do projeto de edifícios, por exemplo. Nós geralmente temos normas construtivas que tornam os edifícios mais quentes e o conforto é mais difícil lá. Então, a política propõe, portanto, recomendações em que haja mudança, portanto, nos regulamentos de edificações para que os edifícios possam ser mais confortáveis e mais resistentes, portanto, aos ventos e aos ciclones. Portanto, este é um tema que está sendo bem abordado nesta política e que traz, portanto, essas recomendações para a adaptação e a mitigação, portanto, dos efeitos severos das mudanças climáticas.
0: Muito bem. Podemos dar espaço agora aos nossos ouvintes para que coloquem as suas opiniões e ou então questões para os nossos convidados. Para este Linha Direta estão disponíveis os números 84-65-00-342, repito, 84-65-00-342, e temos ainda disponível o número 87-16-54-901, 87-16-54-901, e através destes números que o ouvinte pode participar deste Linha Direta, deixando ficar as suas opiniões e ou então questões para os nossos convidados. Ainda para os membros da Comissão de Revisão, fala-se igualmente da necessidade de reconhecer-se, portanto, e valorizar-se as tradições e o saber das comunidades locais que contribuem para a conservação e preservação dos recursos naturais e do ambiente. Neste domínio, quais são as principais preocupações colocadas na auscultação para a revisão da Lei da Política do Ambiente e adaptação às mudanças climáticas? Dr. Danilo.
3: Quando nós falamos
0: Peço desculpas, Dr. Danilo, antes de prosseguir com a sua indicação, temos já o primeiro 20 em linha. Muito bom dia. O nome e de onde fala, por favor?
5: Adérito Litangue, bom dia. Bom dia, ouvintes da Rádio Moçambique. É o Domingo Xunga, de Caia, província de Sofala, no posto administrativo de Murado. Primeira coisa, quero saber também com o convidado, será que uma pessoa se cortar árvores ou queimar lenhas para fazer carvão, isso já pode estragar o ambiente? E segunda coisa, sobre as mudanças climáticas, por exemplo, ventos, ciclones e muito mais. Será que também é por causa de não protegermos bem o nosso ambiente? Com poucas palavras, é o Domingo Xunga de Gaia, província de Sofala, devolvo a palavra. Bom dia.
0: Muito obrigado, ouvinte Domingos. Sim, Dr. Danilo, pode prosseguir com a abordagem da questão que colocava antes. Depois iremos encontrar um momento para reagir a todas as questões que foram colocadas pelos ouvintes.
3: Sim, sim. Obrigado. Eu dizia que esta é uma das grandes preocupações que nós temos no âmbito da política e a própria lei. Nós, quando legislamos para a sociedade, e porque vivemos também em sociedade. E os recursos naturais, esses, pela especificidade e olhando para aquilo que é o nosso país, eles estão junto às comunidades. Então há uma grande preocupação da própria comunidade. Sempre que fazemos um processo de revisão, a preocupação da comunidade é: será que este processo de revisão, será que a lei não nos vai tirar aquilo que são os nossos benefícios que temos em face dos recursos que estão próximos a nós? Então, o que temos tentado conversar com as comunidades não é explicá-los de que, de facto, para que a gente possa ter aqueles recursos possam ser úteis para a própria comunidade, é preciso que esses mesmos recursos sejam explorados de forma sustentável.
0: Muito bem, doutor Danilo, indicação de termos o próximo ouvinte. Bom dia, o nome de onde fala, por favor?
6: Muito bom dia.
0: Sim, já está a participar.
6: Falo daqui no distrito de Vanduz, província de Maniga. Chamo-me Abreu de Musimacine. Primeira coisa, estou a escutar tudo. Mas eu tenho uma pergunta. Ouvi que ali o convidado está dizendo que então há cortes de árvore, muitas coisas. Por exemplo, em Moçambique, nós aqui estamos fazendo negócio de carvão, destruir árvores, tem muita coisa para machar. Então, como que nós podemos deixar de destruir árvores para fazermos carvão, para termos dinheiro? Então, para não cortarmos estrada, para não criar todos esses problemas, como vamos viver sem cortarmos árvores? Como Deus prevenir essa parte? Menos para não cortarmos árvores, fazermos carvão, uma chamba, muita coisa. E como podemos prevenir isso para não chegar desta parte? Muito obrigado. Aquele dia eu disse, Abreu de Amutimacimbe, província de Manica, distrito de Vanduz.
0: Muito obrigado, ouvinte Abreu, a partir de Vanduz. Sim, doutor Danilo já tinha elaborado o suficiente sobre esta. Pergunto, coloco a mesma questão ao outro membro da Comissão de Revisão, Erasmo Nyashung. Como é que reage, portanto, a esta necessidade de reconhecimento e valorização das tradições e do saber das comunidades locais que contribuem para a conservação e preservação dos recursos naturais?
4: Bom, obrigado. Este princípio assenta na ideia de que as comunidades têm um conhecimento endógeno ou tradicional de conservação e gestão dos recursos naturais. Há uma assunção da nossa parte de que esse conhecimento deve ser valorizado. Portanto, quando se fala aqui da valorização do conhecimento tradicional, é mesmo uma forma de que aquilo que as comunidades dominam e têm feito ao longo de séculos para a preservação do seu habitat deve ser bem aprofundado, bem entendido e, na melhor das hipóteses, ser adotado para que essas práticas continuem a ser úteis para a gestão do ambiente. Não é verdade que as comunidades não têm conhecimento de gestão, só estragam os recursos. Esse princípio não é correto, na nossa opinião, pelo que nós achamos que temos que valorizar, portanto, o conhecimento indígena e endógeno, portanto, das comunidades.
0: Muito bem, vamos atender ao próximo ouvinte. Muito bom dia, o nome de onde fala, por favor?
7: Bom dia. Aqui fala o Eduardo Schetti, a partir do DR, da Zambesia.
0: Sim, ouvinte Eduardo.
7: Sim, a minha sugestão tem a ver com essa situação ambiental. Sim, senhor, que todo pessoal é responsável pela conservação do meio ambiente. Mas é apenas que estão aí na cidade, não vivem de perto da situação no campo. Na verdade, a população no campo cresceu bastante em termos de demografia. Então, para além da agricultura, que é a base principal, né, de sobrevivência, que requer um espaço enorme para essa atividade, também existem outras fontes, outras fontes de rendimento, não é? Como o abate das árvores para o carvão vegetal, tábuas, barrotes e até paus para uso doméstico ou para venda. Portanto, para além desta situação, cabe ao governo de poder, não é, investir muito mais no campo, além da cidade. Isto é apenas que quando o governo quer investir no campo, existem aqueles funcionários que trabalham nos gabinetes, eles não admitem que o investimento ou o fundo pare diretamente nas mãos dos carenciados ou dos camponeses, alegando que o camponês ou a pessoa que nunca pegou muito dinheiro não tem responsabilidade. Enquanto que não. Alguns desses camponeses ou carvoeiros já são do nível acadêmico básico, médio, até licenciado. Né? É preciso revelar bem essa situação na parte do governo. A pessoa do campo tem ideia. Pobre, pensa bem mesmo. O camponês sabe usar o adubo para além de aumentar o seu espaço de cultivo. Ele pode usar o adubo no mesmo espaço e produzir, só que não tem como obter. Muito obrigado pela atenção que foi dispensada. Eduardo Bisquete, é a partir de ter também.
0: Muito obrigado, ouvinte Eduardo. Pergunto agora ao representante da CTA, João Carlos Frades, que sinal é que as preocupações dos cidadãos aos escrutados, portanto, sobre o pacote legislativo transmite na ótica, portanto, do setor privado?
1: Bom, eu começaria por dizer que, neste caso, a interpretação que é feita desta proposta de lei é que existe neste momento uma linha orientadora para a valorização do ambiente como um ativo económico. Isso aí, assim, por si só, já é um grande ganho, porque abre espaço, por exemplo, para os mercados de carbono, que é algo que acabamos aqui, assim, de ouvir por parte de alguns ouvintes. Estamos a falar, por exemplo, de que é necessário preservar a natureza, e isto aqui abre espaço, portanto, para este tipo de abordagem, a valorização da natureza, portanto, para se obter compensações através dos mercados de carbono. Temos, por exemplo, a situação do REC+, que Moçambique inclusivamente já beneficiou. Temos inclusivamente, no caso desta lei, abertura e espaço para o pagamento por serviços ambientais, que é, portanto, uma inovação e é algo, portanto, que todos eventualmente poderemos ganhar, as compensações ecológicas. Portanto, existem aqui, assim, muitos instrumentos que estão aqui, assim, abordados neste novo instrumento, que permitirão, portanto, responder a muitos destes problemas. Contudo, temos consciência de que isto não são coisas que se resolvem de um dia para o outro. É preciso, portanto, abrir espaço também para o financiamento climático, para as empresas, portanto, atuarem nesta área. Temos, por exemplo, a necessidade de incentivar que cada vez mais a nossa madeira seja menos exportada e seja localmente processada. Ela muitas vezes é exportada, portanto, para países que a transformam em mobiliários. Nós conhecemos vários países que têm importado as nossas madeiras para esse efeito. E a questão que eu muitas vezes coloco é: por que essas fábricas não são colocadas cá em Moçambique? Por que essas mesmas fábricas não produzem aqui em Moçambique para se exportar a partir de Moçambique para qualquer outro país? Isso, o problema, portanto, neste caso, é assistência técnica especializada. Pronto, no nosso país existem instrumentos legais que permitem, portanto, que a mão de obra estrangeira também opere no nosso país, a mão de obra especializada, neste caso, possa operar no nosso país e possa, portanto, orientar essas indústrias. Portanto, existe aqui muito espaço e efetivamente, portanto, a natureza deve ser preservada como um bem econômico.
0: Daqui a pouco vamos, portanto, conferir também a opinião do ativista ambiental, mas antes vamos atender a linha. Muito bom dia, o nome de onde fala? Ouvinte em linha, bom dia. Muito bem, Rui Silva, qual é a opinião, portanto, em relação às preocupações levantadas pelos cidadãos aos escutados sobre o pacote legislativo na ótica, portanto, da sociedade civil, neste caso?
2: Nós temos que, e aquilo que tinha dito já anteriormente, a necessidade da participação ativa por parte das comunidades, isso é uma que creio que está previsto já para a nova lei, felizmente.
0: Peço-lhe para que tenha o seu fio de pensamento, uma indicação de termos um ouvinte em linha. O nome de onde fala, por favor?
8: Sim, bom dia.
0: Sim, bom dia.
8: Mário Sene, Nampula.
0: Pode repetir, por favor?
8: Mário Sene, Nampula.
0: Já está a participar, peço que coloque a sua questão ou opinião de forma breve, por favor.
8: Sim. Bom, a minha questão é mesmo breve. De uns anos para cá, tem-se tributado a garrafa PET, está sendo cobrada a garrafa PET. Até que ponto esta cobrança influencia na redução do meio, da degradação do meio ambiente? Não seria melhor abolir as garrafas PET ao invés de cobrá-las? Muito obrigado. Era essa a minha questão.
0: Muito obrigado, Mário Sene. Sim, por favor. Sim, quero continuar.
2: Eu acredito que esta nova lei moderna, que, como lhe chamo, para Moçambique, deverá tratar as comunidades como parceiras de governação, governação ambiental, com todos os direitos, responsabilidades e benefícios. Muitas vezes vemos instituições, empresas que chegam a Moçambique e têm como principal objetivo o lucro, sem verem os interesses das próprias comunidades. E esse aspecto é extraordinariamente importante que seja sempre fiscalizado e, mais uma vez digo, através das próprias comunidades.
0: Muito bem. Creio que podemos já começar a reagir a estas questões colocadas pelos ouvintes. Tivemos, por exemplo, a intervenção do ouvinte Domingo Xunga, também o ouvinte Abreu a partir de Vanduz, Eduardo, e também tivemos a ligação há pouco do ouvinte Mário Sena a partir de Nampula. Queria começar pelo setor privado. Como é que reage a estas questões, naturalmente, que poderá ater-se mais àquelas que dizem respeito ao vosso setor?
1: Bom, portanto, noto que o ouvinte Domingos Chuma, assim como o ouvinte Manica Abreu Batimbo, fazem referência, portanto, ao carvão e à produção de carvão. existe legislação a esse respeito, portanto, e nós temos consciência dos danos ambientais que são feitos. Contudo, é preciso, portanto, também encarar isto aqui numa perspectiva de sustentabilidade. É preciso, portanto, encontrar um balanceamento entre aquilo que são as necessidades das comunidades, assim como aquilo que é, portanto, aqui, os requisitos para preservar o meio ambiente. Uma das alternativas, por exemplo, é a introdução de sistemas e a multiplicação daquilo que se chamam os sistemas agroflorestais. Os sistemas agroflorestais permitem, portanto, esta convivência entre a floresta, a agricultura e o uso produtivo, portanto, dos produtos, tanto quer madeireiros como não madeireiros. A própria lei faz referência aos contrabalanços sociais e ambientais. E os contrabalanços são exatamente isto, portanto, eu cortei, tenho que replantar. O que está em causa aqui não é exatamente o uso da floresta. A floresta pode ser usada, deve ser usada, mas deve ser usada com critério e de uma forma, portanto, sustentável. Cortei, tenho que plantar. Essa é a regra. O ouvinte Mário Sen pergunta como é que se aventa a possibilidade ou sugere a possibilidade de abolimento das garrafas PET. As garrafas PET são um meio extremamente barato para o transporte de líquidos e isso, portanto, é preciso, portanto, ter em consideração. Contudo, o que está aqui em causa não é necessariamente a utilização das garrafas PET, mas sim, portanto, a sua reutilização, o seu correto descarte e, neste caso, tudo isto enquadrado naquilo que nós há bocado falámos, que é a economia circular. Devo dizer, por exemplo, que no que diz respeito, e foi aqui assim muito bem colocado pelo colega Rui, é que eu não tenho consciência de quantos milhares, talvez mesmo milhões de pessoas estão envolvidas, portanto, neste processo de coleta de garrafas para este efeito. E são pessoas que produzem conseguem a partir daí obter rendimentos para as suas refeições, para custear os estudos dos filhos, para, portanto, fazer face às suas necessidades. Portanto, isto para dizer que o problema não está no produto em si, mas na forma como nós o utilizamos e na forma depois como nós efetivamente os descartamos. É verdade que o setor privado nisto tudo também tem uma responsabilidade grande. O próprio setor privado propôs e neste momento está... trata-se de uma proposta conjunta com a Direção Nacional do Ambiente e Mudanças Climáticas, o selo de qualidade ambiental, que é uma proposta, portanto, no qual o setor privado entende que é possível, a partir de compromissos voluntários e devidamente, portanto, estabelecidos, adotar determinados procedimentos com vista, portanto, a salvaguardar estas questões ambientais nos diferentes setores, incluindo, portanto, no setor de florestas. Portanto, existem inúmeras iniciativas, como eu disse, do setor privado. Esta, por exemplo, do selo de qualidade ambiental é mais uma, é uma proposta que neste momento aguarda financiamento para a sua materialização, mas é algo que, uma vez colocado em prática, irá incentivar as empresas de uma forma inclusivamente, com benefícios inclusivamente materiais e financeiros, para que elas sintam, portanto, a importância de salvaguardar, portanto, este património natural que nós temos.
0: Podemos atender o último ouvinte para reagirmos em definitivo às questões. Bom dia, o nome de onde fala, por favor?
9: Bom dia, Gilberto Pereira Antônio, em Alto Maluque, província da Zambésia.
0: Muito bem. A sua questão ou opinião, por favor?
9: Bom, primeiro eu queria mesmo congratular a iniciativa que a direção que está aí fez para entrar na rádio para divulgar algumas coisas a respeito do meio ambiente. Em seguida, queria consultar se há uma relação entre a direção e a educação. Por quê? Nós acabamos por testemunhar que 1 de junho é o dia da criança.
0: Infelizmente, perdemos o contacto com este ouvinte. Resta-nos tempo, de facto, para reagirmos a estas questões colocadas pelos nossos ouvintes. Rui, a sua reação também às questões colocadas pelos ouvintes?
2: Eu ia falar também em relação, quer ao Sr. Domingos, quer ao Sr. Abreu, em relação ao corte das árvores. Eu acho que era, e faz parte daquele trabalho que nós todos precisamos de fazer, que é informar. É importante que as pessoas tenham consciência, quando falamos de mudanças climáticas, do aumento da temperatura global, das emissões de gases com efeito estufa, etc., é importante que as pessoas tenham consciência que as árvores têm um papel fundamental na absorção desse CO2, desses gases que são enviados para a atmosfera. E ao cortar uma árvore e depois, como compensação, plantarmos outra, essa outra, até atingir o efeito que a primeira foi, que tinha, que foi cortada, vai demorar ainda algum tempo. Eu acho que aqui o principal passa muito pela necessidade de energia, e nesse aspecto nós temos desafios bastante fortes em Moçambique. Como dissemos no início, que Moçambique é dos países que menos polui e ao mesmo tempo dos mais vulneráveis às consequências das mudanças climáticas. Mas nós não podemos trabalhar sozinhos. Quando existem as conferências das partes, as COP, que assumem sempre investimento para mitigar as consequências das mudanças climáticas em países mais vulneráveis, principalmente em desenvolvimento, que é o nosso caso. Eu, enquanto cidadão e enquanto ativista ambiental, às vezes fico com a sensação que são decisões tomadas nessas conferências mais para a fotografia, mais para o vídeo, mais para a notícia, o que depois trazem outros desafios aos países em desenvolvimento para conseguirem implementar determinadas medidas, nomeadamente nesta área de energia. Por outro lado, aproveitava só para o Sr. Mário de Nampula falou em relação às garrafas PET. Eu vou aproveitar a reação do Sr. Mário para dizer que se calhar era interessante que nesta lei ou depois a seguir, até porque o texto já está elaborado, a seguir possa ser implementada de uma vez por todas o banimento do uso de saco de plástico. Isso é extraordinariamente importante. E ao Sr. Mário quero dizer duas coisas. Primeiro, o plástico foi talvez das maiores invenções que nós tivemos nos últimos anos. O plástico trouxe-nos também benefícios. Agora, o problema é a forma como nós também descartamos esse mesmo plástico, a forma como não reutilizamos esse mesmo plástico e como alternativa iríamos ver, por exemplo, a questão do vidro. Iríamos ver, por exemplo, a questão do vidro, substituir o plástico pelo vidro. Aí caímos noutro problema. O vidro é 100% reciclável, mas não temos ainda nenhuma vidreira. Neste momento não temos uma vidreira. Portanto, o valor do vidro neste momento em Moçambique praticamente é nulo. Aliás, nós vemos quando há enchentes nas praias e vemos muitos resíduos nas praias, nomeadamente vidro. Se formos no dia a seguir às praias, já não vamos ver nem metal, nem plástico. Porquê? Porque os catadores já foram buscar isso tudo.
0: Exatamente.
2: E não levantam o vidro precisamente por não ter valor. E esse é um desafio muito grande que o próprio governo terá no sentido de atrair alguma empresa vidreira para Moçambique, que iria ajudar a resolver muitos dos nossos problemas.
0: Muito bem, Sr. Erasmo, as reações às questões e opiniões colocadas pelos ouvintes, por favor.
4: Obrigado. Bom, de uma forma geral, Muitos dos ouvintes que colocaram questões referiam-se, portanto, a duas questões. Uma é a questão da produção de carvão e lenha, portanto, a recolha de produtos florestais para a produção de carvão, se isso realmente concorre para a degradação ambiental em Moçambique ou não. O meu comentário aqui é que, de facto, há uma diferença do impacto, portanto, da produção de carvão em relação à recolha de lenha. Se nós falamos da recolha de lenha, o seu contributo, portanto, na degradação é mínimo. Mas quando falamos em carvão, aí sim, estudos feitos há uns anos atrás indicam que, de facto, o contributo da produção de carvão na degradação florestal é grande. E aí, a alternativa, portanto, seria implementar fontes alternativas de energia. Estamos a falar de produção, de uso de gás natural, que o país dispõe, porque, de facto, o carvão tem um impacto muito grande na degradação das nossas florestas.
0: Muito bem. Doutor Danilo, também as suas reações às questões e opiniões dos nossos ouvintes.
3: Muito obrigado. Pelas questões, voltamos àquele aspecto que falamos no início, que é a questão dos meios alternativos que as nossas comunidades têm para a sua sobrevivência. É por isso que a política e a lei prima exatamente por uma maior participação e um maior engajamento das comunidades. Esta lei e esta política não pode ser olhada ou feita desfasada daquilo que é a realidade ao nível das próprias comunidades. E esta questão do carvão, lenha, sabe? São questões deprimentes que, infelizmente, enquanto nós ainda não tivermos outras fontes alternativas para que essas mesmas comunidades possam usar para a sua sobrevivência e o seu dia-a-dia, nós teremos ainda esta grande preocupação da comunidade. É por isso que eu dizia no início que, quando a comunidade nos recebe para falar sobre a lei do ambiente, a lei de floresta, a primeira preocupação que a comunidade tem é o governo já vem e quer nos tirar este recurso. Então, é preciso, primeiramente, apostar, como dizia muito bem o Rui, na informação, no diálogo construtivo da própria lei e fazer perceber que estes recursos que nós estamos a usar hoje de forma insustentável podem amanhã ser prejudiciais para nós mesmos e prejudicar as gerações que vêm. E outra questão é a lei do ambiente. Nós temos, por exemplo, a lei de floresta, que é, vamos dizer, que complementa, vamos dizer, na essência, está em harmonia com a própria lei do ambiente. Já prevê ali mecanismos do uso próprio destes recursos. Uma questão é a questão do uso próprio e a questão do uso comercial. E a própria lei de floresta já dá dimensão, reconhece que aquelas comunidades estão ao nível, têm o direito de usar e aproveitar esses recursos, mas de forma social. Agora, é preciso sabermos que mecanismos é que nós vamos adotar para explicar às pessoas o que é isso de uso sustentável. A questão de fundo é esta, para mim. É como é que a lei está lá, está previsto, mas a questão é a materialização. Como é que nós explicamos àquela comunidade que esta árvore que você está a bater aqui, que quer fazer, é extremamente prejudicial ao meio ambiente? Ele vai dizer, a primeira coisa vai perguntar, bom, se eu não uso este carvão para mesmo, o que eu vou usar? Então, para mim, o grande desafio que ali tem é exatamente essa. É a questão de materialização da própria lei, mas olhar para outras fontes alternativas a médio e a longo prazo, para nós podermos, a palavra que eu queria usar é diminuir o sacrifício que as nossas florestas estão a ter hoje pelo uso do próprio carvão. Mas não esquecendo, eu volto a repetir, que temos que olhar para aquilo que é a realidade dessas mesmas comunidades. Os ouvintes aqui, eu vi, quase todos falavam de cortar a árvore, negócio, e até o outro ouvinte que falava de que nós aqui no campo, aqui não temos incentivos, não temos apoio, não temos nada para desenvolver, tudo desenvolve-se ao nível da cidade, o que é que nós temos? Vamos logo aos recursos que estão aqui mais próximos para poder desenvolver nossas atividades, para poder vender o carvão, poder vender a lenha, para poder nos alimentar. Então, eu acho que todos esses aspectos devem ser conjugados e agora sobre a garrafa PET, eu não vou repetir, porque o Rui explicou extremamente, foi muito claro sobre esse assunto. Então, o resto é dizer que são... Agora, esta relação, o último ouvinte, acabamos não... caiu a ligação, mas falava, acredito que queria falar mais nessa questão da própria educação, ao nível das próprias escolas, sobre a questão do ambiente. Eu acho que isto é extremamente importante, já vem desde a política anterior e ali. Eu acho que temos de dar maior ênfase também ao nível dos nossos currículos, etc., para que, de facto, comecemos de

0: nacional, porque nós também somos membros de muitas organizações e há uma ideia assente, como dizia o Rui, nas nossas COPs, que eu também concordo com o que disse, as nossas COPs há uma pressão enorme para que os próprios governos, como o nosso, comecem a banir o uso do carvão, etc., porque há uma pressão, a questão de, etc., questões de mudanças climáticas têm muito a ver. Então, há uma pressão enorme, mas é preciso olhar para aquilo que é a nossa realidade, sob pena de nós começarmos a ter contextos sociais muito gravosos e deixarmos aquilo que é a própria lei, sob o ponto de vista da regulamentação, daquilo que são as preocupações. Então, é um desafio enorme esta questão. Eu já presumi essa questão do carvão. É um desafio enorme, porque é uma das grandes preocupações que as comunidades a própria apresenta quando vamos falar de revisão, quer da lei do ambiente, da política, da lei de floresta, da lei de terras. Sempre há esta grande preocupação de como é que o governo quer legislar, mas os recursos estão aqui, nós vamos dizer, como é que o governo quer que eu não adote uma cultura mono se eu não tenho capacidade de atender. Então, é um desafio, o governo está mesmo a caminhar para isso e estamos aí.
1: Muito bem, com estes desafios, meus senhores, e também esta edição de Linha Direta chega ao fim. Uma vez mais, em nome da Rádio Moçambique, reitero os nossos agradecimentos pela presença de cada um de vós aqui nos nossos estúdios para este debate, num dia em que falamos sobre a gestão ambiental e as estratégias de mitigação das mudanças climáticas, muito a propósito da revisão da política e lei do ambiente que está em curso no país. De referir que associamos este debate às celebrações, esta sexta-feira, do 5 de junho, Dia Mundial do Ambiente. Agradecemos por isso aos senhores Danilo Lias, da Agência Nacional de Controlo de Qualidade Ambiental, AQUA, e membro da Comissão de Revisão da Política e Lei do Ambiente, ao arquiteto urbanístico Erasmo Inhaxungo, que igualmente é membro da Comissão de Revisão da Política e Lei do Ambiente. Agradecemos igualmente ao senhor João Carlos Frades, que participou deste Linha Direta em representação do setor privado. Ele é presidente do Pelouro de Sustentabilidade da Economia Circular e Mudanças Climáticas na CTA. Finalmente, contamos também com a presença do ativista ambiental Rui Silva, em representação da sociedade civil. Uma vez mais, o nosso obrigado estende-se ainda ao estimado e fiel ouvinte que nos acompanhou neste espaço. Ficam para já, em nome de todos os profissionais que tornaram possível esta edição do Linha Direta, as despedidas de Michel Horácio, que esteve na sonorização. Eu sou Adérito Lipang, na moderação do debate. A todos, bom dia, bom fim de semana e até a uma próxima oportunidade.

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1: Em Moçambique são, neste momento, 11 horas.

0: A sua atenção, amigo ouvinte, às notícias a esta hora, apresentadas por Adérito Lipang. Muito bom dia.
1: Muito bom dia. Morreu na madrugada de hoje Dom Osório Afonso, bispo da Diocese.

0: de Climane, na Zambésia, e administrador apostólico da Arquidiocese da Beira, em Sofala. Dom Osório Afonso perdeu a vida no Paço Episcopal de Climane, na província da Zambésia, por causas ainda desconhecidas. E o presidente da República considera que a morte de Dom Osório Afonso constitui uma perda irreparável para a sociedade em geral e para a comunidade cristã. Em mensagem de condolências, Daniel Chapo manifesta sentimento de pesar e consternação, acrescentando que o bispo destacou-se em vida pelo culto da humildade, dedicação pastoral e prestação dos valores da paz e reconciliação. O chefe de Estado termina a sua mensagem desejando que a comunidade católica, familiares e amigos do prelado, e levem as suas preces a Deus para que a alma de Dom Osório Afonso repouse em paz. Membro do Instituto dos Missionários da Consulata, Dom Osório Afonso exercia as funções de Bispo de Climane desde agosto do ano passado, tendo sido em abril o último nomeado pelo Papa Leão XIV, administrador interino da Arquidiocese da Beira. E agora seguimos a Climane ao contacto do jornalista Alex Felipe para as notas sobre esta morte na madrugada de hoje de Dom Osório Afonso, bispo da Diocese de Climane.
1: Bom dia. Alguns crentes ouvidos pela nossa reportagem lamentam a morte do bispo da Diocese de Climane, administrador apostólico da Beira, Dom Osório Sitora Afonso.
2: Jerônimo Vitor Suraz. É tristeza só, é tristeza. Muito triste. Ele estava a corrigir todos os erros da Diocese. Nenhum bispo fez o que ele estava a fazer. Entrar nas comunidades, até visitar os doentes.
3: António Vilés, católica, sem catedral. Sentimento de muita tristeza. Memórias ótimas que nós possuímos. Porque ele estava a fazer uma transformação enorme a nível das paróquias, referente à área da sem catedral.
1: Alguns crentes da Igreja Católica em Climane, falando a propósito da morte do bispo da Diocese de Climane, administrador apostólico da Beira, Dom Osório Sitora Afonso. De Climane, Alex Felipe.
0: O presidente da República é esperado na capital norte-americana, Washington DC, onde vai co-presidir a sessão inaugural do Fórum sobre Fragilidades 2026, organizado pelo Banco Mundial. O detalhe com o enviado especial da Rádio Moçambique a Washington, o jornalista Mohamed Jean. Mohamed, bom dia.
4: Bom dia, Daniel Chapo. É o único chefe de Estado convidado ao Fórum Fragilidades do Banco Mundial, devendo co-presidir o evento com o presidente deste grupo, Ajay Banda. O chefe de Estado vai transmitir a experiência de Moçambique na gestão de conflitos, segurança e fragilidades que assolam alguns pontos do país, como o caso do conflito em Cabo Delgado. A gestão da paz e mudanças climáticas estarão também no topo do discurso de Daniel Chapo, num evento que contará com mais de 3 mil participantes, alguns dos quais já se encontram aqui em Washington, D.C. O Fórum Fragilidades, a realizar-se aqui em Washington, D.C., a partir de segunda-feira, vai ocorrer sob o lema Ação Transformadora para os Lugares Mais Complexos do Mundo. O convite formulado ao presidente Chapo para co-presidir o Fórum Fragilidades vem confirmar ainda mais o restabelecimento da confiança com as instituições multilaterais do Bretton Woods, nomeadamente o Banco Mundial e o Fundo Monetário Internacional. Rádio Moçambique, Mohamed Jani, Washington, D.C.
0: A Agência Japonesa de Cooperação Internacional, JICA, pretende financiar a terceira fase do projeto de promoção da sustentabilidade dos sistemas de abastecimento de água e saneamento na província do Niassa. Fernando Damas.
5: A possibilidade foi admitida por Sumira Takahashi, representante sênior da Agência Japonesa de Cooperação Internacional, que acrescentou que, neste momento, a instituição está a avaliar o impacto do PROSU às 2. A fonte avançou o facto, à margem da 10ª reunião do Comitê Provincial de Supervisão do Projeto de Promoção da Sustentabilidade do Sistema de Abastecimento de Água e Saneamento na província do Niassa, PROSU às 2. Fernando Damas, em Lixinga.
0: Na atualidade internacional, 3 soldados foram mortos ontem por jihadistas afiliados ao grupo terrorista Estado Islâmico no nordeste da Nigéria. Segundo as autoridades locais, as mortes ocorreram durante um ataque a uma base militar em resposta ao assassinato de um vice-líder do Estado Islâmico na região. As forças norte-americanas e nigerianas mataram no mês passado Abu Bilal al-Minouk, o segundo comandante do Estado Islâmico, descrito como terrorista mais ativo do mundo. O Papa Leão XIV reúne-se este fim de semana com vítimas de abusos sexuais por parte de membros da Igreja no quadro da visita que efetua a partir de hoje à Espanha. De acordo com a imprensa do Vaticano, o encontro visa auscultar as preocupações das vítimas, respeitando as suas vontades e privacidade. Foram as notícias das 11, próximas quando forem 12 horas e 30 minutos e estarão inseridas no Jornal da Tarde.

0: Vamos nos concentrar na saúde do povo. Esta que é a nossa ideia. A nossa Assembleia da República aprovou uma nova lei de saúde que permite-nos cuidar do povo lá na base. Construirmos muitos postos de saúde comunitários lá na base, para termos menos enchentes nos centros de saúde e termos menos enchentes nos hospitais. E é isto que nós vamos apostar. E vamos continuar a trabalhar dia e noite para cuidar do nosso povo. Esteja onde estiver, mesmo que esteja a 52 quilômetros, se não conseguirmos fazer chegar o hospital lá, se não conseguirmos fazer chegar um centro de saúde, no âmbito dos cuidados de saúde primário, que é cuidar o povo lá na base, nós vamos construir postos de saúde comunitário para podermos cuidar do nosso povo.
1: Presidente da República, Daniel Chapo.
2: Ele disse mais de uma vez, em 72, 73, eu sou um intelectual revolucionário. E essa natureza, por ele reclamada, destoa da imagem gráfica que temos difundido e que ele próprio difundiu sobre si, na forma, as fardas, o culto físico, na palavra, a recordação dos feitos, e ele recordava também, através da palavra, na forma, as fardas, e na palavra, a recordação dos feitos guerreiros de seus antepassados, e na mão, comandante vitorioso da guerra, um comandante de homens e líder incomparável. Não que essas diversas qualidades sejam compatíveis, mas o espírito comum tende a fixar uma imagem inicial e não sair dela, no que essa de Queiroz designou por caturrice, que é a persistência teimosa de uma primeira impressão. Portanto, o Samora é o comandante militar, para a maior parte das pessoas.
3: Professor Oscar Monteiro, no simpósio Samora, o intelectual e revolucionário.

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4: Estimado ouvinte, esta é a Antena Nacional da Rádio Moçambique, são neste momento 11 horas e 10 minutos. Renovamos os votos de que esteja a ter uma ótima manhã na nossa companhia, que fica mais colorida, agora com a presença dos mais pequenos. Em plena quinzena da criança, acompanhe o programa Turma da Alegria. Boa escuta!

0: Essa festa continua. Sabes por qual motivo? É porque estamos no mês de junho. Um mês muito especial para todas nós crianças.
1: Neste mês celebramos a nossa força, coragem, determinação e o brilho que damos ao mundo todos os dias. Afinal, somos flores radiantes e que nunca murcham.
0: Justamente por isso, de 1 a 16 de junho, festejamos a Quinzena da Criança com uma série de atividades. Neste sentido, no dia 1 de junho, comemoramos o Dia Internacional da Criança, sob o lema Proteger a Criança é Responsabilidade de Todos. Um momento cheio de alegria, brincadeiras, passeios, danças, canções, muita diversão e reflexão.
1: A primeira dama do nosso país, Mamãe Geta Chapo, dirigiu na província do Niassa, distrito de Mavago, as cerimônias centrais alusivas ao nosso dia. Foi uma festa muito bonita, uma vez que juntou vários meninos como nós no único espaço.

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0: e Malia Serra.
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0: Companheiro, já chamaste todos os teus amigos para escutarem o nosso programa?
1: Queremos que saibas que esta é uma edição especial do Turma da Alegria. Estamos na quinzena da criança, ou seja, de 1 a 16 de junho acontecem várias atividades para celebrarmos o nosso mês.
0: Por isso, no dia 1 de junho, tivemos uma grande festa no lado exterior do edifício da Rádio Moçambique, com os amiguinhos do nosso clube, alunos da escola primária 16 de junho, meninos de diferentes bairros da cidade e província de Maputo e alguns titios.
1: Dançamos, jogamos bola, neca e várias outras brincadeiras. Durante a emissão especial, a equipa que trabalhou conosco usou três tintas para colorir a água. Daí, pulamos de um lado para o outro na brincadeira das garrafinhas com água branca, laranja e verde.
0: No jogo da bola, tivemos um momento super especial. O presidente do Conselho de Administração da Rádio Moçambique, ou seja, o PCA da nossa rádio, marcou um super golo para todas nós crianças.
1: Hoje vais acompanhar momentos muito especiais vividos no dia 1 de junho. Tal como dissemos no início deste programa, as cerimônias oficiais do Dia Internacional da Criança, celebrado sob o lema Proteger a Criança é Responsabilidade de Todos,
0: decorreram na província de Niassa e foram dirigidas pela primeira dama do nosso país, Mamã Geta Chapo. Daqui a pouco vamos acompanhar um apontamento especial sobre o dia 1 de junho no Niassa.
1: Teremos igualmente alguns momentos de brincadeira com os palhaços Nariz e Xaxé Bolinha e o momento em que o palhaço Nariz cantou. Então fica conosco!

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1: Prepara-te para uma super viagem a uma das províncias da região norte do nosso país, para acompanharmos momentos incríveis das celebrações oficiais do Dia Internacional da Criança.
0: Vamos escutar a primeira dama de Moçambique, Mamangueta Chapo, que falou no distrito de Mavago, província de Niassa, no dia 1 de junho. Acompanha!
2: Olá, amiguinho! Hoje vamos viajar até ao distrito de Mavago, na província do Niassa, onde aconteceu a cerimônia central do Dia Internacional da Criança, celebrado no passado dia 1 de junho. Foi uma festa cheia de cor, música, dança, brincadeiras e muitos sorrisos. Crianças, famílias e convidados reuniram-se para celebrar uma data que lembra a importância de proteger, cuidar e valorizar todas as crianças. As comemorações decorreram sob o lema: proteger a criança é responsabilidade de todos. Uma mensagem que nos recorda que cada criança merece crescer rodeada de amor, respeito, proteção e oportunidades para construir um futuro melhor. A cerimônia contou com a presença da Mamangueta Chapo, esposa do presidente da República de Moçambique, que celebrou este dia especial junto de nós crianças, partilhando momentos de alegria, carinho e esperança.

Só que nos chega da província de Manica, pertencente ao moçambicano Isaú Mineses, dizendo não à preguiça. Sim, senhor. Vamos então trabalhar, cada um com aquilo que sabe fazer. Vai contribuindo para o desenvolvimento deste nosso país, o desenvolvimento da economia da nossa bela pátria amada. 11 horas e 33 minutos. Continuamos com a música. E a seguir um tema, Angelina, é do músico moçambicano Hildo Ferreira.

cadência mudanda, um som que nos vem da República Democrática de Congo, na voz de Bilhão Bell. São 11h50, estamos mesmo nos momentos finais deste nosso encontro. Amigo ouvinte, a sua audiência é bastante gratificante para nós. Tenha a continuação de uma excelente escuta à programação da Rádio Moçambique. Emissão em português, voltar à antena quando forem 18h55. Eu sou Nordino Pedro, acompanhado tecnicamente por Alfredo Augusto Lauia. Até uma próxima ocasião.

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1: Boa tarde. A Frelimo em Cabo Delgado já elegeu os 153 membros que vão compor a delegação provincial rumo à Conferência Nacional de Quadros deste partido, agendada para agosto próximo na cidade de Chimoio, na província de Manica. A eleição daqueles membros teve lugar esta sexta-feira durante a realização da 11ª Conferência Provincial de Quadros, que este sábado terminou na cidade de Pemba, sob orientação do primeiro secretário do Comitê Provincial desta formação política, José Elias Calime. José Elias Calime expressou na ocasião na sua...

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0: Boa tarde, caro ouvinte. Bem-vindo ao Jornal da Tarde. Desconhecidos assassinam a tiro na sua residência Dom Osório Afonso, bispo da diocese de Climane, na Zambésia, e administrador apostólico da arquidiocese da Beira, em Sofala. Presidente da República vai transmitir em Washington, Estados Unidos da América, a experiência de Moçambique na gestão de conflitos, consolidação da paz e promoção da resiliência nas comunidades. Daniel Chapo é o único chefe de Estado convidado ao Fórum Fragilidades 2026, organizado pelo Grupo Banco Mundial. No estrangeiro, a África do Sul não vai parar devido às manifestações em massa planeadas por organizações civis anti-imigração contra estrangeiros. É uma garantia dada pela ministra da Presidência, Kumbudzo Ntshavheni. São os destaques do Jornal da Tarde deste sábado, que conta com Michel Horácio na sonorização. Eu sou Adérito Lipang na edição e apresentação. Votos de ótima escuta. Morreu na madrugada de hoje Dom Osório Afonso, bispo da diocese de Climane, na Zambésia, e administrador apostólico da Beira, em Sofala. Dom Osório Afonso foi assassinado a tiro na sua residência no Paço Episcopal de Climane, província da Zambésia. Seguimos agora à Zambésia para melhor compreendermos os contornos deste baleamento do bispo de Climane, Dom Osório Afonso, com o jornalista Alex Felipe.
1: O Serviço Nacional de Investigação Criminal, SERNIC, na Zambésia, confirma que o bispo da diocese de Quilmane e administrador apostólico da arquidiocese da Beira, Dom Osório Sitora Afonso, foi assassinado este sábado através de uma arma de fogo. Neste momento, segundo a fonte, decorrem as investigações para o esclarecimento deste caso que abalou a Igreja Católica e a sociedade. O facto é confirmado pela diocese de Quilmane. O Serviço Nacional de Investigação Criminal na Zambésia está a investigar o caso, segundo explica o porta-voz da instituição, Maximino Amilcar.
2: Neste momento, o processo que segue é a perseguição das pistas que estiveram a nosso dispor para esclarecer. É um trabalho técnico que pode ser feito para chegar a esclarecimento. Não é à toa. A parte da autópsia é por conta da missão legal. Essa parte deixamos ao critério daqueles que são competentes. E da nossa parte é a parte criminal.
3: Na verdade, foi encontrado no quarto dele? Como é?
2: Não foi no quarto, foi no corredor, na varanda. Foi na varanda, foi pela madrugada que nós tomamos essa notícia do crime, tomamos nota que estava aqui um corpo sem vida e estava aqui a polícia prontamente e foi solicitada. E a posterior fomos nós que iam fazer o trabalho. Mas é uma equipa ministerial, teve aqui outras instituições, Procuradoria, a Medicina Legal. Todo o conjunto que estava aqui a trabalhar.
3: Este baleamento em que parte do corpo?
2: Foi a parte do peito, do lado esquerdo, que provavelmente terá atingido o coração. O que nós apuramos, as perícias preliminares que nós realizamos no terreno, foi isso que apuramos, por enquanto.
1: Maximino Amilcar diz que a cerca elétrica da residência do bispo foi vandalizada.
2: O que temos como verdade, que nós apuramos preliminarmente, foi de que os indivíduos teriam escalado o muro, outra parte lá, da estrada, e vandalizaram a cerca elétrica, estranhamente que não sabemos se estava a funcionar ou não, mas tivemos dados que ia estar há 2 meses a funcionar. Daí que houve facilidade deles, o que supostamente implica que já tinham informações que a cerca elétrica não funcionava já há 2 meses, motivo que facilitou que eles escalassem o muro e vandalizaram a mesma cerca. E tiveram acesso por essas vias.
1: Natural de Ribaue, província de Nampula, Dom Osório Sitora Afonso foi nomeado bispo de Quilmane pelo Papa Leão XIV em julho de 2025 e tomou posse a 31 de agosto do mesmo ano, sucedendo a Dom Hilário da Cruz Massinga. Além de liderar a diocese de Quilmane, Dom Osório Sitora exercia desde 10 de abril deste ano as funções de administrador apostólico da arquidiocese da Beira, após renúncia de Dom Cláudio Dalazuana por motivos de saúde. De Quilmane, Alex Felipe.
0: Desconhecidos assassinam a tiro na sua residência Dom Osório Sitora Afonso, bispo da diocese de Climane, na Zambésia, e administrador apostólico da arquidiocese da Beira, em Sofala. E o presidente da República, Daniel Chapo, considera que a morte de Dom Osório Afonso constitui uma perda irreparável para a sociedade em geral e para a comunidade cristã em particular. Em mensagem de condolências, Daniel Chapo manifesta sentimento de pesar e consternação, acrescentando que o bispo destacou-se em vida pelo culto da humildade, dedicação pastoral e pregação dos valores da paz e reconciliação. O chefe de Estado termina sua mensagem desejando que a comunidade católica, familiares e amigos do prelado elevem as suas preces a Deus para que a alma de Dom Osório Afonso repouse em paz. Membro do Instituto dos Missionários da Consulata, Dom Osório Afonso exercia as funções de Bispo de Quelimane desde agosto do ano passado, tendo sido em abril último nomeado pelo Papa Leão XIV, administrador interino da Arquidiocese da Beira. O presidente da República vai transmitir em Washington, Estados Unidos da América, a experiência de Moçambique na gestão de conflitos, consolidação da paz e promoção da resiliência nas comunidades. Daniel Chapo é o único chefe de Estado convidado ao Fórum Fragilidades, organizado pelo Grupo Banco Mundial. O detalhe com o enviado especial da Rádio Moçambique a Washington, o jornalista Mohamed Diano. Boa tarde.
4: Boa tarde. Trata-se de um evento que vai redesenhar estratégias eficazes para o alinhamento de esforços entre o Banco Mundial e parceiros estratégicos para um financiamento com impactos duradouros na perspectiva de desenvolvimento. O evento do Banco Mundial, a decorrer aqui em Washington, D.C., a partir de segunda-feira, acontece numa altura em que o governo continua a redesenhar estratégias para o desenvolvimento econômico do país, combate à pobreza e desigualdade, sobretudo nas zonas mais vulneráveis e em conflito. Uma das questões que se colocam é perceber que ganhos o país pode tirar nos encontros com as instituições do Bretton Woods. Para o acadêmico e analista de política internacional, Hilário Chacate, a participação de Moçambique no Fórum Fragilidades projeta o país na atração de novos financiamentos para as zonas fragilizadas.
5: Portanto, é importante que o Presidente da República esteja nesses fóruns para discutir a posição de Moçambique e também mobilizar as consciências, as percepções, as sensibilidades desses atores globais com capacidade profunda de influenciar no que diz respeito às mudanças climáticas. E isto, de alguma forma, poderá contribuir para que Moçambique tenha mais apoios, mais recursos, capitalize melhor isto para que nos próximos fenómenos que resultam das mudanças climáticas, o país possa estar melhor preparado para fazer face aos efeitos das mudanças climáticas.
4: Acadêmico e analista de política internacional Hilário Chacate e a participação de Moçambique no Fórum Fragilidades. A participação do presidente Chapo como principal convidado e orador no evento de grande dimensão do Banco Mundial comprova o retorno de uma confiança cada vez mais sólida com as instituições do Bretton Woods depois de beliscadas devido às dívidas ocultas. Não é por acaso que o Banco Mundial e o governo de Moçambique oficializaram recentemente um acordo no quadro da parceria de 5 anos que vai permitir a mobilização de cerca de 10 mil milhões de dólares e serão redistribuídos para os programas de emergência, apoio à recuperação humanitária, construção de infraestruturas como escolas e hospitais e em projetos estratégicos focados nas áreas de energia, agronegócio e turismo. O presidente da República poderá chegar aqui em Washington, D.C., ao cair da noite e provavelmente madrugada de domingo aí em Moçambique, tendo em conta esta diferença de 6 horas no fuso horário. Washington, D.C., Rádio Moçambique, Mohamed Diani.
0: Presidente da República vai transmitir em Washington, nos Estados Unidos da América, a experiência de Moçambique na gestão de conflitos, consolidação da paz e promoção da resiliência nas comunidades. Daniel Chapo é o único chefe de Estado convidado ao Fórum Fragilidades 2026, organizado pelo Banco Mundial. E com o objetivo de desencorajar o pensamento à guerra, o governo do distrito de Gorongosa, em Sofala, prevê organizar uma conferência denominada Abordagem Única, que vai debater a educação do homem novo. O detalhe é por Pereira Tomé.
6: Pretende-se com o evento desencorajar o homem a pensar na guerra. Serão abordados vários temas, como, por exemplo, cultivar o amor ao próximo, saber separar o bem e o mal, engajamento ao trabalho e o respeito pela biodiversidade. A mulher é chamada a fazer parte das grandes decisões da conferência, que vai contar com a presença de membros do governo e parceiros no âmbito da consolidação da paz no distrito. A informação foi dada pelo administrador do distrito de Gorongosa, Pedro Musengue, no âmbito da preparação da passagem dos 3 anos do processo de desarmamento, desmilitarização e reintegração dos combatentes da RENAMO, a assinalar-se a 15 de junho corrente.
7: O que nós queremos, essa conferência denomina-se de facto One Health, ou abordagem única da vida, em que nós queremos pôr o homem no centro, porque passamos muito tempo em conflitos armados, muito tempo em guerra, e agora estamos em paz. A mulher tem que ter essa tarefa de sempre dizer ao homem: nunca deve voltar mais à guerra, nunca volta mais à instabilidade, mas sim vamos desenvolver o nosso distrito de Gorongosa.
6: Pedro Musengue apela aos jovens a não se deixarem aliciar por grupos movidos por objetivos obscuros.
7: Não se façam levar por promessas falsas, porque vão destruir o tecido social. E para recuperar vai levar muito tempo. Aprendam com Gorongosa, onde de facto era o epicentro de conflito armado na altura da guerra. As pessoas perderam membros, perderam seus familiares, ficaram deficientes, ficaram nômades no seu próprio distrito. E hoje, para voltar a se reconstruir, leva o seu tempo. Nunca aceitem serem enganados, aliciados, para destruir aquilo que foi construído.
6: Ainda no âmbito das celebrações dos 3 anos do DDR, o governo do distrito de Gorongosa organizou a 4ª edição do casamento coletivo, envolvendo 100 casais, entre os quais ex-guerrilheiros da RENAMO. Da Beira, Pereira Tomé.
0: São 12 horas e 42 minutos. No Parque Nacional de Zinave, no distrito de Mabote, em Inhambane, estão a reduzir os casos de conflito homem-animal, tal como refere o jornalista Daniel Faiela.
8: No Parque Nacional de Zinave, distrito de Mabote, em Inhambane, estão a reduzir casos de conflito homem-fauna-bravia, mercê do reforço das ações de segurança nesta área de conservação. O administrador do Parque Nacional de Zinave, António Abacar, diz que nos últimos dias está sendo reforçada a capacidade de proteção dos animais, ao mesmo tempo que a população é consciencializada para a tomada de medidas de precaução e evitar movimentar-se no interior do parque. A equipa de fiscalização também está reforçada.
9: Nós temos várias formas de gestão. Sabemos de que a coexistência, praticamente, entre população animal e humana, há sempre momentos, praticamente, de conflito. E nós estamos a preparar praticamente para isso. Quando há chamamentos, quando há gritos, praticamente, ao nível das comunidades, nós estamos lá, praticamente, presentes para suavizar realmente a situação, para resolver realmente situações pontuais que possam coexistir realmente dentro desta interação, desta convivência.
8: Casos da caça furtiva também estão a reduzir no Parque Nacional de Zinave, segundo o administrador desta área de conservação.
9: Nós temos um grande apoio por parte das comunidades locais. A nossa relação ainda é positiva. Temos também apoio do governo, vou falar dos governos distritais, neste processo. Isso faz com que haja alguma consciência por parte das comunidades, e jovens em particular, de que precisamos realmente de preservar realmente o que nós temos no Parque Nacional de Zinave.
8: Administrador do Parque Nacional de Zinave, distrito de Mabote, em Inhambane, e a redução de casos de conflito homem-fauna-bravia e da caça furtiva nesta área de conservação. Daniel Faiela, a partir da cidade de Inhambane.
0: Partido Frelimo elege em todas as províncias os delegados à 11ª Conferência Nacional de Quadros, a ter lugar em agosto próximo na capital provincial de Manica, Chimoio. Na província da Zambésia foram eleitos 189 delegados. Rizik Zacarias.
10: 189 delegados foram eleitos esta sexta-feira em Quelimane para a Conferência Nacional de Quadros do Partido Frelimo, a decorrer de 21 a 23 de agosto na cidade de Chimoio, província de Manica. Os delegados foram eleitos no final da conferência provincial que decorria desde quinta-feira. Na ocasião, a chefe da Brigada Central da Frelimo de Assistência à província da Zambésia, Margarida Atalapa, instou aos quadros do partido a trabalharem sincronizados com a população para estabilidade sociopolítica e para o desenvolvimento econômico e social do país.
11: Ficou claro que o partido continua a desempenhar uma função central na orientação estratégica da nação, inspirando políticas públicas, mobilizando o cidadão para o desenvolvimento e promovendo a estabilidade política e social.
10: O primeiro secretário do Comitê Provincial da Frelimo na Zambésia, Francisco Nangura, exortou aos membros do partido para incrementarem a coesão, transparência e dinâmica na ação governativa, tendo em vista a melhoria das condições de vida dos cidadãos.
12: Coesão no seio do partido, fortalecer o nosso papel dirigente na sociedade, valorizar a imagem do partido e do seu presidente, Daniel Francisco Chapo, bem como aprofundar a reflexão sobre a inserção da juventude e a consolidação da participação da mulher nos processos de desenvolvimento.
10: Alguns delegados eleitos prometem levar à Conferência Nacional ideias criativas para a resolução dos desafios mais prioritários da província.
13: Que cada membro da Frelimo tenha a postura de dirigente da Frelimo. E o dirigente da Frelimo tem que ser um dirigente honesto, significa ter um compromisso com o povo. É um dirigente que tem a sua agenda como agenda do povo. Deve pautar por princípios de transparência, princípios de simplicidade, humildade.
14: A província de Zambésia, nesta conferência provincial, sai mais coesa, sai mais unida para resolver todos os anseios da nossa população. Precisam de mais desenvolvimento, mais água, mais energia.
10: Fernando Namuqua e Leo Saidi, delegados eleitos para a Conferência Nacional de Quadros do Partido Frelimo. Kelimane Rizik Zacarias.
0: E os delegados eleitos em Inhambane levam à 11ª Conferência Nacional de Quadros matérias sobre as potencialidades da província como forma de induzir e impulsionar o desenvolvimento destas. Venâncio Macabo.
15: Os delegados do Partido Frelimo em Inhambane, a reunião nacional de quadros que tem lugar na província de Manica em agosto próximo, dizem que levam consigo turismo e agricultura como dois setores para dinamizar a produção de riqueza para os moçambicanos. Segundo eles, esperam que depois da reunião de Chimoio, os quadros saiam mais fortalecidos para liderar os processos de produção que conduzam o país para o alcance da independência econômica.
16: Via de acesso e aumentar a produção e produtividade. Não podemos alcançar a independência econômica sem trabalho, temos que trabalhar.
17: Fazer de tudo para a independência econômica. Então, nós achamos que depois da reunião de Chimoio, todos nós vamos sair de lá mais munidos de ferramentas para fazer com que o nosso país continue a crescer.
18: O foco principal é a questão da coesão, fazer perceber às pessoas que não há necessidade deste Moçambique crescer cada vez mais e tornar-se independente.
15: Sentimentos de Morgan Candeeiro, Natália Chivambo e Wilson Duarte. A primeira secretária do Comitê Provincial do Partido Frelimo em Inhambane, Adela Makukul, diz que os membros da sua formação política devem acompanhar as dinâmicas da sociedade e encontrar formas para o desenvolvimento do país. Daí que levam para Chimoio assuntos concretos para os debates.
19: Levaremos a Chimoio a preocupação com o desenvolvimento da nossa costa e das ilhas como fatores catalisadores da economia do turismo, o fortalecimento da agricultura e da pesca, a melhoria do acesso à água e energia nas zonas rurais, a valorização da juventude.
15: A membro da Comissão Política e chefe da Brigada Central de Assistência à Província de Inhambane, Esperança Bias, diz que a eleição dos delegados provinciais decorreu num ambiente de transparência e desafia-os a irem defender as suas ideias na reunião nacional de quadros.
20: Saudamos a forma ordeira como decorreu o processo de eleição. Encorajamos para que honrem a confiança depositada.
15: Esperança Bias, membro da Comissão Política e chefe da Brigada Central de Assistência à província de Inhambane, de onde fala Venâncio Macam.
0: E os delegados da província de Nampula que vão participar da 11ª Conferência Provincial da Frelimo dizem que os temas em debate configuram aspectos das expectativas da população na governação do país. Olívio Mateus.
21: Os delegados eleitos nas conferências distritais levam a esta 11ª Conferência Provincial sentimentos dos cidadãos das suas comunidades. Ouvidos pela Rádio Moçambique, os delegados participantes disseram ser uma oportunidade ímpar fazer parte da conferência para debater temas de desenvolvimento do país.
2: Asmin Pascoal, participar nesta conferência é como me sentir que tenho um contributo para a população de Nampula, como sendo alguém que vem do povo, não é? E pronto, eu acredito que o Partido Frelimo é um partido maduro, não é? E são temas que já foram já bem escutados e que mede a sensibilidade e uma forma de organização interna do próprio partido. Espero que aqui saiam delegados bem filtrados, não é? Que representam aquilo que é os membros alinhados da nossa grandiosa província de Nampula.
3: Tavares de Assanamis, essas são oportunidades mais raras. É o reencontro da família da Frelimo para junto discutir nossos assuntos para o desenvolvimento do nosso país, da unidade nacional.
22: Isto demonstra claramente que a Frelimo está cada vez mais forte, porque nós somos um partido do povo e para o povo. E, evidentemente, estas reuniões visam buscar solução dos problemas que fazem parte do dia a dia do nosso povo moçambicano. Bom, a contribuição que viemos dar é em consonância daquilo que são os problemas do nosso distrito, né? Nós viemos com ideias claras para contribuirmos com vista à melhoria de condições de vida cada vez mais melhor do nosso povo e da nossa população do distrito de Moma. E acreditamos que a província vai levar a parte das nossas contribuições para a reunião nacional de quatro que vai se realizar na província de Manica e cidade de Moma.
21: Palavras de alguns delegados participantes da 11ª Conferência Provincial da Frelimo em Nampula, que termina este sábado com a eleição de delegados à Conferência Nacional, que será realizada em agosto próximo em Chimoio, província de Manica. Olívio Mateus, Nampula.
0: A chefe da Brigada Central da Frelimo de Assistência à Província de Gaza enaltece o empenho da população na recuperação da vida após avultados danos provocados pelas cheias e inundações deste ano. Rogério Maded.
23: Alcinda Abreu aponta a retoma da produção agrícola como um dos indicadores da determinação e resiliência da população face às adversidades que têm assolado ciclicamente a província. A dirigente fez estas considerações falando aos órgãos de comunicação social esta sexta-feira em Xaxai, na esteira da Conferência Provincial da Frelimo, em preparação da reunião nacional de quadros deste partido a ter lugar em agosto próximo na cidade de Chimoio. A chefe da Brigada Central da Frelimo enalteceu igualmente o empenho de vários atores na preservação do meio ambiente como uma das medidas fundamentais para combater os efeitos das mudanças climáticas.
24: Com tantos desafios, com tantas adversidades, mas nós vemos que agora estão a produzir comida. Isto é sinal de determinação, de resiliência. Hoje, neste Dia Mundial do Ambiente, saúdo a todos aqueles que têm preservado o meio ambiente. E é interessante porque o lema deste ano tem a ver com aquilo que o nosso presidente Daniel Francisco Chapo tem feito e tem dito quando trouxe sementes aqui na província de Gaza e disse: vamos produzir comida. Isso é muito importante porque o lema deste dia hoje, a nível internacional, tem a ver com a produção de comida, para poder haver autossuficiência alimentar.
23: Chefe da Brigada Central da Frelimo de Assistência a Gaza, Alcinda Abreu, e a necessidade de empenho de todos no aumento da produção e produtividade com vista a garantir a autossuficiência alimentar no país. Rogério Maded, em Xaxai.
0: Na atualidade internacional, a África do Sul não vai parar no próximo dia 30 de junho, devido às manifestações de massa planeadas por organizações civis anti-imigração contra estrangeiros. Esta é uma garantia dada pela ministra da Presidência, Kumbudzo Mtsavheni. O detalhe com o correspondente Eduardo Figurão.
25: Com receio de episódios de violência, muitos cidadãos estrangeiros, incluindo moçambicanos, já estão a abandonar o território sul-africano. A governante sublinhou que os sul-africanos gozam do direito de protestar desde que o façam dentro dos limites legais e revelou que o presidente Cyril Ramaphosa fará, dentro de dias, uma comunicação à nação dedicada à questão da migração.
26: Africans have the right to protest. And they can march in terms as provided for.
25: Os sul-africanos têm o direito de protestar e podem marchar como está previsto na Constituição, mas não têm o direito de fazer justiça pelas próprias mãos. E como já indicamos, ninguém vai paralisar o país e precisamos de deixar isto bem claro. Não vamos divulgar a nossa categorização sobre as pessoas que estão por detrás das marchas para não comprometer o trabalho que está a ser feito pelas forças da lei. Também estamos a comunicar que o presidente Ramaphosa irá se dirigir à nação para detalhar sobre o trabalho que está em curso e sobre o que está a ser coordenado, como aliás já indicamos em ocasiões anteriores, nos debates no Parlamento e também noutras declarações emitidas pelos nossos colegas do Grupo de Justiça Criminal. O governo está há muito tempo ocupado com o trabalho de lidar com a migração. Há dias, a comandante-geral interina da polícia, Mpuleng Dimpene, avisou que a frustração pública não é licença para intimidação, vigilantismo ou violência contra imigrantes indocumentados. A África do Sul é governada pela Constituição e pelo Estado de Direito, e não pela intimidação, violência, ultimatos ou justiça pelas próprias mãos. As nossas estruturas de inteligência

0: mortais do membro da Assembleia Municipal e da Frelimo Francisco Chavel, falecido quinta-feira. A cerimônia foi acompanhada por Paulino Nhoce.
1: Dirigentes, familiares e amigos despediram-se hoje do membro da Assembleia Municipal de Maputo e da Frelimo, Francisco Chavelli, falecido na quinta-feira aos 76 anos de idade. O presidente do Conselho Municipal de Maputo, Razak Manique, descreve o finado como um homem de trato fácil e sempre disponível a ouvir e a aconselhar quem quer que fosse.
2: Era um homem extremamente afável, verdadeiramente educado. Um homem de trato bastante fino e que sabia lidar com as pessoas. Dirigiu o nosso partido no distrito de Canfumo e, nessa qualidade, soube ser aglutinador. Sabia tratar-nos a todos com igualdade.
1: Já o primeiro secretário da Frelimo na capital do país, António Niquici, diz que Francisco Chavel foi um homem gerador de consensos e união no seio do partido.
3: Ele, igual, exercitando as atribuições e competências da verificação, conseguiu, sem ferir suscetibilidades, agregar valor, assegurando a união e coesão no seio da nossa família. Nós não choramos Francisco Chavel, nós exaltamos a sua vida e obra.
1: E em Mensagem dos Filhos, Honório Chavel descreve o pai como um homem apaixonado pela família.
4: O nosso pai amava profundamente a minha mãe. Tal como José, esposo de Maria, compreendia que a força de uma família começa no amor, no respeito, no cuidado dedicado ao lar. Dizia muitas vezes que um edifício é apenas uma casa, mas que a mulher transforma esta casa num lar. Mais do que palavras, ele demonstrou esse amor. Todos os dias tivessem pessoas conhecidas ou estranhas.
1: Nascido aos 2 de fevereiro de 1950, no distrito de Xokwe, em Gaza, Francisco Chavel foi funcionário do Banco de Moçambique, formador da Escola Central da Frelimo e secretário do Comitê de Verificação do Partido na cidade de Maputo. Até a data da sua morte, Chavel era presidente da Comissão de Planificação e Finanças da Assembleia Municipal de Maputo. O finado deixa viúva, 2 filhos e 5 netos.
0: E por aqui termina o Jornal da Tarde deste sábado, assinado por Michel Horácio na sonorização. Eu sou Adérito Lipang na edição e apresentação. Boa tarde e bom fim de semana.

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3: Saudações, cerca de 40 milhões de meticais foram investidos na província de Cabo Delgado na aquisição de diversos materiais de apoio à comercialização do pescado no âmbito do programa Mais Peixe Sustentável. Em Cabo Delgado, os delegados à 11ª Conferência Nacional de Quadros da Frelimo garantem uma representação exemplar, firme e determinada, com foco na superação dos maiores desafios da província e do país em geral. Situação de insegurança em alguns distritos de Cabo Delgado continua a limitar as ações de fiscalização e combate aos crimes ambientais nesta parcela do país. São destaques do Jornal de Cabo Delgado referente a este sábado, 6 de junho de 2026. Cadre Buana está na edição e apresentação com a sonorização de Fabiá Marques. Boa escuta. Dissemos no arranque desta edição que cerca de 40 bilhões de meticais foram investidos na província de Cabo Delgado na aquisição de diversos materiais de apoio à comercialização do pescado no âmbito do programa Mais Peixe Sustentável. Os detalhes

0: Esta notícia com a jornalista Lúcia Anticula.
1: Trata-se de motorizadas, congeladores, balanças, bicicletas, giradores, Coleman, entre outros materiais entregues a 30 associações dos distritos de Pemba, Metuji e Mecufi. A iniciativa é implementada pelo Fundo de Desenvolvimento Econômico Azul, ProAzul, visando melhorar as condições de conservação, transporte e venda do pescado, contribuindo para o aumento da renda dos pescadores e comerciantes do setor. O presidente do Conselho de Administração do ProAzul, Osvaldo Petersburgo, falando este sábado na cidade de Pemba, durante o ato da entrega dos materiais, congratulou as associações pela comparticipação de 20% deste investimento.
2: 20% desse valor, os próprios beneficiários é que comparticiparam. E 80% do valor foi de fundos provenientes do Banco Mundial, através do Fundo de Desenvolvimento da Economia Azul, ProAzul. O nosso compromisso é de continuar a trabalhar para que mais comunidades, mais mulheres, mais jovens, mais associações, mais empresas possam beneficiar destas oportunidades.
1: Os beneficiários enaltecem a iniciativa, destacando que irá impulsionar as associações na comercialização do pescado.
3: Eu sou Kika da Graciosa Estevam. E com esses equipamentos, nós vamos desenvolver mais e nosso trabalho vai sair conforme com aquilo que são as nossas atividades.
1: Por seu turno, o governador da província, Valigi Tawabo, apelou aos beneficiários para o uso adequado do material.
4: Queremos exortar os nossos beneficiários para que se apoderem destes bens para aumentar os níveis de produção, transporte e comercialização do pescado da nossa província. Estamos certos que estão agora criadas as condições para que desenvolvam as vossas atividades de forma condigna e com fortes possibilidades de aumentarem os rendimentos para a melhoria das vidas das famílias e, assim, permitir que a nossa província e o país, no geral, se desenvolva.
1: Valigi Tawabo, governador da província de Cabo Delgado.
0: Em Cabo Delgado, os delegados da 11ª Conferência Nacional de Quadros da Frelimo garantem uma representação exemplar, firme e determinada, com foco na superação dos maiores desafios da província e do país em geral. Os detalhes desta notícia com o jornalista Sumali Gilberto.
5: Ouvidos pela Rádio Moçambique esta sexta-feira, no final da Conferência Provincial de Quadros, os representantes de Cabo Delgado, entre eleitos e indicados, asseguram que as prioridades da comitiva passam por levar propostas concretas para o combate ao terrorismo, bem como pela inclusão estratégica de jovens e mulheres nos processos de desenvolvimento que conduzam à independência económica do país.
6: Sabina Martins, levar toda a preocupação de Cabo Delgado, perpetuamente na parte da mulher, muito violência baseada em gênero da mulher, regressão da mulher no emprego e autoemprego para a mulher, projetos da mulher, para o desenvolvimento da mulher, que é mulher vulnerável, para ajudar a criança vulnerável.
7: Florindo Rashid, nós como jovens vamos a Chimoio na reunião de quadro para poder reforçar mais a componente de habitação, mais emprego, mais formações profissionais. Iremos representar da melhor forma possível a nossa província, iremos também contribuir para o bem-estar da população e para todo o nosso Moçambique.
8: Feliciano Macuamba Sambaquelo. Preocupação número um é sobre o terrorismo. Considerar este assunto de terrorismo em Cabo Delgado como um assunto nacional, não de Cabo Delgado.
5: No seu discurso de encerramento, o primeiro secretário do Comitê Provincial da Frelimo, José Elias Calimi, expressou profunda satisfação com a maturidade política demonstrada pelos conferencistas nos debates e na eleição dos delegados durante a Conferência Provincial de Quadros.
9: Camaradas delegados, a partir deste momento, deixam de representar apenas as vossas famílias, os vossos distritos ou as vossas células. Passam a representar toda a província de Cabo Delgado, os seus anseios, as suas esperanças e o seu futuro.
5: Por sua vez, o chefe adjunto da Brigada Central da Frelimo de Assistência à Província, Carlos Cilia, felicitou todos os militantes pelo cumprimento rigoroso das diretrizes do partido, apesar das adversidades que Cabo Delgado enfrenta. Carlos Cilia, destacou a riqueza dos debates sobre as questões cruciais que preocupam as populações locais, com especial destaque para o combate ao terrorismo.
10: Trouxeram as questões-chave que preocupam as populações de Cabo Delgado. E fomos unânimes aqui de reafirmar que o terrorismo é a maior causa do sofrimento das populações da nossa província em Cabo Delgado, mas também levamos a mensagem à Conferência Nacional para que os moçambicanos assumam a luta contra o terrorismo como uma luta comum.
5: De referir que a delegação de Cabo Delgado à 11ª Conferência Nacional de Quadros da Frelimo, em Chimoio, é composta por 153 membros, dos quais 100 por indicação, 4 eleitos nas conferências distritais e 3 escolhidos em sede da Conferência Provincial, realizada esta sexta-feira na cidade de Pemba.
0: A situação de insegurança em alguns distritos de Cabo Delgado continua a limitar as ações de fiscalização e combate aos crimes ambientais nesta parcela do país. Os desenvolvimentos com a jornalista Florinda Fernando.
11: O diretor provincial de Desenvolvimento Territorial e Ambiente disse que Cabo Delgado registra diversos casos de crimes ambientais, com destaque para o tráfico da madeira, captura e comercialização ilegal de espécies protegidas, como tartarugas marinhas, além da exploração mineira ilegal. Segundo Leonídio Varimelo, a presença de terroristas em algumas zonas desta província reduz o raio de atuação das equipas de fiscalização, dificultando o controle destas práticas. O diretor provincial de Desenvolvimento Territorial e Ambiente falava esta sexta-feira aqui em Pemba durante as celebrações do Dia Mundial do Ambiente.
12: Cabo Delgado neste momento tem estado a enfrentar vários desafios ligados ao ambiente, destacando por exemplo a questão dos crimes ambientais. Olhamos para a questão do abate, tráfico da madeira, olhamos para a questão da mineração ilegal que também depara-se em Cabo Delgado, também a questão do tráfico de espécies protegidas. Temos estado a dar resposta a estes crimes ambientais, mas é preciso perceber que, por causa das especificidades da província, por causa do terrorismo, o nosso raio de atuação torna-se cada vez mais menor.
11: Outro desafio apontado está relacionado com os impactos dos eventos climáticos extremos que têm contribuído para a degradação de ecossistemas e perda da cobertura vegetal em diferentes pontos da província. Ainda assim, Leonídio Varimelo assegura que decorrem iniciativas de recuperação ambiental, incluindo ações de reflorestamento e restauração de áreas degradadas.
12: Vamos também desenvolvendo algumas atividades por resposta aos eventos climáticos, como sabeis que Cabo Delgado neste momento tornou-se um corredor destes eventos climáticos e nós avançamos com uma iniciativa que é Florescer Cabo Delgado. Esta iniciativa que visa recuperar, restaurar áreas degradadas através de um plantio massivo que temos estado a desenvolver nos vários distritos, com maior destaque para os distritos costeiros. Temos estado também a desenvolver algumas atividades no que concerne a educação ambiental e estabelecimento de viveiros para que seja contínua esta atividade de plantio, de reflorestamento a vários níveis.
11: Além do plantio de árvores, as comemorações do Dia Mundial do Ambiente ficaram marcadas por uma campanha de limpeza que resultou na recolha de cerca de 300 kg de resíduos sólidos em diversos pontos da cidade de Pemba.
0: Jornal de Cabo Delgado, já nos momentos finais, vamos às notícias já inseridas nesta edição. Cerca de 40 milhões de meticais foram investidos na província de Cabo Delgado na aquisição de diversos materiais de apoio à comercialização do pescado no âmbito do programa Mais Peixe Sustentável. Trata-se de motorizadas, congeladores, balanças, bicicletas, geradores, colmas, entre outros materiais entregues a 30 associações dos distritos de Pemba, Mituji e Micufi. A iniciativa é implementada pelo Fundo de Desenvolvimento Econômico Azul, ProAzul, visando melhorar as condições de conservação, transporte e venda do pescado, contribuindo para o aumento da renda dos pescadores e comerciantes do setor. O presidente do Conselho de Administração do ProAzul, Oswaldo Petersburg, falando este sábado na cidade de Pemba durante o ato de entrega dos materiais, congratulou as associações pela comparticipação de 20% deste investimento. A Frelimo em Cabo Delgado já elegeu os 153 membros que vão compor a delegação provincial rumo à Conferência Nacional de Quadros deste partido, agendada para agosto próximo na cidade de Chimoio, província de Manica. A eleição daqueles membros teve lugar esta sexta-feira durante a realização da 11ª Conferência Provincial de Quadros, que este sábado terminou na cidade de Pemba, sob orientação do primeiro-secretário do Comitê Provincial desta formação política, José Elias Calimi. Calimi expressou, na ocasião, a sua satisfação com a maturidade política demonstrada pelos participantes, tendo sublinhado que a eleição decorreu de forma transparente e respeito pelos estatutos do Partido Frelimo. Frequentes alterações na representatividade do Estado na província de Cabo Delgado pode estar a interferir a advocacia das ações de combate à desnutrição crónica, considera o representante da plataforma da sociedade civil denominada Scaling Up Nutrition. Sebastião Madeira acredita que tal facto está a quebrar a dinâmica de ações, uma vez que cada mudança requer um reinício da divulgação da existência da plataforma e seus objetivos perante a nova representação. Madeira foi entrevistado pela Rádio Moçambique na esteira de um encontro de avaliação das ações de advocacia no combate à desnutrição crónica na província, realizada nos primeiros 4 meses e onde foram planificadas outras atividades para os próximos tempos. O Bahia de Pemba B derrotou este sábado, o 17 de maio, por 1-0 no arranque da 6ª jornada do Campeonato Nacional de Futebol da 2ª Divisão Fase Provincial de Cabo Delgado. Entretanto, amanhã domingo, para o acerto de calendário referente à 4ª e 5ª jornadas do certame, o Desportivo de Ibo recebe o Atlético de Montepuez, enquanto a Associação Star Boys Futebol Clube mete forças com o Futebol Clube de Montepuez. Na classificação atual, o Ferroviário e a Associação Desportiva B, ambos de Pemba, partilham a liderança da prova com 8 pontos cada, mais um que o Bahia de Pemba B na terceira posição. Enquanto isto, o Bahia de Pemba, Ferroviário de Pemba, disputam esta tarde a final da Taça de Moçambique, fase provincial de Cabo Delgado, quando forem 14 horas e 30 minutos no Estádio Municipal de Pemba. Estimado ouvinte da Rádio Moçambique, o Jornal de Cabo Delgado já está a terminar. Vamos recapitular os destaques que marcaram a presente edição. Cerca de 40 milhões de meticais foram investidos na província de Cabo Delgado na aquisição de diversos materiais de apoio à comercialização do pescado no âmbito do programa Mais Peixe Sustentável. Em Cabo Delgado, os delegados à 11ª Conferência Nacional de Quadros da Frelimo garantem uma representação exemplar, firme e determinada, com foco na superação dos maiores desafios da província e do país em geral. A situação de insegurança em alguns distritos de Cabo Delgado continua a limitar as ações de fiscalização e combate aos crimes ambientais nesta parcela do país. E é ponto final deste jornal. Cadre Bona esteve na edição e apresentação com a sonorização de Fabián Marques. Saudações.
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1: Atenção às notícias a esta hora, apresentadas por Adere Tulipang. Mais uma vez, boa tarde.
2: Boa tarde, Albertina Zandamela e ouvinte. O Serviço Nacional de Investigação Criminal assegura que decorrem investigações para esclarecer o assassinato na madrugada de hoje de Dom Osório Afonso, bispo da Diocese de Quelimane, na Zambésia, e administrador apostólico da Arquidiocese da Beira, em Sofala. O porta-voz do Cernic na Zambésia, Maximino Amilcar, confirma que Dom Osório Afonso foi morto com recurso a uma arma de fogo no Paço Episcopal de Quelimane, província da Zambésia.
3: Foi pela madrugada que nós tomamos essa notícia do crime, tomamos nota que estava aqui um corpo sem vida e estava aqui a polícia prontamente, e foi solicitada e a posterior fomos nós que iam fazer o trabalho. Mas é uma equipa municipal, teve aqui outras instituições, Procuradoria, a Medicina Legal, todo o conjunto que estava aqui a trabalhar.
4: Espalhamento em que parte do corpo?
3: Foi a parte do peito, do lado esquerdo, que provavelmente terá atingido o coração. O que nós apuramos, as perícias preliminares que nós realizamos no terreno, foi isso que apuramos. Neste momento, o processo que segue é a perseguição das pistas que estiveram no seu dispor para esclarecer. É um trabalho técnico que tem de ser feito para chegar a esclarecimentos. A parte da autópsia é por conta da missão legal.
2: Natural do distrito de Ribaue, província de Nampula, Dom Osório Afonso exercia as funções de bispo de Quelimane desde agosto do ano passado, tendo sido em abril último nomeado pelo Papa Leão XIV, administrador interino da Arquidiocese da Beira. E o presidente da República considera que a morte de Dom Osório Afonso constitui uma perda irreparável para a sociedade em geral e para a comunidade cristã. Em mensagem de condolências, Daniel Chapo manifesta sentimento de pesar e consternação, acrescentando que o bispo destacou-se em vida pelo culto da humildade, dedicação pastoral e pregação dos valores da paz e reconciliação. O chefe de Estado termina a sua mensagem desejando que a comunidade católica, familiares e amigos do prelado elevem as suas preces a Deus para que a alma de Dom Osório Afonso repouse em paz. O presidente da República vai transmitir na capital norte-americana, Washington DC, a experiência de Moçambique na gestão de conflitos, consolidação da paz e promoção da resiliência nas comunidades. Daniel Chapo vai co-presidir na segunda-feira a sessão inaugural do Fórum sobre Fragilidades 2026, organizado pelo Banco Mundial. O detalhe com o enviado especial da Rádio Moçambique a Washington DC, o jornalista Mohamed Jane.
5: Trata-se de um evento que vai redesenhar estratégias

0: eficazes para o alinhamento de esforços entre o Banco Mundial e parceiros estratégicos para um financiamento com impactos duradouros na perspectiva de desenvolvimento. O evento do Banco Mundial, a decorrer aqui em Washington, D.C., a partir de segunda-feira, acontece numa altura em que o governo continua a redesenhar estratégias para o desenvolvimento econômico do país, combate à pobreza e desigualdade, sobretudo nas zonas mais vulneráveis e em conflito. Para o acadêmico e analista de política internacional, Hilário Chacate, a participação de Moçambique no Fórum Fragilidades projeta o país na atração de novos financiamentos. Washington, D.C., Rádio Moçambique, Mohamed Jani.
1: Em Inhambane, tendem a reduzir os casos de conflito homem-fauna bravia no Parque Nacional de Zinave, no distrito de Mabote. Jornalista Daniel Fayela.
2: O administrador do Parque Nacional de Zinave, António Abacar, diz que nos últimos dias está sendo reforçada a capacidade de proteção dos animais, ao mesmo tempo que a população é consciencializada para a tomada de medidas de precaução e evitar movimentar-se no interior do parque. A equipa de fiscalização também está reforçada.
3: Quando há gritos, praticamente ao nível das comunidades, nós estamos lá praticamente presentes para suavizar praticamente a situação.
2: Casos da caça furtiva também estão a reduzir no Parque Nacional de Zinave, segundo o administrador desta área de conservação, Daniel Fayela, a partir da cidade de Inhambane.
1: Na atualidade internacional, a ministra da Presidência da África do Sul, Kumbudzo Mtsavheni, garante que o país não vai parar no dia 30 de junho corrente devido às manifestações planeadas contra estrangeiros indocumentados. Correspondente Eduardo Figurão.
4: Com receio de episódios de violência, muitos cidadãos estrangeiros, incluindo moçambicanos, já estão a abandonar o território sul-africano. A governante sublinhou que os sul-africanos gozam do direito de protestar desde que o façam dentro dos limites legais e revelou que o presidente Cyril Ramaphosa fará, dentro de dias, uma comunicação à nação dedicada à questão da migração. As organizações anti-imigrantes aparecem agora a dizer que pretendem se reunir com o governo para detalhar o que pretendem fazer no dia 30 de junho e depois.
1: E assim apresentamos as notícias das 14, as próximas quando forem 18 horas.
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Escrizade vai ser Best Boy, não mas o Long Star, é onde Orlando, a província Cabo Delgado, 14 horas, 7 minutos, culmina na 14 horas e 13 minutos.

0: Aí vai Pempa 1, Ferroviário Pempa 0.
1: Nosso estúdio number 1.
0: Assentando o Alenetaça de Moçambique em parte da província. Boa tarde, Alecho Ililia.

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1: Meus irmãos,
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2: acho que cumprimos com a nossa obrigação, pelo menos isso. A nossa obrigação era vencer a TAP, sermos os representantes, os primeiros representantes da TAP do Moçambique em Cabo Delgado, acho que isso foi conseguido, perante dois valorosos adversários, sobretudo este último, não é? Que também queria transitar sendo o vencedor, e acho que, por aquilo que nós temos vindo a fazer, é apenas o corolário do nosso trabalho, ainda que eu não me sinta muito, muito, muito satisfeito. Apesar de termos feito um bom jogo, podemos ter ganho por mais gols. Também ficamos a dever isso à nossa incompetência também. Já é comum, já vem dar uns jogos esta parte da nossa incompetência para a finalização. O que fica aqui registrado é apenas a vitória e temos nós os vencedores da Taça do Moçambique. Portanto, é isto que me agrada apenas. Tudo o resto, acho que temos ainda muito trabalho pela frente. Estamos a jogar bem, relativamente bem, para aquilo que era a minha expectativa para este jogo. Facilitamos um bocadinho. Encaramos o jogo com alguma... não com a seriedade que era preciso. Isso finalizou um bocadinho, porque podíamos ter feito mais gols, claramente mais gols. Isso não deixa ser um reparo para os jogadores que atuaram hoje. Eu gostaria que tivessem feito pelo menos um bocadinho mais, tivessem encarado isto com mais responsabilidade. Mas, de qualquer forma, endereçar os parabéns a todos que tiveram presentes nesta competição hoje. E aos jogadores do Bahia, uma chamada de atenção, porque confrontos difíceis vêm aí à frente. e por isso tem que encarar isto com outra seriedade.
3: As janelas de transferências, como é que o Bahia vai atuar? Há uma escolha específica?
2: Estamos ainda a trabalhar no mercado, sabe que os jogadores disponíveis não são muitos nesta altura. É. Sobretudo aqueles que eu gostaria de ter. Temos que ir ao mercado, sobretudo para aqueles jogadores que ou não estão satisfeitos nos clubes onde estão, porque não estão em atividade, seja porque não têm espaço nas equipas onde estão, e só esses jogadores é que nós podemos ter acesso. Portanto, é só esperar e ver nos próximos dias o que é que nós vamos ter. Mas seguramente vamos ter os jogadores, pelo menos com um valor específico melhor do que temos até este momento.
1: 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Então, Kamana.
4: Primeiro, tenho que felicitar o adversário pela conquista do troféu. Depois, tenho que dar os parabéns aos meus jogadores pela forma como se bateram. E estamos satisfeitos pela atitude que os meus jogadores tiveram. Penso que daqui para frente há que pegar nessa dinâmica que apresentamos aqui hoje para os futuros desafios, que é o campeonato. Sim, o segredo é o trabalho, nada acontece por acaso. Penso que é consequência do trabalho que temos vindo a fazer, mas também tínhamos a noção que íamos jogar com uma equipe com uma rodagem superior à nossa, em função da competição em que estão inseridos. E a motivação era muito maior do nosso lado. Penso que vínhamos aqui para conquistar essa taça. Não foi possível. Temos que parabenizar os jogadores pela forma como se bateram.
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2: Temos estado a ser rigorosos nesse sentido. Já ultrapassamos aqueles casos de levar um porque tem afinidade ou porque é vizinho. Realmente, desta vez, até porque o Festival Provincial e mesmo esse torneio foram realizados tendo os termos de referência rigorosamente estabelecidos e foram criadas equipas técnicas, aquelas que nós chamamos de olheiros, que são professores e técnicos, treinadores com experiência acumulada, capazes de identificar o talento oculto que a criança tiver. Todos fomos unânime desta vez que, efetivamente, os que foram selecionados na fase provincial representam o conjunto dos meninos da mesma idade, das mesmas classes, mas em melhores condições de apresentar à província.
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0: Mina Milgar confirma que Dom Osório Afonso foi morto com recurso a uma arma de fogo no Paço Episcopal de Quelimane, na província da Zambésia.
1: Foi pela madrugada que nós tomamos essa notícia de crime, tomamos nota que estava aqui um corpo sem vida e estava aqui a polícia prontamente e foi solicitada e a posterior fomos nós que iam fazer trabalho. Mas uma equipa ministerial, teve aqui outras instituições, Procuradoria, Medicina Legal. Neste momento o processo que segue é a perseguição das pistas que estiveram a nosso dispor para esclarecer. É um trabalho técnico que pode ser feito para chegar a esclarecimentos. A parte da autópsia é por conta da Medicina Legal.
0: Natural do distrito de Ribaue, na província de Nampula, Dom Osório Afonso exercia as funções de bispo de Quelimane desde agosto do ano passado, tendo sido em abril o último nomeado pelo Papa Leão XIV, administrador interino da Arquidiocese da Beira. E o presidente da República, Daniel Chapo, considera que a morte de Dom Osório Afonso constitui uma perda irreparável para a sociedade em geral e para a comunidade cristã. A mensagem de condolência, o chefe de Estado manifesta sentimento de pesar e consternação, acrescentando que o bispo destacou-se em vida pelo culto da humanidade, dedicação pastoral e pregação dos valores da paz e reconciliação. O estadista moçambicano termina sua mensagem desejando que a comunidade católica, familiares e amigos do prelado elevem as suas preces a Deus para que a alma de Dom Osório Afonso repouse em paz. E a presidente da Assembleia da República, Margarida Talapa, expressa condolências e sentimento de pesar pela morte do bispo da Diocese de Quelimane, Dom Osório Sitor Afonso, por baleamento na madrugada deste sábado. Rezique Zacarias.
2: Em nome do Presidente da República, Daniel Chapo, e do Governo moçambicano, a Presidente da Assembleia da República prestou condolências à Igreja Católica, à população da Zambésia e à família enlutada pelo desaparecimento súbito de Dom Osório Sitora Afonso. Margarida Talapa afirma que os moçambicanos estão de luto e consternados pela perda de um líder religioso de múltiplas dimensões. Rizik Zacarias.
0: Prosseguem as ações de assistência e proteção aos cidadãos moçambicanos afetados pelos recentes atos de xenofobia registados na província de Cabo Ocidental, na República da África do Sul. Neste âmbito, foram concluídos os preparativos para o repatriamento de mais 169 moçambicanos atualmente acolhidos em centros comunitários temporários nas localidades de Mossel Bay e Hermanos. A chegada ao posto fronteiriço de São Garcia está agendado para este domingo. Em comunicado, o Gabinete de Informação assegura que as autoridades moçambicanas já garantiram todas as condições logísticas necessárias para o transporte e assistência dos compatriotas durante todo o percurso de regresso ao país. A Inhambane tende a reduzir os casos de conflito homem-fauna bravia no Parque Nacional de Zinave, no distrito de Mabote. Daniel Fael.
3: O administrador do Parque Nacional de Zinave, António Abacar, diz que nos últimos dias está sendo reforçada a capacidade de proteção dos animais, ao mesmo tempo que a população é consciencializada para a tomada de medidas de precaução e evitar movimentar-se no interior do parque. A equipa de fiscalização também está reforçada.
4: Quando há gritos, realmente ao nível das comunidades, nós estamos lá praticamente presentes para suavizar realmente a situação.
3: Casos de caça furtiva também estão a reduzir no Parque Nacional de Zinave, segundo o administrador desta área de conservação, Daniel Faela, a partir da cidade de Inhambane.
0: O tempo. A cidade de Tete poderá registrar amanhã 34 graus centígrados de temperatura máxima, seguida por Pemba com 31 graus. Para Nampula, prevê-se 30 graus. Beira e Quelimane, 28. Inhambane e Vilanculo, 26. Maputo e Xai-Xai, 25. Lixinga, 24. E por fim, Chimoio, com 22 graus centígrados de temperatura máxima. Foram as notícias das 18 horas. Próximas às 19 horas e 30 minutos no Jornal da Noite.

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Esta que é a nossa ideia. A nossa Assembleia da República aprovou uma nova lei de saúde que permite-nos cuidar do povo lá na base. Construirmos muitos postos de saúde comunitários lá na base para termos menos...

0: menos enchentes nos centros de saúde e termos menos enchentes nos hospitais. E é isto que nós vamos apostar. E vamos continuar a trabalhar dia e noite para cuidar do nosso povo. Esteja onde estiver, mesmo que esteja a 52 quilômetros, se não conseguirmos fazer chegar o hospital lá, se não conseguirmos fazer chegar um centro de saúde, no âmbito dos cuidados de saúde primário, que é cuidar o povo lá na base, nós vamos construir postos de saúde comunitário para podermos cuidar do nosso povo.
1: Presidente da República, Daniel Chapo.

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13: 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Se não tiver cenoura, não tem problema. Fica saboroso na mesma. 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De seguida, coloca o peixe nicuzi ou xerexende ou qualquer outro peixe seco que tiver e deixe cozer por 3 a 5 minutos. Depois, acrescenta o sal. E já está pronto. 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

0: 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Bons amigos, olá, muito boa noite, bem-vindos aos trabalhos em língua portuguesa que seguem até bem próximo das 21 horas. Aproveito para acertar o seu relógio. São 19 horas em toda a República de Moçambique.
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0: Delgado continua a limitar as ações de fiscalização e combate aos crimes ambientais nesta parcela do país. São destaques do Jornal de Cabo Delgado referente a este sábado, 6 de junho de 2026. Cadre Buana está na edição e apresentação com a sonorização de Fabiá Marques. Boa escuta. Dissemos no arranque desta edição que cerca de 40 bilhões de meticais foram investidos na província de Cabo Delgado na aquisição de diversos materiais de apoio à comercialização do pescado no âmbito do programa Mais Peixe Sustentável. Os detalhes desta notícia com a jornalista Lúcia Anticula.
1: Trata-se de motorizadas, congeladores, balanças, bicicletas, giradores, Coleman, entre outros materiais entregues a 30 associações dos distritos de Pemba, Metuji e Mecufi. A iniciativa é implementada pelo Fundo de Desenvolvimento Econômico Azul, ProAzul, visando melhorar as condições de conservação, transporte e venda do pescado, contribuindo para o aumento da renda dos pescadores e comerciantes do setor. O presidente do Conselho de Administração do ProAzul, Osvaldo Petersburgo, falando este sábado na cidade de Pemba, durante o ato da entrega dos materiais, congratulou as associações pela comparticipação de 20% deste investimento.
2: 20% desse valor, os próprios beneficiários é que comparticiparam. E 80% do valor foi de fundos provenientes do Banco Mundial, através do Fundo de Desenvolvimento da Economia Azul, ProAzul. O nosso compromisso é de continuar a trabalhar para que mais comunidades, mais mulheres, mais jovens, mais associações, mais empresas possam beneficiar destas oportunidades.
1: Os beneficiários enaltecem a iniciativa, destacando que irá impulsionar as associações na comercialização do pescado.
3: Eu sou aqui cada Gracioso Estevão. E com esses equipamentos nós vamos desenvolver mais e nosso trabalho vai sair conforme com aquilo que são as nossas atividades.
1: Por seu turno, o governador da província, Valigi Tawabo, apelou aos beneficiários para o uso adequado do material.
4: Queremos exortar os nossos beneficiários para que se apoderem destes bens para aumentar os níveis de produção, transporte e comercialização do pescado da nossa província. Estamos certos que estão agora criadas as condições para que desenvolvam as vossas atividades de forma condigna e com fortes possibilidades de aumentarem os rendimentos para a melhoria das vidas das famílias e, assim, permitir que a nossa província e o país, no geral, se desenvolva.
1: Valigi Tawabo, governador da província de Cabo Delgado.
0: Em Cabo Delgado, os delegados da 11ª Conferência Nacional de Quadros da Frelimo garantem uma representação exemplar, firme e determinada, com foco na superação dos maiores desafios da província e do país em geral. Os detalhes desta notícia com o jornalista Sumali Gilberto.
5: Ouvidos pela Rádio Moçambique, esta sexta-feira, no final da Conferência Provincial de Quadros, os representantes de Cabo Delgado, entre eleitos e indicados, asseguraram que as prioridades da comitiva passam por levar propostas concretas para o combate ao terrorismo, bem como pela inclusão estratégica de jovens e mulheres nos processos de desenvolvimento que conduzam à independência económica do país.
6: Sabina Martins, levar toda a preocupação de Cabo Delgado, particularmente na parte da mulher, violência baseada em gênero da mulher, regressão da mulher no emprego e autoemprego para a mulher, projetos da mulher, para o desenvolvimento da mulher e criança vulnerável.
7: Florindo Rashid, nós como jovens iremos representar da melhor forma possível a nossa província, iremos também contribuir para o bem-estar da população e para todo o nosso Moçambique.
8: Feliciano Macuamba Samboqueiro. Preocupação número um é sobre o terrorismo. Considerar este assunto de terrorismo em Cabo Delgado como um assunto nacional.
5: No seu discurso de encerramento, o primeiro secretário do Comitê Provincial da Frelimo, José Calimi, expressou profunda satisfação com a maturidade política demonstrada pelos conferencistas nos debates e na eleição dos delegados durante a Conferência Provincial de Quadros.
9: Camaradas delegados, a partir deste momento, deixam de representar apenas as vossas famílias, os vossos distritos ou as vossas células.

0: Passam a representar toda a província de Cabo Delgado, os seus anseios, as suas esperanças e o seu futuro.
1: Por sua vez, o chefe adjunto da Brigada Central da Frelimo de Assistência à Província, Carlos Cilia, felicitou todos os militantes pelo cumprimento rigoroso das diretrizes do partido, apesar das adversidades que Cabo Delgado enfrenta. Carlos Cilia destacou a riqueza dos debates sobre as questões cruciais que preocupam as populações locais, com especial destaque para o combate ao terrorismo.
2: Trouxeram as questões-chave que preocupam as populações de Cabo Delgado. E fomos unânimes aqui de reafirmar que o terrorismo é a maior causa do sofrimento das populações da nossa província em Cabo Delgado, mas também levamos a mensagem à Conferência Nacional para que os moçambicanos assumam a luta contra o terrorismo como uma luta comum.
1: De referir que a delegação de Cabo Delgado à 11ª Conferência Nacional de Quadros da Frelimo, em Chimoio, é composta por 153 membros, dos quais 100 por indicação, 40 eleitos nas conferências distritais e 3 escolhidos em sede da Conferência Provincial, realizada esta sexta-feira na cidade de Pemba.
3: A situação de insegurança em alguns distritos de Cabo Delgado continua a limitar as ações de fiscalização e combate aos crimes ambientais nesta parcela do país. Os desenvolvimentos com a jornalista Florinda Fernando.
4: O diretor provincial de Desenvolvimento Territorial e Ambiente disse que Cabo Delgado registra diversos casos de crimes ambientais, com destaque para o tráfico da madeira, captura e comercialização ilegal de espécies protegidas, como tartarugas marinhas, além da exploração mineira ilegal. Segundo Leonídio Varimelo, a presença de terroristas em algumas zonas desta província reduz o raio de atuação das equipas de fiscalização, dificultando o controlo destas práticas. O diretor provincial de Desenvolvimento Territorial e Ambiente falava esta sexta-feira aqui em Pemba durante as celebrações do Dia Mundial do Ambiente.
5: Cabo Delgado, neste momento, tem estado a enfrentar vários desafios ligados ao ambiente, destacando, por exemplo, a questão dos crimes ambientais. Olhamos para a questão do abate, tráfico da madeira, olhamos para a questão da mineração ilegal, que também depara-se em Cabo Delgado, também a questão do tráfico de espécies protegidas. Temos estado a dar resposta a estes crimes ambientais, mas é preciso perceber que, por causa das especificidades da província, por causa do terrorismo, o nosso raio de atuação torna-se cada vez mais menor.
4: Outro desafio apontado está relacionado com os impactos dos eventos climáticos extremos, que têm contribuído para a degradação de ecossistemas e perda da cobertura vegetal em diferentes pontos da província. Ainda assim, Leonídio Varimelo assegura que decorrem iniciativas de recuperação ambiental, incluindo ações de reflorestamento e restauração de áreas degradadas.
5: Vamos também desenvolvendo algumas atividades por resposta aos eventos climáticos, como sabeis que Cabo Delgado neste momento tornou-se um corredor destes eventos climáticos e nós avançamos com uma iniciativa que é Florescer Cabo Delgado. Esta iniciativa que visa recuperar, restaurar áreas degradadas através de um plantio massivo que temos estado a desenvolver nos vários distritos, com maior destaque para os distritos costeiros. Temos estado também a desenvolver algumas atividades no que concerne a educação ambiental e estabelecimento de viveiros para que seja contínua esta atividade de plantio, de reflorestamento a vários níveis.
4: Além do plantio de árvores, as comemorações do Dia Mundial do Ambiente ficaram marcadas por uma campanha de limpeza que resultou na recolha de cerca de 300 kg de resíduos sólidos em diversos pontos da cidade de Pemba.
3: Jornal de Cabo Delgado, já nos momentos finais, vamos às notícias já inseridas nesta edição. Cerca de 40 milhões de meticais foram investidos na província de Cabo Delgado na aquisição de diversos materiais de apoio à comercialização do pescado no âmbito do programa Mais Peixe Sustentável. Trata-se de motorizadas, congeladores, balanças, bicicletas, geradores, colmas, entre outros materiais entregues a 30 associações dos distritos de Pemba, Mituji e Micufi. A iniciativa é implementada pelo Fundo de Desenvolvimento Económico Azul, ProAzul, visando melhorar as condições de conservação, transporte e venda do pescado, contribuindo para o aumento da renda dos pescadores e comerciantes do setor. O presidente do Conselho de Administração do ProAzul, Oswaldo Petersburgo, falando este sábado na cidade de Pemba durante o ato de entrega dos materiais, congratulou as associações pela comparticipação de 20% deste investimento. A Frelimo, em Cabo Delgado, já elegeu os 153 membros que vão compor a delegação provincial rumo à Conferência Nacional de Quadros deste partido, agendada para agosto próximo na cidade de Chimoio, província de Manica. A eleição daqueles membros teve lugar esta sexta-feira durante a realização da 11ª Conferência Provincial de Quadros, que este sábado terminou na cidade de Pemba, sob orientação do primeiro secretário do Comitê Provincial desta formação política, José Elias Calimi. Calimi expressou, na ocasião, a sua satisfação com a maturidade política demonstrada pelos participantes, tendo sublinhado que a eleição decorreu de forma transparente e respeito pelos estatutos do Partido Frelimo. Frequentes alterações na representatividade do Estado na província de Cabo Delgado podem estar a interferir à advocacia das ações de combate à desnutrição crónica, considera o representante da plataforma da sociedade civil, denominada Scaling Up Nutrition. Sebastião Madeira acredita que tal facto está a quebrar a dinâmica de ações, uma vez que cada mudança requer um reinício da divulgação da existência da plataforma e seus objetivos perante a nova representação. Madeira foi entrevistado pela Rádio Moçambique na esteira de um encontro de avaliação das ações de advocacia no combate à desnutrição crónica na província, realizada nos primeiros 4 meses e onde foram planificadas outras atividades para os próximos tempos. O Bahia de Pemba B derrotou este sábado, o 17 de maio, por 1-0 no arranque da 6ª jornada do Campeonato Nacional de Futebol da 2ª Divisão Fase Provincial de Cabo Delgado. Entretanto, amanhã domingo, para o acerto de calendário referente à 4ª e 5ª jornadas do certame, o Desportivo de Ibo recebe o Atlético de Montepuez, enquanto a Associação Star Boys Futebol Clube mete forças com o Futebol Clube de Montepuez. Na classificação atual, o Ferro Ferroviário e a Associação Desportiva B, ambos de Pemba, partilham a liderança da prova com 8 pontos cada, mais um que o Bahia de Pemba B na terceira posição. Estimado 20 da Rádio Moçambique, o Jornal de Cabo Delgado já está a terminar. Vamos recapitular os destaques que marcaram a presente edição. Cerca de 40 milhões de meticais foram investidos na província de Cabo Delgado na aquisição de diversos materiais de apoio à comercialização do pescado no âmbito do programa Mais Peixe Sustentável. Em Cabo Delgado, os delegados à 11ª Conferência Nacional de Quadros da Frelimo garantem uma representação exemplar, firme e determinada, com foco na superação dos maiores desafios da província e do país em geral. A situação de insegurança em alguns distritos de Cabo Delgado continua a limitar as ações de fiscalização e combate aos crimes ambientais nesta parcela do país. E é ponto final deste jornal. Cadre Bana esteve na edição e apresentação com a sonorização de Fabián Marques. Saudações.
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6: 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Mas atenção, se for peixe seco que tem sal, tem de passar na água para tirar o sal. 5 tomates médios cortados, 1 cebola grande cortada às rodelas, 2 cenouras médias cortadas às rodelas, meia colherinha de sal iodado, 2 colheres de sopa de óleo fortificado e meia chávena de água. Assim que tudo estiver limpo e cortado, é só começar a cozinhar. Numa panela, coloca o óleo fortificado e a cebola. Assim que a cebola começar a mudar de cor, coloca o tomate cortado, a cenoura e a água. Se não tiver cenoura, não tem problema. Fica saboroso na mesma. Deixa cozer até o molho ficar grosso. De seguida, coloca o peixe nicuze ou xerexende ou qualquer outro peixe seco que tiver. E deixe cozer por 3 a 5 minutos. Depois acrescenta o sal. E já está pronto! Viram como é fácil? 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
5: 19:28, dentro de instantes o Jornal da Noite. Dos nossos estúdios recebemos a convocatória da Associação dos Combatentes da Luta de Libertação Nacional, secretariado do Comitê Provincial de Cabo Delgado. O secretariado do Comitê Provincial da ACLIN de Cabo Delgado convoca os descendentes, portanto os filhos, netos e bisnetos de combatentes da luta de libertação nacional para uma reunião com o camarada Carlos Cilia, secretário-geral da Associação dos Combatentes da Luta de Libertação Nacional, ACLIN, a ter lugar na sede do Comitê Provincial da ACLIN no dia 7, portanto amanhã, domingo, às 10 horas. Apela-se à pontualidade. Façamos da Associação dos Combatentes da Luta de Libertação Nacional um instrumento para o reforço da unidade nacional. Acabamos de apresentar uma convocatória da Associação dos Combatentes da Luta de Libertação Nacional, secretariado do Comitê Provincial de Cabo Delgado. Amigo ouvinte, são 19:30. 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

0: Saudações, seja bem-vindo ao Jornal da Noite da Rádio Moçambique. Banco Mundial reconhece a experiência de Moçambique no combate à pobreza e desigualdades, gestão de conflitos e mudanças climáticas nas zonas vulneráveis. Moçambique está a avançar com estudos de viabilidade para a construção de infraestruturas de armazenamento de água para mitigar os efeitos da seca e das cheias. Prosseguem ações de assistência e proteção aos cidadãos moçambicanos afetados pelos recentes atos de xenofobia registrados na província de Cabo Ocidental, na República da África do Sul. São tópicos do Jornal da Noite, edição de sábado, 6 de junho de 2026. Está na companhia de Ernesto Chauk na edição e apresentação, e com Sidónio Pires na sonorização. Fique conosco e acompanhe de perto tudo o que acontece no país e no mundo. Jornal da Noite, o pároco da Igreja Nossa Senhora de África, Mugu Goda, afirma que a sua congregação foi colhida de surpresa com a morte de Dom Osório Sitora Afonso, bispo de Quelimane, na Zambésia, ocorrido na madrugada deste sábado por baleamento de Alfa Moronha.
1: O padre Raciel Walaki falava esse sábado à imprensa após a remoção do corpo do bispo do passo para a morgue do Hospital Central de Quelimane. Aquele pároco afirmou que a diocese de Quelimane está à espera do pronunciamento da Conferência Episcopal de Moçambique sobre procedimentos subsequentes.
2: E neste momento ainda não temos informações completas para poder adiantar. Estamos a aguardar o pronunciamento da Conferência dos Bispos de Moçambique, que a qualquer momento irão encaminhar algumas orientações para que possamos adiantar a imprensa. Até este momento não temos informações para adiantar a respeito disso. Está-se a fazer um trabalho. Assim que tivermos informações, havemos de solicitar a imprensa para poder explicar com mais detalhes. O bispo estava a exercer as suas atividades pastorais normalmente.
1: Dom Osório Afonso, bispo de Quelimane, esteve envolvido esta sexta-feira na visita pastoral no posto administrativo de Namakata, distrito de Nikwadala, e este domingo iria presidir a celebração eucarística para a Crisma, uma cerimônia de grande relevo na Igreja Católica.
2: Na quarta-feira passada, ele iniciou a sua visita pastoral na paróquia de Nossa Senhora Mãe de África de Mugogoda, da qual sou pároco. Estivemos juntos, tivemos encontros marcados, fomos visitar algumas comunidades. Ontem estávamos na localidade de Namakata, fomos visitar os nossos irmãos da religião islâmica e regressamos para casa com toda a tranquilidade, sem nenhum sinal que de fato desse-nos a entender qualquer evidência desta natureza. Neste momento a nossa preocupação é juntarmos informações de quem é de direito. E nós estamos a aguardar, como diocese de Quelimane, a qualquer momento a Conferência Episcopal de Moçambique irá pronunciar-se e nós iremos seguir as orientações que foram a chegar até nós.
1: Raciel Walaki, pároco da Igreja Nossa Senhora de África em Mugogoda, distrito de Quelimane. Teófilo Moronha, Quelimane.
0: O presidente da República considera que a morte de Dom Osório Afonso constitui uma perda irreparável para a sociedade em geral e para a comunidade cristã. A mensagem de condolências de Daniel Chapo manifesta sentimento de pesar e consternação, acrescentando que o bispo destacou-se em vida pelo culto de humildade, dedicação pastoral e pregação dos valores da paz e reconciliação. O chefe de Estado termina sua mensagem desejando que a comunidade católica, a familiares e amigos do prelado elevem suas preces a Deus para que a alma de Dom Osório Afonso repouse em paz. E a presidente da Assembleia da República, Margarida Talapa, expressa condolências e sentimento de pesar pela morte do bispo da diocese de Quelimane e por baleamento na madrugada deste sábado, tal como indica Rezique Zacarias.
3: Em nome do Presidente da República, Daniel Chapo, e do Governo moçambicano, a Presidente da Assembleia da República prestou condolências à Igreja Católica, à população da Zambésia e à família enlutada pelo desaparecimento súbito de Dom Osório Sitora Afonso. Margarida Talapa afirma que os moçambicanos estão de luto e consternados pela perda de um líder religioso de múltiplas dimensões. O Serviço Nacional de Investigação Criminal, SERNIC, está a trabalhar para para apurar as causas e os praticantes do crime.
4: Estamos todos consternados pela perda de uma grande figura de grande importância na sociedade moçambicana. O Dom Osório não era apenas um líder católico e não era apenas um servidor da população da Zambésia, mas sim da sociedade moçambicana. Moçambique está de luto, os moçambicanos todos estamos de luto. Viemos em nome de Sua Excelência o Presidente da República de Moçambique, do Governo de Moçambique, da Assembleia da República, para podermos apresentar as nossas sentidas condolências à Igreja Católica, à população da província da Zambésia e aos moçambicanos. Esta é uma triste notícia, porque até agora não sabemos quais foram as razões da perca deste grande líder. Esperamos que a quem de direito faça o seu trabalho e esclareça-se o mais urgente possível.
3: O secretário de Estado na Zambésia, Avelino Mushini, caracteriza o momento como bastante doloso e pede maior celeridade nas investigações.
5: Uma situação bastante dolosa, é preocupante este nível de crime hediondo que aconteceu aqui. O nosso bispo era uma pessoa bastante afável, era uma pessoa bastante dada e preocupada também com a moralização da nossa sociedade. Trabalhamos em conjunto em várias frentes e neste momento sentimos-nos abandonados.
3: Avelino Mushini, secretário de Estado na Zambésia. Kelimane Rizik Zacarias.
0: Morreu hoje em Maputo José Júlia Novunga Sixpence, assessor do gabinete do primeiro-ministro. De acordo com um comunicado de imprensa do gabinete de informação, José Sixpence perdeu a vida aos 53 anos, vítima de morte súbita. Um assunto a acompanhar nos próximos serviços noticiosos. Prosseguem ações de assistência e proteção aos cidadãos moçambicanos afetados pelos recentes atos de xenofobia registados na província de Cabo Ocidental, na República da África do Sul. Neste âmbito, foram concluídos preparativos para repatriamento de mais 169 moçambicanos atualmente acolhidos em centros comunitários temporários nas localidades de Mosselbay e Hermanos. A chegada ao posto fronteiriço de São Garcia está agendada para este domingo. Em comunicado do Gabinete de Informação, as autoridades moçambicanas asseguram que estão garantidas todas as condições logísticas necessárias para o transporte e assistência dos compatriotas durante todo o percurso de regresso ao país. As missões diplomáticas e consulares de Moçambique na África do Sul continuam a acompanhar de perto a situação, prestando apoio aos cidadãos afetados e coordenando as ações necessárias para garantir o retorno seguro. E o presidente da República, Daniel Chapo, disse em Chimoio que o governo já ativou todos os mecanismos de resposta para assegurar a proteção e evacuação dos cidadãos moçambicanos afetados pela xenofobia na África do Sul. Pormenores por Dini Kassam.
6: Segundo o chefe de Estado, foi acionada uma resposta de emergência que envolve o Ministério dos Negócios Estrangeiros e Cooperação, o Instituto Nacional de Gestão e Redução do Risco de Desastres, bem como a rede diplomática e consular de Moçambique naquele país. O presidente acrescentou que está em curso uma operação de evacuação e repatriamento dos cidadãos afetados com transporte organizado a partir das zonas de risco na África do Sul até a fronteira de Ressano Garcia, seguindo depois para as respectivas províncias de origem.
7: Estamos a fazer um trabalho 24 sobre 24 horas, de segunda a segunda, para poder evacuar os nossos irmãos. Disponibilizamos transporte via terrestre, que partem dos locais onde há focos de xenofobia para a fronteira de Ressano Garcia. Na fronteira de Ressano Garcia está a equipa multissetorial a trabalhar neste momento. Somos nós que estamos a trazer, como governo, os nossos irmãos da África do Sul, transportá-los dos locais onde há focos de xenofobia até a fronteira, e também somos nós que estamos a carregá-los da fronteira para casa nas províncias.
6: Daniel Chapo prestou condolências às vítimas da xenofobia e às famílias dos dois cidadãos moçambicanos que morreram no incêndio na Índia.
7: A mensagem que nós temos é de solidariedade a estes nossos irmãos e dizer mais uma vez que, como Estado e como Governo da República de Moçambique, vamos continuar a trabalhar porque a responsabilidade de cuidar dos moçambicanos dentro do país e fora do país é nossa. Gostaria também de usar esta ocasião para, mais uma vez, poder nos solidarizarmos com o incêndio que houve na Índia. Infelizmente, naquele incêndio, perdemos um casal, portanto, uma moçambicana e um moçambicano, a reiterar a nossa solidariedade, os nossos sentimentos e as nossas mais sentidas condolências.
6: O Presidente da República garantiu que a operação na África do Sul continue em curso com o objetivo de assegurar o regresso seguro e digno dos cidadãos afetados. A partir de Chimoio, Dine Kassam.
0: Presidente da República Daniel Chapo vai co-presidir na segunda-feira a sessão inaugural do Fórum sobre Fragilidades 2026, organizado pelo Banco Mundial, numa altura em que esta instituição internacional reconhece a experiência de Moçambique no combate à pobreza e desigualdades, gestão de conflitos e mudanças climáticas nas zonas vulneráveis. O detalhe com o enviado especial da Rádio Moçambique a Washington, D.C., o jornalista Mohamed Jan. Boa noite.
8: Boa noite. É neste sentido que Daniel Chapo é convidado de honra para co-presidir a Conferência Fragilidade 2026 ao lado de Ajay Banga, presidente do Grupo Banco Mundial. A arrancar já na segunda-feira, aqui em Washington, D.C., o evento bienal do Grupo Banco Mundial vai reunir líderes globais, formuladores de políticas e especialistas para discutir e compartilhar soluções práticas sobre como operar em áreas afetadas por fragilidade, conflito e violência. Aliás, nos últimos anos, o Banco Mundial tem redobrado as suas atenções para financiar Moçambique em projetos ligados à reconstrução da província de Cabo Delgado, infraestruturas, energia, agricultura e desenvolvimento. Só em Cabo Delgado estão a ser investidos atualmente 30 milhões de dólares no âmbito do projeto Conecta Negócios, valor injetado diretamente nas micro, pequenas e médias empresas locais de diversos setores de atividade para gerar empregos e fortalecer a economia da província. Entrevistado pela Rádio Moçambique, a propósito da participação de Moçambique no evento do Banco Mundial, o analista de economia Derrick Mulatinho entende que mais do que terá proveito econômico, a presença do presidente Chapo dá uma visibilidade única ao país perante o mundo.
9: Esta posição privilegiada permite a Moçambique apresentar diretamente aquilo que são as suas necessidades de financiamento. Aqui financiamento para Cabo Delgado e outras zonas que apresentam algumas fragilidades no nosso país. Nós, por exemplo, podemos citar o pacote de 6 mil milhões de dólares acordado com o Banco Mundial no mês de março, que é destinado à estabilização macroeconómica, resiliência climática e reabilitação de infraestruturas, que pode ser de alguma forma acelerada, aproveitando esses fóruns e direcionar para zonas de fragilidade, com o impulso presidencial a participar dessas iniciativas. Segundo, o fórum reúne gestores, instituições financeiras, representantes do setor privado e organizações não governamentais. A presença do presidente abre portas para parcerias concretas, não apenas em empréstimos, mas também em investimentos diretos. Um exemplo importante aqui nós podemos olhar para o projeto da Total Energies, que é de 20,5 mil milhões de dólares, mas já conta com cerca de 4,7 mil milhões de dólares de USA Exim Bank, e precisa naturalmente de uma estabilidade em Cabo Delgado para poder avançar. O fórum é o palco para negociar o apoio ao desenvolvimento comunitário. Nós aqui estamos a dizer que podemos aproveitar essas oportunidades, que é para poder juntar escolas, hospitais, estradas, que tornem o projeto viável e mais inclusivo.
8: Analista de economia, Derrick Mulatinho, e a participação do Presidente da República no Fórum Fragilidade. Daniel Chapo poderá chegar a Washington, D.C., nos Estados Unidos da América, às 23 horas locais e 5 horas de domingo, em Moçambique. Rádio Moçambique, Mohamed Jani, Washington, D.C.
0: O Moçambique avança com estudos de viabilidade para a construção de infraestruturas de armazenamento de água para mitigar os efeitos da seca e das cheias, tal como indica Eduardo Figurão.
10: A informação foi partilhada pelo Ministro das Obras Públicas, Habitação e Recursos Hídricos, que passa a presidir ao Conselho de Ministros da Comissão de Gestão de Bacias Hidrográficas dos rios Incomate e Maputo. Fernando Rafael disse que, paralelamente, decorrem encontros com potenciais interessados em investir na construção de barragens em Moçambique. O governante afirmou ainda que o trabalho de mobilização de recursos financeiros prossegue, liderado pelo presidente Daniel Chapo.
11: Moçambique está ciente. Na sua diplomacia internacional, com vista a mobilizar recursos para o nosso país, nós já estamos a ter alguns resultados em termos de interesse de algumas empresas com domínio na construção de infraestruturas como barragens. Nós estamos a avançar com estudos de viabilidade para que, havendo uma mobilização financeira, já temos um passo adiantado. Estamos a reunir com vários interessados que possam apoiar na construção, por exemplo, da barragem de Moamba Major, que vai captar a água proveniente do Incomate e, com isso, assegurar a segurança hídrica para o nosso país e termos água em vários momentos.
10: O ministro Fernando Rafael acrescentou que, para além da construção de barragens, o governo está a trabalhar na construção de diques avariados.
11: Vamos construir quase cerca de 180 quilômetros de novos diques nas bacias hidrográficas, de modo a controlar as cheias.
10: De referir que Moçambique estima em cerca de 11 mil milhões de dólares, o equivalente a mais de 700 bilhões de meticais, o valor a mobilizar para construir mais infraestruturas de armazenamento de água, de modo a mitigar os efeitos da seca e das cheias, bem como alcançar a segurança hídrica face às emergências climáticas. Rádio Moçambique, Eduardo Figurão, Joanesburgo.
0: Jornal da Noite, em Cabo Delgado, os delegados da 11ª Conferência Nacional de Quadros da Frelimo garantem uma representação exemplar, firme e determinada, com foco na superação dos maiores desafios da província e do país em geral. Esta informação chega na voz de Sumali Gilberto.
12: Ouvidos pela Rádio Moçambique, esta sexta-feira, no final da Conferência Provincial de Quadros, os representantes de Cabo Delgado, entre eleitos e indicados, asseguraram que as prioridades da comitiva passam por levar propostas concretas para o combate ao terrorismo, bem como pela inclusão estratégica de jovens e mulheres nos processos de desenvolvimento que conduzam à independência económica do país.
13: Sabina Martins, levar toda a preocupação de Cabo Delgado, perpetuamente na parte da violência baseada em gênero, integração da mulher no emprego e autoemprego para a mulher.
14: Florindo Rashid, nós como jovens iremos também contribuir para o bem-estar da população e para todo o nosso Moçambique.
15: Feliciano Macuamba Samboqueiro. Preocupação número um é sobre o terrorismo. Considerar este assunto de terrorismo em Cabo Delgado como um assunto nacional.
12: No seu discurso de encerramento, o primeiro secretário do Comitê Provincial da Frelimo, José Calime, expressou profunda satisfação com a maturidade política demonstrada pelos conferencistas nos debates e na eleição dos delegados durante a Conferência Provincial.
16: Provincial de Quadros.
17: Camaradas delegados, a partir deste momento, deixam de representar apenas as vossas famílias, os vossos distritos ou as vossas células. Passam a representar toda a província de Cabo Delgado, os seus anseios, as suas esperanças e o seu futuro.
12: Por sua vez, o chefe adjunto da Brigada Central da Frelimo de Assistência à Província, Carlos Siria, felicitou todos os militantes pelo cumprimento rigoroso das diretrizes do partido, apesar das adversidades que Cabo Delgado enfrenta. Carlos Siria destacou a riqueza dos debates sobre as questões cruciais que preocupam as populações locais, com especial destaque para o combate ao terrorismo.
18: Trouxeram as questões-chave que preocupam as populações de Cabo Delgado, mas também levamos a mensagem à Conferência Nacional para que os moçambicanos assumam a luta contra o terrorismo
16: como uma luta comum.
19: De referir que a delegação de Cabo Delgado à 11ª Conferência Nacional de Quadros da Frelimo, em Chimoio, é composta por 153 membros, dos quais 100 por indicação, 40 eleitos nas conferências distritais e 3 escolhidos em sede da Conferência Provincial, realizada esta sexta-feira na cidade de Pemba. Somali Gilberto, em Pemba.
0: E na província de Niassa, melhor, a província de Niassa sugere que a 11ª Conferência Nacional de Quadros ter lugar na cidade de Chimoio, província de Manica, debata com profundidade a problemática de degradação das vias de acesso e a necessidade de atração de investidores para o desenvolvimento da agricultura comercial. Fernando Damas.
20: A sugestão foi apresentada nas reuniões gerais das células, círculos de localidade, de zona e de distritos. O membro da Comissão Política da Frelimo e chefe da Brigada Central de Assistência à Província do Niassa, Damião José, falando em conferência de imprensa este sábado, destacou ainda a consolidação da unidade nacional e promoção da paz, empoderamento dos jovens e mulheres, como sugestões dos membros e simpatizantes desta formação partidária.
21: Também é preocupação que foi vinculada em algumas conferências, esta necessidade de nós aqui no Niassa vermos projetos de desenvolvimento agrícola de grande dimensão. É verdade que, como povo, como membros do partido, cada um de nós vai fazendo a sua parte no combate à pobreza, no combate à fome, mas tendo em consideração as condições agroecológicas de Niassa, muitos camaradas e a população em geral aguardam com muita expectativa de ver um dia grandes projetos de produção agrícola na nossa província.
20: Damião José vem ao Niassa para orientar a Conferência Provincial de Quadros, que vai eleger 135 delegados à Conferência Nacional e colher diversas sugestões para este encontro. Na Conferência Provincial, que tem lugar domingo e segunda-feira, vão participar 450 delegados e 150 convidados. Fernando Damas, em Lixinga.
0: 160 membros do Partido Frelimo Entente irão representar a província na 11ª Conferência Nacional de Quadros a ter lugar em Chimoio. Jornalista Diolinda Matavel.
22: Estes foram eleitos esta sexta-feira na 11ª Conferência Provincial de Frelimo, realizada na cidade de Tete. Segundo o chefe da Brigada Central da Frelimo de Assistência à Província de Tete, as eleições decorreram em ambiente de união e coesão entre os membros, o que demonstra maturidade no seio do partido. Aires Eli diz estar expectante que os delegados eleitos representem da melhor forma a província, apresentando ideias que contribuam para o bem-estar da população.
23: Quero saudar a província, saudar os camaradas que foram eleitos. Ainda não é para comemorarmos tudo, vamos guardar essa euforia, essa festa para outros momentos. Vamos agora preparar-nos para uma representação condigna a nível da Conferência Nacional de Quadros em Chimoio, em agosto. Não há tempo para descansar. A partir de hoje mesmo, vamos começar a trabalhar para prepararmos para Chimoio.
22: Aires Eli falou igualmente da importância dos quadros eleitos para a 11ª Conferência Nacional da Frelimo, valorizar a unidade nacional e olhar para a independência económica como um desafio a ser ultrapassado para o bem do povo.
23: E a nossa província de Tete tem grandes responsabilidades neste processo. Primeiro, tem empreendimentos estratégicos e importantes que marcam a diferença não só no país, também na região. Estou a falar da HCB, estamos a falar do carvão, estamos a falar de outros empreendimentos, mesmo na área turística, que a província de Tete também está a explorar. Tudo isso são elementos que nos vão dinamizar como província, como país para caminhar. E aqui a Frelimo tem de estar na vanguarda neste processo. Né?
22: Participaram da 11ª Conferência Provincial de Quadros de Frelimo mais de 500 membros, oriundos dos 15 distritos de Tete, de onde vos falou Diolinda Matavel.
0: E a chefe da Brigada Central da Frelimo, de assistência à província de Gaza, defende que os delegados eleitos à 11ª Conferência de Quadros desta formação política devem levar à mesa de debate mensagens que reflitam as reais preocupações da população. Rui Macarim.
1: Alcides Abreu, que falava em conferência de imprensa esta sábado na cidade de Xuxai, no término da reunião provincial do Frelimo de dois dias, que culminou com a eleição dos 150 delegados à 11ª Conferência Nacional de Timor, reiterou que os membros ora eleitos devem ser portadores de mensagens não distorcidas, tendo em conta o cenário desolador que abalou a província de Gaza em consequência das cheias de janeiro e março últimos. A fonte referiu ainda que, embora Gaza registre sinais visíveis de recuperação graças ao envolvimento de todas as forças vivas da sociedade, aliada aos esforços do governo, os membros da Frelimo não devem estar alheios a este movimento e a conferência de Timor deve ser vista como uma oportunidade para a busca de soluções que impulsionem o desenvolvimento da província e, consequente, melhoramento da vida das populações.
2: Os nossos 150 delegados eleitos irão representar fielmente aquilo que são as mensagens, as questões principais do desenvolvimento interno do partido e também do desenvolvimento económico e social da província de Gaza.
1: Chefe da Brigada Central do Partido Frelimo e Assistência à Província de Gaza, Alcinda Abreu, falando este sábado aos jornalistas da cidade de Xuxai, no término da reunião provincial de dois dias, cujo objetivo era de escolher os 150 delegados à 10ª Conferência Nacional de Quadros deste partido, a ter lugar na cidade de Chimoio, Manica, de 21 a 23 de agosto que vem. Cidade de Xuxai, Rui Bacaring.
0: Delegados do Partido Frelimo eleitos na província de Maputo para a reunião de quadros consideram que o evento vai constituir espaço para a definição de políticas estratégicas para o desenvolvimento do país. Rigoberto Chissan.
4: Os mesmos dizem que foram confiados no meio de tantos outros, daí que prometem não decepcionar a confiança, carregando a dinâmica e os anseios dos membros na província de Maputo e da população em geral. Os delegados ouvidos pela nossa reportagem fazem parte dos 140 que vão compor a delegação da província de Maputo na reunião nacional de quadros.
5: O meu nome é Fernando António Dins, deve esperar de nós uma participação positiva. Não assumimos um compromisso de representar a província da melhor forma possível, participando em debates também. Levamos conosco aquilo que são as preocupações da nossa província de Maputo.
24: Eu chamo-me Melina Berta José. O que eu espero? Espero ir discutir tudo aquilo que afeta o nosso partido, tudo aquilo que é a organização do nosso partido. Temos que ir discutir lá em representação dos membros do partido da nossa província de Maputo.
4: No seu discurso de encerramento, o primeiro secretário do Comitê Provincial da Frelimo, Carlos Zavala, disse que nestas eleições não houve derrotados, até porque as contribuições de todos serão levadas a Chimoio. Carlos Zavala notou que ganhou o partido, a democracia interna e ainda fortificou-se mais a união e coesão.
25: Aos camaradas que participaram do processo eleitoral e que não foram eleitos, dirigimos uma palavra de reconhecimento pela sua disponibilidade e espírito de militância. Na Frelimo, todos somos chamados a servir.
4: Primeiro secretário do Comitê Provincial da Frelimo, Carlos Zavala, na 11ª Conferência Provincial de Quadros. Rigoberto Chissan, da Autarquia da Matola.
0: O Jornal de Noite morreu hoje em Maputo. José Júlia Novunga Sixpence, assessor do gabinete do primeiro-ministro, de acordo com um comunicado de imprensa do gabinete de informação, José Sixpence perdeu a vida aos 53 anos, vítima de morte súbita. O tempo. A cidade de Tete poderá registrar amanhã 34 graus centígrados de temperatura máxima, seguida por Pemba com 31 graus. Para Nampula, prevê-se 30 graus, Beira e Quelimane 28, Inhambane e Vilanculo 26, Maputo e Xaixai 25, Lixinga 24 e, por fim, Chimoio com 22 graus centígrados de temperatura máxima. E pronto, amigo ouvinte, o Jornal de Noite da Rádio Moçambique fica por aqui. Esteve na companhia de Sidónio Pires na sonorização, Ernesto Chauque na edição e apresentação. Boa noite.

Boa noite. A Rádio Moçambique esteve a transmitir em cadeia nacional o Jornal da Noite. São 20 horas já em Moçambique.

0: 20 horas então da República de Moçambique. Para trás fica o Jornal da Noite em simultâneo com a Antena Nacional da Rádio Moçambique. Vamos, portanto, nos próximos minutos levar até si um pouco de música, que é a nossa proposta para esta noite de sábado, para começarmos de uma forma diferente o seu final de semana e queremos fazer jus a este dia.
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0: Vamos, portanto, seguir com música até bem próximo das 21 horas, assim aqui é. Mas antes, porém, da Associação dos Combatentes da Luta de Libertação Nacional, Secretariado do Comitê Provincial de Cabo Delgado, passamos já a apresentar a seguinte convocatória. O Secretariado do Comitê Provincial da ACLIN de Cabo Delgado

Aclin, secretariado do Comitê Provincial de Cabo Delgado. Bons amigos, renovamos os votos de uma feliz noite na nossa companhia. Vamos fazer jus a esta noite. Vamos partilhar consigo diferentes sons e não só. Música para o seu final de semana, de certa forma, na nossa companhia.

Sons da Slowly, fica mais um pouco, música esta que segue, portanto, no seu mais recente, na sua mais recente música, disponível na última semana. Vamos ouvir Filho do Zua, Canta Casamento.

20 horas e 20 minutos. Queremos agradecer o calor da audiência do amigo ouvinte, onde quer que esteja e como esteja, para que sinta-se na melhor das companhias. Até bem próximo das 21, um pouco de música. E nós agradecemos o calor da audiência do amigo ouvinte. Portanto, são os nossos votos sinceros para que este final de semana possa estar em casa e recompor-se e recuperar as energias perdidas durante a semana.

momentos finais do nosso encontro. Bom fim de semana. Obrigado pela preferência. Bom fim de semana. 20:34 minutos. 6 de 6 de 2026.

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voltamos à pátria para trazer música. Vamos ouvir sons de LCN. Vamos ouvir Luke Rastaman.

Acordos finais do nosso encontro. Caliza canta Minha Mãe, nesta belíssima interpretação, portanto, que nos leva até a altura em que vamos romper esta ligação. Vamos ouvir Deltino Guerreiro, Moça da Bicha de Pão.

20 horas, 50 minutos, marcamos o ponto final. Eu volto numa próxima oportunidade para mais um encontro de amizades, amigo ouvinte. É sempre bom estar deste lado e sentir o calor da audiência do amigo ouvinte. Sentir, portanto, que é a razão da existência desta grande rádio e nós queremos agradecer por estar conectado, estar ligado a esta frequência amiga nesta noite de sábado, 6 de junho de 2026, sexto dia para o sexto mês do ano 2026. Eva Natona, da Central Técnica, Roberto Raimundo fez-lhe companhia com muito gosto das 19 a esta parte, numa próxima oportunidade, como disse. Cruzamos caminhos em antena. Muito boa noite e bom fim de semana.

0: jornalista Ernesto Chauque para mais um serviço noticioso. Boa noite.
1: Olga da Glória, ouvinte, boa noite. A presidente da Assembleia da República prestou condolências pela morte do bispo da Diocese de Quelimane, Dom Osório Sitor Afonso, por baleamento na madrugada deste sábado na residência episcopal. Margarida Talapa afirmou que os moçambicanos estão de luto e consternados pela perda de um líder religioso de múltiplas dimensões.
2: Moçambique está de luto. Viemos em nome de Sua Excelência, o presidente da República de Moçambique, do Governo de Moçambique, da Assembleia da República, apresentar as nossas sentidas condolências à Igreja Católica, à população da província da Zambésia e aos moçambicanos. Esperamos que a quem de direito faça o seu trabalho e esclareça-se o mais urgente possível a perca deste grande líder.
1: Presidente da Assembleia da República, Margarida Talapa, prestou condolências pela morte do bispo da Diocese de Quelimane, Dom Osório Sitor Afonso. E o pároco da Igreja Nossa Senhora de África, em Mugogoda, padre Raciel Wallach, afirma que a Diocese de Quelimane está à espera do pronunciamento da Conferência Episcopal de Moçambique sobre os procedimentos subsequentes.
3: Neste momento, ainda não temos informações completas para poder adiantar. Estamos a aguardar o pronunciamento da Conferência dos Bispos de Moçambique, que a qualquer momento irão encaminhar algumas orientações para que possamos adiantar a imprensa. Está-se a fazer um trabalho. Assim que tivermos informações, havemos de solicitar a imprensa para poder explicar com mais detalhes. O bispo estava a exercer as suas atividades pastorais normalmente.
1: A Diocese de Quelimane aguarda pelo pronunciamento da Conferência Episcopal de Moçambique sobre a morte do bispo da Diocese de Quelimane, Dom Osório Sitor Afonso. Morreu este sábado em Maputo José Júlia Novunga Sixpence, assessor do gabinete do primeiro-ministro. José Sixpence perdeu a vida aos 53 anos, vítima de morte súbita. E o gabinete de informação diz em comunicado ter recebido com profundo pesar a notícia do falecimento súbito do comunicador

0: Momento de dor e consternação, a Rádio Moçambique também endereça as mais sentidas condolências à família enlutada. O Banco Mundial reconhece a experiência de Moçambique no combate à pobreza e desigualdades, gestão de conflitos e mudanças climáticas nas zonas vulneráveis. É neste sentido que o Presidente da República, Daniel Chapo, é convidado de honra para co-presidir a Conferência Fragilidade 2026, ao lado de Ajay Banga, presidente do Grupo Banco Mundial. Detalhes por Bomed Jane, enviado especial da Rádio Moçambique a Washington.
1: O analista de economia, Derrick Mulatinho, entende que mais do que terá proveito econômico, a presença do presidente Chapo dá uma visibilidade única ao país perante o mundo.
2: A presença do presidente abre portas para parcerias concretas, não apenas em empréstimos, mas também em investimentos. Um exemplo importante aqui é o projeto da Total Energies, que é de 20,5 mil milhões de dólares, mas já conta com cerca de 4,7 mil milhões de dólares do USA Exim Bank.
1: Analista de economia, Derrick Mulatinho, e a participação do presidente da República no Fórum Fragilidade. Rádio Moçambique, Mohamed Jane, Washington, D.C.
0: Moçambique avança com estudos de viabilidade para a construção de infraestruturas de armazenamento de água para mitigar os efeitos da seca e das cheias. Correspondente Eduardo Figurão.
3: A informação foi partilhada pelo ministro das Obras Públicas, Habitação e Recursos Hídricos, Fernando Rafael, que passa a presidir ao Conselho de Ministros da Comissão de Gestão de Bacias Hidrográficas dos rios Incomate e Maputo.
4: Nós estamos a avançar com estudos de viabilidade para que, havendo uma mobilização financeira, já temos um passo adiantado.
3: Moçambique estima em mais de 700 bilhões de meticais o valor a mobilizar para construir mais infraestruturas de armazenamento de água face às emergências climáticas. Rádio Moçambique, Eduardo Figurão, Joanesburgo.
0: Prosseguem ações de assistência e proteção aos cidadãos moçambicanos afetados pelos recentes atos de xenofobia registrados na província de Cabo Ocidental, na República da África do Sul. Neste âmbito, foram concluídos os preparativos para o repatriamento de mais 169 moçambicanos atualmente acolhidos em centros comunitários temporários nas localidades de Mossalbay e Hermanos. A chegada ao posto fronteiriço Dorsano Garcia está previsto para este domingo. Em comunicado do Gabinete de Informação, as autoridades moçambicanas asseguram que estão garantidas todas as condições logísticas necessárias para o transporte e assistência dos compatriotas durante todo o percurso de regresso ao país. No desporto, a Seleção Nacional de Futebol, os Mambas, está em Jakarta, na Indonésia, no âmbito da data FIFA. Adama Timbe.
5: Mambas aptos para destilarem veneno ao Oman neste domingo, no primeiro encontro de sempre entre as duas nações, Moçambique e Oman, cruzam caminho em Jakarta, na Indonésia, em desafio de caráter particular inserido na data FIFA de junho. O Oman, um país do Médio Oriente, ocupa atualmente a posição 79 do ranking da FIFA e Moçambique vem no lugar 101. O selecionador dos Mambas tem a equipa quase pronta para este embate, tanto que o treino deste sábado foi marcado por transições e posicionamento dos jogadores em campo.
0: O tempo. A cidade de Tete poderá registrar este domingo 34 graus centígrados de temperatura máxima, seguida por Pemba com 31 graus. Para Nampula, prevê-se 30 graus. Beira e Quelimane, 38. Inhambane e Vilanculo, 26. Maputo e Xaixai, 25. Lixinga, 24. E, por fim, Chimoio com 22 graus centígrados de temperatura máxima. Foram as notícias das 21 horas. Próximas à meia-noite. 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
6: Ele disse mais de uma vez. 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

0: As notícias a esta hora, apresentadas por Ernesto Chaluque. Boa noite.
1: Helena Pitório, ouvinte, boa noite. A Presidente da Assembleia da República prestou condolências pela morte do Bispo da Diocese de Quelimane, Dom Osório Sitor Afonso, por baleamento na madrugada deste sábado na residência episcopal. Margarida Talapa afirmou que os moçambicanos estão de luto e consternados pela perda de um líder religioso de múltiplas dimensões.
2: Moçambique está de luto. Viemos em nome de Sua Excelência, o Presidente da República de Moçambique, do Governo de Moçambique, da Assembleia da República, apresentar as nossas sentidas condolências à Igreja Católica, à população da província da Zambézia e aos moçambicanos. Esperamos que a quente direito faça o seu trabalho e esclareça-se o mais urgente possível a perca deste grande líder.
1: Presidente da Assembleia da República, Margarida Talapa, prestou condolências pela morte do bispo da Diocese de Quelimane, Dom Osório Sitor Afonso, e o pároco da Igreja Nossa Senhora de África, em Mugogoda, padre Raciel Wallach, afirma que a Diocese de Quelimane está à espera do pronunciamento da Conferência Episcopal de Moçambique sobre os procedimentos subsequentes.
3: Neste momento, ainda não temos informações completas para poder adiantar. Estamos a aguardar o pronunciamento da Conferência dos Bispos de Moçambique, que a qualquer momento irão encaminhar algumas orientações para que possamos adiantar a imprensa. Está-se a fazer um trabalho. Assim que tivermos informações, havemos de solicitar a imprensa para poder explicar com mais detalhes. O bispo estava a exercer as suas atividades pastorais normalmente.
1: A Diocese de Quelimane aguarda pelo pronunciamento da Conferência Episcopal de Moçambique sobre a morte do bispo da Diocese de Quelimane, Dom Osório Sitor Afonso. Morreu este sábado em Maputo José Júlia Nuvunga Sixpence, assessor do gabinete do primeiro-ministro. José Sixpence perdeu a vida aos 53 anos, vítima de morte súbita. E o gabinete de informação diz em comunicado ter recebido com profundo pesar a notícia do falecimento súbito do comunicador José Júlia Nuvunga Sixpence, ocorrido na tarde deste sábado. Desde 2015, José Júlia Nuvunga Sixpence exercia as funções de assessor de imprensa do primeiro-ministro, distinguindo-se pelo seu profissionalismo, dedicação ao serviço público e valioso contributo para o fortalecimento da comunicação institucional do Estado e do Governo. Neste momento de dor e consternação, o Gabinete de Informação endereça a família enlutada, aos colegas comunicadores do Governo, aos profissionais da comunicação social e aos amigos as mais sentidas condolências, desejando-lhes força e conforto para enfrentar esta irreparável perda. E neste momento de dor e consternação, a Rádio Moçambique também endereça as mais sentidas condolências à família enlutada. O Banco Mundial reconhece a experiência de Moçambique no combate à pobreza e desigualdades, gestão de conflitos e mudanças climáticas nas zonas vulneráveis. É neste sentido que o Presidente da República, Daniel Chapo, é convidado de honra para co-presidir a Conferência Fragilidade 2026, ao lado de Ajay Banga, presidente do Grupo Banco Mundial. Detalhes por Bomedi Jane, enviado especial da Rádio Moçambique a Washington.
4: O analista de economia, Derrick Mulatinho, entende que mais do que terá proveito econômico, a presença do presidente Chapo dá uma visibilidade única ao país perante o mundo.
5: A presença do presidente abre portas para parcerias concretas, não apenas em empréstimos, mas também em investimentos. Um exemplo importante aqui é o projeto da Total Energies, que é de 20,5 mil milhões de dólares, mas já conta com cerca de 4,7 mil.

0: água face às emergências climáticas. Rádio Moçambique, Eduardo Figurão, Joanesburgo.
1: Prosseguem ações de assistência e proteção aos cidadãos moçambicanos afetados pelos recentes atos de xenofobia registrados na província de Cabo Ocidental, na República da África do Sul. Neste âmbito, foram concluídos os preparativos para o repatriamento de mais 169 moçambicanos atualmente acolhidos em centros comunitários temporários nas localidades de Mosselbay e Hermanos. A chegada ao posto fronteiriço de São Garcia está previsto para este domingo. Em comunicado do Gabinete de Informação, as autoridades moçambicanas asseguram que estão garantidas todas as condições logísticas necessárias para o transporte e assistência dos compatriotas durante todo o percurso de regresso ao país. No desporto, a Seleção Nacional de Futebol, os Mambas, está em Jacarta, na Indonésia, no âmbito da data FIFA. Adama Timbe.
2: Mambas aptos para destilarem veneno ao mar neste domingo, no primeiro encontro de sempre entre as duas nações, Moçambique e Omã, cruzam caminho em Jacarta, na Indonésia, em desafio de caráter particular inserido na data FIFA de junho. O Omã, um país do Médio Oriente, ocupa atualmente a posição 79 do ranking da FIFA e Moçambique vem no lugar 101. O selecionador dos Mambas tem a equipa quase pronta para este embate, tanto que o treino deste sábado foi marcado por transições e posicionamento dos jogadores em campo.
1: O tempo. A cidade de Tete poderá registrar este domingo 34 graus centígrados de temperatura máxima, seguida por Pemba com 31 graus. Para Nampula prevê-se 30 graus. Beira e Quelimane, 38. Inhambane e Vilanculo, 26. Maputo e Xai-Xai, 25. Lixinga, 24. E, por fim, Chimoio com 22 graus centígrados de temperatura máxima. Foram as notícias da meia-noite, próximas quando forem 5 horas.

0: Ué, praia, ué, praia. 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
1: Esputula, Holanda, como é que é que se? Aí, Kinera.

Yeah. Esse cenário foi mais ou menos assim. Eu estava com ela no carro. Nós já estávamos a namorar há um bom tempo. Então eu pensei, é a altura de meter aquela parte do namoro em prática. Aí eu pus a minha coleção de músicas românticas para criar aquele clima, sabem como é que é? Então começamos a entrar em beijo.